0: quais postos são de confiança e quais devem ser evitados. O funcionamento é bem prático. Ao abrir o aplicativo, o usuário vê os estabelecimentos da região sinalizados por cores, como em um semáforo. Os postos recebem notas de 0 a 5 com base nas fiscalizações que a Agência Nacional do Petróleo, Gás Natural e Biocombustíveis fez nos últimos 5 anos, sendo que a cor verde sinaliza os mais seguros e quem tem nota máxima. Já os marcados em vermelho acendem o sinal de alerta. Receberam nota 0 por causa de irregularidades recentes. Outras informações dos estabelecimentos, como endereço, CNPJ, quantas fiscalizações já receberam, resultado das vistorias e qualidade das amostras analisadas, também podem ser consultadas na ferramenta. É possível ainda fazer denúncias pelo aplicativo, como explica o superintendente de fiscalização do abastecimento da ANP, Júlio Nishida.
1: Cria um importante canal de denúncias do consumidor com a ANP, inclusive aquelas relacionadas a práticas de preços abusivos. De forma bem simples, fácil e intuitiva, o consumidor consegue fazer a sua denúncia num simples clicar de botões.
0: A plataforma pode ser acessada no endereço anpcomvocepostos.anp.gov.br e depois baixada no aparelho de telefone celular. Reportagem Gabriela Noronha.
2: A produção brasileira de grãos no período 2025-2026 está estimada em 360 milhões de toneladas.
3: Segundo o levantamento divulgado hoje pela Conab, a Companhia Nacional de Abastecimento, se confirmado, o volume será 2,2% superior ao registrado na temporada passada.
4: Segundo a Conab, serão 360 milhões e 100 mil toneladas a serem colhidas, o que representa 2,2% a mais do que a safra anterior. O grande destaque deve ser a soja. O gerente de acompanhamento de safras da Conab, Fabiano Vasconcelos, explica o resultado.
5: Então, a estimativa para a safra 2025-26 é de 48,6 milhões de hectares cultivados com soja e uma produção aí é chegando a quase 180,6 milhões de toneladas.
4: Além da soja, o algodão tem produção prevista em 4 milhões e 60 mil toneladas de pluma, com 8% da área já colhida. Isso resulta em um ganho na produtividade de 2,8% em relação à safra 2024-2025. Já a colheita das três safras do milho no ciclo atual está estimada em mais de 141 milhões e 700 mil toneladas, volume 0,4% superior ao ciclo passado. A estimativa é de crescimento favorecido pelas condições climáticas, como explica Fabiano Vasconcelos, gerente de acompanhamento de safras da Conab.
5: Em relação ao milho, uma estimativa de aumento de 9,8% na área plantada, uma estimativa de produtividades melhores do que na última temporada, favorecidas aí pelo clima, uma produção de 29,6 milhões de toneladas, um aumento aí de 18,7% em relação à última safra.
4: E a Conab também estabeleceu novos preços de referência para os principais produtos agrícolas de verão. Os principais reajustes foram no preço da soja, do arroz em casca, do feijão e do milho. Os preços passam a vigorar nos períodos entre o segundo semestre de 2026 e o primeiro semestre de 2028. Reportagem Edinaldo Júnior.
2: Ainda sobre a produção agrícola, o IBGE estima que a safra brasileira em 2026 pode chegar a 347 milhões e 400 mil toneladas.
3: Isso representa uma projeção de 1 milhão e 300 mil toneladas a mais do que a colheita anterior.
2: O IBGE calcula um ano de produção e a Conab faz estimativa de outubro a setembro.
3: Agricultores podem ter acesso a recursos para o Plano Safra.
2: Os recursos poderão ser acessados entre 16 de julho deste ano e 30 de junho do ano que vem.
3: O BNDES, Banco Nacional de Desenvolvimento Econômico e Social, vai disponibilizar R$ 72 bilhões.
6: Serão 40 bilhões e 500 milhões de reais disponíveis por meio dos programas agropecuários do governo federal. Desse total, 21 bilhões e meio são para médios e grandes produtores da agricultura empresarial e quase 19 bilhões de reais para pequenos produtores da agricultura familiar. Também vão estar disponíveis 31 bilhões e 500 milhões de reais em recursos próprios juros do banco por meio da linha BNDES Crédito Rural. O chefe do Departamento de Crédito Digital, Agropecuária e Normas do BNDES, Caio Barbosa, explica que o crédito disponibilizado pelo banco atende necessidades de quem produz no campo.
7: A gente opera basicamente 11 programas, que são programas que atingem todas as necessidades de investimento e de custeio do produtor rural e todos os tipos de produtores rurais. Tem uma linha para custeio, uma linha para investimento, para aquisição de máquinas.
6: Para saber mais sobre as linhas e programas do BNDES para o agro, acesse bnds.gov.br/agro. Reportagem André de Barros Lima.
2: O fenômeno climático conhecido como El Niño, já confirmado no país, pode trazer diferentes impactos para a população.
3: A previsão é de excesso de chuvas no sul, por um lado, e estiagem no norte e nordeste, por outro.
2: Um monitoramento mensal está sendo feito por diferentes órgãos para trazer agilidade às respostas e ajudar na prevenção de desastres.
3: Nessa reportagem de Luana Karen, trazemos dicas para os produtores rurais e cidadãos em geral sobre como lidar com os impactos desses eventos climáticos.
8: Autoridades responsáveis pelo monitoramento do clima, dos recursos hídricos e dos riscos de desastres naturais começaram a acompanhar a evolução do fenômeno do El Niño este ano no Brasil. Um painel vai ser publicado mensalmente e servirá de referência para que estados, municípios, produtores rurais e defesa civil não sejam pegos de surpresa com excesso de chuvas, estiagem ou ondas de calor. Gilvan Sampaio, pesquisador do Instituto Nacional de Pesquisas Espaciais, INPE, explica que os efeitos devem ser sentidos até meados de 2027.
9: Os principais impactos do El Niño devem ficar concentrados com o aumento do volume de chuvas no sul do Brasil. Além disso, nesse segundo semestre de 2026, o El Niño deve provocar temperaturas acima da média em praticamente todo o Brasil. Portanto, o potencial para a ocorrência de queimadas aumenta. Então, secas na Amazônia, secas no Nordeste, isso somente em 2027.
8: O El Niño é caracterizado pelo aumento anormal da temperatura do Oceano Pacífico ao longo da linha do Equador. Para que o fenômeno seja confirmado, esse aumento deve ser observado por 3 meses consecutivos, o que aconteceu entre abril e junho deste ano. Para quem utiliza a terra para produzir, a orientação de Gilberto Cunha, pesquisador da Embrapa Trigo, é conhecer bem a terra onde vive.
10: Adotar boas práticas de manejo, a diversificação das épocas de semeadura, fazer as intervenções de proteção de plantas, colher no momento certo, não procrastinar aí quando as lavouras estão prontas para colher.
8: Ao longo dos próximos meses, eventos associados ao El Niño podem impactar a rotina da população. Nas regiões onde estão previstas chuvas além do normal, os riscos são de alagamentos e deslizamentos de encostas, por exemplo. Já onde pode haver escassez de chuva, há risco de incêndios e problemas no abastecimento de água. Ondas de calor também podem trazer dificuldades para populações vulneráveis. Em todos os casos, o conselho de Tiago Molina, coordenador de monitoramento e alerta da Defesa Civil Nacional, é ficar atento às fontes oficiais de informação.
11: Sempre que tiver uma situação de risco prevista, a Defesa Civil vai se utilizar de todos os mecanismos que existem para fazer com que essa informação chegue às pessoas, né, por meio do Defesa Civil Alerta, por meio das mensagens SMS. Além disso, é muito importante conhecer o local onde você mora, procurar saber quais são os planos de contingência, quais são as rotas de fuga, os locais seguros.
8: O boletim Painel El Niño, uma iniciativa conjunta de diferentes órgãos do governo federal, é público e está disponível em diversos portais na internet. Por exemplo, no endereço portal.inmet.gov.br. Reportagem Luana Karen.
3: Esta semana, o Estatuto da Criança e do Adolescente completa 36 anos.
2: E a evolução da garantia dos direitos da infância permitiu a aprovação do ECA Digital, que entrou em vigor em março desse ano.
3: Ele prevê que as crianças e adolescentes devem ser protegidos e ter direitos garantidos também no ambiente virtual.
2: Nós seguimos hoje com a segunda parte da nossa entrevista com o diretor de Proteção da Criança e do Adolescente do Ministério dos Direitos Humanos e Cidadania, Fábio Meirelles, sobre as inovações trazidas pelo ECA Digital e a integração com o Estatuto da Criança e do Adolescente de 1990. Acompanhe.
3: Diretor Fábio Meirelles, é um prazer seguir com a nossa conversa aqui sobre Estatuto da Criança e do Adolescente. E aí a gente passa a falar agora sobre o ECA Digital, né? Que é a lei que protege os direitos da infância no ambiente virtual e ganhou esse nome, ECA Digital, como uma referência justamente ao Estatuto da Criança e do Adolescente de 1990. A gente pode dizer que ela incorpora o mesmo espírito, diretor, de que toda a sociedade é responsável pelo cuidado com as crianças, só que agora na internet?
12: Exatamente, e até por isso que a gente manteve o nome ECA, né, e chamou de ECA Digital. A gente percebeu que as crianças e adolescentes brasileiros viviam conectados, estavam em plataformas digitais, em redes sociais desde muito cedo, expostas, né, diariamente à publicidade, conteúdos algorítmicos, inteligência artificial. A gente viu que isso representava um risco muito grande, o ambiente digital para crianças e adolescentes, e a gente batalhou e conquistou o ECA Digital com o governo federal, com o CONANDA, movimentos sociais, organizações da sociedade civil e em diálogo com o Congresso para que essa lei saísse do papel e virasse realidade.
2: E o senhor destacaria como principais ganhos para a proteção das crianças vindos do ECA Digital? Que tipo de ações, que tipo de situações?
12: Veja, o ECA Digital, ele reafirma uma posição inegociável do Brasil. A gente não aceita modelos de negócio construídos sobre a exploração da vulnerabilidade de crianças e adolescentes. Então, vou dar alguns exemplos do que o ECA Digital estabelece, né? Ele estabelece limite para a prática do que a gente chama de design digital, ou design manipulativo, que vão induzir crianças e adolescentes ao uso excessivo de telas. Isso é uma das dimensões do ECA Digital. Ele também prevê que os serviços e produtos digitais, eles devem adotar padrões elevados de proteção de dados, privacidade e segurança para crianças e adolescentes. O ECA Digital também prevê sanções para as plataformas que descumprirem essas obrigações. Então, o ECA Digital é um grande avanço, ele traz esse princípio do ECA, né, da proteção integral, da prioridade absoluta para o ambiente digital, e ele hoje já é uma referência no Brasil e no mundo.
3: E assim como aconteceu no Estatuto da Criança e do Adolescente de 1990, o ECA Digital também deve mudar essa forma da sociedade perceber os direitos das crianças na internet? Por exemplo, a parte da responsabilidade de todos os adultos sobre as crianças que estão ali no ambiente virtual?
12: Perfeito. É exatamente esse o princípio. Assim, a gente conseguiu com o ECA Digital traduzir rapidamente uma demanda social, porque não pode ser só uma atribuição das próprias crianças e adolescentes ou dos seus familiares, dos pais, mães e responsáveis, a proteção delas no ambiente digital. Então, se elas estão em situação de vulnerabilidade, é uma responsabilidade coletiva. Então, a gente conseguiu, com o ECA Digital, trazer essa demanda social, normatizar e juridicamente convergir com a iniciativa privada para um instrumento, que hoje é o ECA Digital, que precisa chegar na ponta. Então, hoje, o nosso grande desafio é, para além do ECA Digital, é levar o ECA Digital para a escola, para o Conselho Tutelar, para o CRAS, para o CREAS, para o Ministério Público utilizar o ECA Digital. Então, cuidar das crianças e adolescentes nunca foi uma tarefa de uma pessoa só, não vai ser agora. Então, o ECA Digital traz esse princípio da responsabilidade coletiva.
2: Quer dizer que o ECA Digital também é importante para os pais e responsáveis que agora deixam de estar sozinhos nessa proteção das crianças e dos adolescentes, né? E passam a ter apoio das plataformas, não é isso?
12: Exatamente. Canais de denúncia, a própria Autoridade Nacional de Proteção de Dados. Então, com o ECA Digital e depois com a lei de regulamentação, depois com a política, a gente, após o ECA Digital, a gente também anunciou a Política Nacional de Promoção e Proteção dos Direitos da Criança e do Adolescente no Ambiente Digital, que é uma política estruturada para fortalecer a coordenação entre os diferentes níveis de governo, incentivar a pesquisa, inovação tecnológica, promover desenvolvimento de produtos e serviços digitais mais seguros, ampliar os canais de denúncia, fortalecer a capacitação dos profissionais do sistema de garantia de direitos, apoiar as famílias no exercício da supervisão parental. Então, acho que a gente precisa olhar para o ECA digital e para a nossa política nacional com essa perspectiva de uma construir objetivos concretos e de dividir a responsabilidade sobre a proteção de crianças e adolescentes no ambiente digital com todos os atores que precisam estar, né, totalmente comprometidos com essa implementação.
13: Agora, onde os adultos podem encontrar, diretor, mais

0: de ferramenta chamada Faça Bonito na Rede, que é um material, um conjunto de instrumentos práticos também, que tem guia de recomendações técnicas, coletânea de normas jurídicas, tem proposta de fluxo, tem material didático sobre o que fazer, tem cartilha, tem até jogo de tabuleiro, conexão segura. Então, a gente tem curso, a gente tem um curso Proteção de Crianças e Adolescentes no Ambiente Digital, um curso online na Escola Nacional dos Direitos da Criança e do Adolescente. Então, hoje a gente tem guias, cartilhas, a gente tem cursos, a gente tem jogo de tabuleiro, a gente tem fluxo, então a gente tem glossário, a gente tem bastante material disponível, perguntas e respostas, para que as pessoas conheçam o ECA Digital e conheçam as ferramentas de proteção de crianças e adolescentes no ambiente digital, no site do Ministério dos Direitos Humanos, novamente, no site do Ministério da Justiça e Segurança Pública, no site da Secretaria de Comunicação Social, enfim, institutos, fundações, organizações da sociedade civil. Muita gente tem produzido material sobre essa responsabilidade compartilhada e a promoção do bem-estar de crianças e adolescentes no ambiente digital.
1: Muito bem, nós conversamos com Fábio Meirelles, diretor de Proteção da Criança e do Adolescente do Ministério dos Direitos Humanos e da Cidadania. Muito obrigado por sua entrevista aqui à Voz do Brasil.
0: Obrigada a vocês, sempre à disposição.
2: E estão abertas até amanhã, dia 15 de julho, as inscrições de bolsas para médicos especialistas.
1: São 1.136 vagas distribuídas em 26 cursos de aprimoramento em 309 municípios do país.
2: Quase metade das vagas são voltadas para o interior. Entre as especialidades previstas estão anestesiologista, oncologia, cardiologia e cirurgia minimamente invasiva.
1: Felipe Proenço, secretário de Gestão do Trabalho e da Educação do Ministério da Saúde, detalha o edital.
3: Possibilidade para quem já é especialista com registro de qualificação, participa do programa desenvolvendo suas atividades práticas em um serviço do Sistema Único de Saúde, de referência no interior, um ambulatório especializado, um hospital, e ao mesmo tempo tem suporte aonde um especialista com ainda mais experiência vai poder apoiar o desenvolvimento das atividades numa carga horária de 20 horas semanais, recebendo uma bolsa que vai depender da localização, se é uma região mais vulnerável, podendo chegar até R$ 20.000.
2: O edital está disponível em gov.br/saúde.
1: Atenção, estudantes de graduação de instituições privadas.
2: Começaram hoje as inscrições para o processo seletivo do Fundo de Financiamento Estudantil, o FIES.
1: Serão mais de 75 mil vagas destinadas no segundo semestre.
4: Ao todo, serão oferecidas 75.500 vagas para o segundo semestre. No ano, serão 112 mil no total. O FIES concede financiamento a estudantes matriculados em cursos superiores de instituições privadas. Para participar do FIES, o candidato precisa ter feito o Exame Nacional do Ensino Médio a partir de 2010. Precisa ter alcançado média igual ou superior a 450 pontos nas cinco provas e não ter zerado a redação. Precisa ter, em 2026, renda bruta familiar mensal de até 3 salários mínimos, o equivalente a R$ 4.863. O processo seletivo do FIES reserva 50% das vagas para estudantes com renda familiar por pessoa de até meio salário mínimo, inscritos de forma ativa no Cadastro Único. Os pré-selecionados nessa modalidade vão poder solicitar financiamento integral, cobrindo todos os encargos educacionais e ficam dispensados de comprovar a renda diretamente na instituição de ensino. O FIES tem chamada única e lista de espera. O resultado da pré-seleção na chamada única será divulgado no dia 30 de julho. As inscrições vão até sexta-feira, 17 de julho, pelo Portal Único de Acesso ao Ensino Superior. O candidato precisa ter conta gov.br e preencher os requisitos para participar do programa. O resultado sai no dia 30 de julho. Mais informações em acessounico.mec.gov. gov.br/FIES ou ligue para 0800-616161. Thaisa Vitória para a Voz do Brasil.
2: O Ministério da Educação disponibilizou uma série de vídeos com orientações sobre o uso do cadastro da educação de

0: jovens e adultos, uma plataforma oficial de cadastro.
1: O material ensina passo a passo como realizar a inscrição e é destinado tanto aos estudantes quanto aos profissionais que atuam no sistema.
0: As inscrições no cadastro permanecem abertas durante todo o ano.
1: No entanto, os prazos para ingresso no segundo semestre deste ano variam de acordo com o calendário de cada estado e município.
0: Os conteúdos estão disponíveis no portal do MEC e no canal da pasta do Ministério da Educação no YouTube.
1: E essas foram as notícias do governo federal.
0: Uma realização da Secretaria de Comunicação Social da Presidência da República.
1: Com produção da empresa Brasil de Comunicação.
0: Fique agora com as notícias do Poder Judiciário e do Congresso Nacional. Uma boa noite.
1: Boa noite para você e até amanhã.
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4: Presidente do STF e do CNJ lança rede nacional de magistrados para combater o avanço do crime organizado no país.
5: Instituições podem enviar propostas sobre modernização do sistema de justiça até 15 de agosto.
4: STJ mantém prisão preventiva de homem acusado de atuar como falso médico.
5: Boa noite, eu sou Marcela Luiz.
4: E eu sou Walter Lima.
5: O presidente do Supremo Tribunal Federal e do Conselho Nacional de Justiça, ministro Edson Fachin, lançou nesta terça-feira a Rede Nacional de Magistrados para combater o avanço do crime organizado no país.
4: Segundo Fachin, a resposta estatal à criminalidade em rede exige, necessariamente, uma justiça também articulada em rede. Marcelo Della Libera.
6: O ministro Edson Fachin observou que o mercado de apostas eletrônicas clandestinas vem sendo utilizado como instrumento de organizações criminosas.
7: Essas plataformas podem servir à lavagem de dinheiro, à formação de estruturas empresariais aparentemente ilícitas, à integração com outras atividades ilícitas, como tráfico, contrabando e corrupção, além de apresentarem forte dimensão transnacional.
6: Criada por portaria do CNJ, a Rede Nacional prevê o compartilhamento de informações para enfrentar organizações criminosas cada vez mais sofisticadas.
5: Supremo está com o edital aberto para receber propostas sobre a modernização do sistema de justiça.
4: Podem participar instituições públicas, privadas e da sociedade civil até 15 de agosto. Pablo Lemos.
8: As propostas vão ser analisadas pelo Grupo de Estudos para a Modernização do Sistema de Justiça, instituído pelo presidente do STF, ministro Edson Fachin. O diretor do Centro de Estudos Constitucionais do Supremo, Fernando Facuri Scaff, que preside o grupo, explica que modernizar significa atualizar o sistema de justiça.
9: É fazer ajustes dentro de um sistema que funciona, que está rodando bem, para falar uma linguagem mais clara, e que você tem, dentro disto, a expectativa de uma sociedade brasileira como um todo por mais justiça e por mais segurança jurídica.
8: Para o relator do grupo Neide Barros Belo Filho, modernizar é uma exigência do tempo.
10: É necessário modificar, porque é necessário acompanhar o tempo, acompanhar as mudanças da sociedade.
8: Serão aceitas apenas manifestações institucionais sobre a modernização do sistema de justiça sem caráter pessoal, que deverão ser apresentadas por meio de formulário eletrônico.
5: Mantida a prisão preventiva de empresário acusado de atuar como falso médico em unidade básica de saúde de Cananéia, São Paulo.
4: A decisão é do vice-presidente do STJ, ministro Luiz Felipe Salomão, no exercício da presidência. Fátima Uchoa.
11: O empresário está preso desde janeiro. Segundo o Ministério Público, ele realizava exames de ultrassom, emitia laudos e atendia pacientes usando o registro profissional de médico de um sócio falecido. A fraude foi descoberta após ele afirmar durante exame que tinha identificado a vesícula de uma paciente que já havia retirado o órgão. Depois de o Tribunal de Justiça de São Paulo negar o primeiro habeas corpus, a defesa fez novo pedido de relaxamento da prisão ao STJ, mas o ministro Salomão não verificou ilegalidade manifesta nem urgência, que a justiça justificassem a concessão da liminar. O ministro ainda apontou que o pedido de liberdade deverá ser examinado com mais profundidade no julgamento definitivo do habeas corpus a cargo da sexta turma do STJ.
5: TST promove congresso para debater o uso de pesquisas no aprimoramento da Justiça do Trabalho.
4: O evento vai ser realizado na sede do Tribunal, em Brasília. Marla Lacerda.
12: O 4º Congresso Nacional de Pesquisa Judiciária, Estatística e Ciência de Dados da Justiça do Trabalho vai ser realizado entre os dias 25 e 27 de agosto. Com o tema Trabalho, Transformações Econômicas e Justiça, o evento é para incentivar a produção de conhecimento e a integração da rede de pesquisas judiciárias da Justiça do Trabalho. Magistrados, servidores, estudantes e profissionais que atuam na área e querem participar, fiquem atentos. As inscrições já podem ser feitas no portal do TST, que é o tst.jus.br.
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5: Uma boa noite.
4: E até amanhã.
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0: Eu sou Paula Groba.
13: E eu sou Humberto Pinheiro.
0: E estes são os destaques de hoje do Jornal do Senado, que começa agora.
13: Aprovada a aposentadoria especial para agentes de saúde e de combate às endemias.
0: MP do frete, Senado retira valor fixo, mas mantém piso mínimo do frete para caminhoneiros.
13: Pacientes em internação domiciliar podem ter desconto na conta de luz.
0: Boa noite.
13: Boa noite.
0: Em acordo com o governo, o Senado aprovou a medida provisória que atualiza as regras do piso mínimo do frete rodoviário. A MP, que perderia a validade nesta semana, mantém a obrigatoriedade de um valor mínimo para o frete, como já prevê a legislação, mas retira do texto a definição de um piso nacional para a remuneração dos caminhoneiros.
13: Durante a análise na Comissão Mista e na Câmara dos Deputados, havia sido incluído um piso de R$5.000 mensais para os motoristas de longas distâncias. A medida provisória também endurece as punições para empresas que descumprirem o piso do frete, calculado pela Agência Nacional de Transportes Terrestres. Repórter Pedro Pincer.
14: O Senado aprovou o projeto de lei de conversão da medida provisória que torna obrigatório o cadastramento das operações de transporte rodoviário de cargas e reforça os mecanismos de fiscalização do piso mínimo do frete. Entre os tópicos está a determinação de um piso para o frete, mas sem definição do valor. A principal questão se dava em torno do perdão às multas aplicadas aos caminhoneiros que estiveram presentes nas manifestações de dezembro de 2022. Para o relator revisor, senador Stevenson Valentim, do Podemos do Rio Grande do Norte, a medida faz justiça e traz tranquilidade para a categoria.
15: Entendo que esse viés da multa já atingiu a sua pedagogia e permanecer com essa injustiça é passar uma ideia de vingança e que não contribui nada para a sociedade.
14: A líder do governo, senadora Tereza Leitão, do PT de Pernambuco, celebrou o acordo alcançado diante da relevância do assunto.
16: Se ela não fosse importante, ela ia caducar. Nós não permitimos a caducidade justamente pela importância que ela tem para a economia, para relações trabalhistas, para a autonomia de autônomos.
14: As novas regras terão um período de transição. Empresas e transportadores terão prazo mínimo de 60 dias para a adaptação às novas obrigações. O texto segue agora para a sanção presidencial.
0: E o roubo de combustíveis deixou de ser apenas um crime patrimonial e passou a ser uma importante fonte de renda para facções criminosas.
13: Para combater esse mercado ilegal, a Comissão de Segurança Pública aprovou um projeto que endurece as penas e cria crimes específicos para o furto e o roubo de petróleo, combustíveis e derivados. Repórter Bruno Lourenço.
17: O projeto de lei fixa a pena nesses casos de reclusão de 4 a 10 anos, mais multa, e aumenta a punição em um terço se o crime for cometido com destruição de barreiras, atuação conjunta de duas ou mais pessoas, abuso de confiança de funcionário público ou ex-colaboradores das empresas. O relator designado, senador Sérgio Moro, do PL do Paraná, defendeu a punição mais rigorosa.
18: Para proteger não só o mercado de combustíveis, mas especialmente o consumidor desses combustíveis, dessas quadrilhas, dessas gangues que se locupletam, não só furtando combustíveis e seus equipamentos, mas colocando em risco os indivíduos para os quais depois esse combustível fraudulento, muitas vezes, é revendido.
17: O projeto também altera a legislação de crimes contra a ordem econômica para punir quem armazena, transporta ou comercializa o combustível sabendo que é produto de crime. O texto estabelece ainda que as penas sobem em 2/3 se a ação resultar em desabastecimento, interrupção das atividades industriais, incêndio, dano ambiental, ferimento grave ou morte. A proposta seguiu para a Comissão de Constituição e Justiça.
19: O sedentarismo ou a inatividade física gera um custo anual estimado em cerca de 300 milhões de reais ao Sistema Único de Saúde. Esse valor equivale a aproximadamente 17,4% de todos os gastos do sistema com hospitalizações por essas condições.
13: No Senado, a importância da medicina esportiva na saúde dos brasileiros foi tema de audiência pública na Comissão de Esporte. Os detalhes com Patrícia Oliveira.
20: A medicina esportiva especializada no acompanhamento dos exercícios físicos, na prevenção de lesões, reabilitação e melhoria do desempenho dos atletas, também contribui para a saúde pública. Como destacou a senadora Leila Barros, do PDT do Distrito Federal, em audiência pública na Comissão de Esporte.
21: Ela beneficia milhões de brasileiros que encontram no esporte um instrumento de prevenção de doenças, de qualidade de vida e do envelhecimento saudável.
20: José Cavazói, da Federação Internacional de Medicina Esportiva, apontou a importância do exercício físico na redução mundial de casos de morte.
22: Que além de fazer as pessoas se sentirem bem, ele é capaz de reduzir infarto, reduzir AVC, reduzir morte. 5,3 milhões de mortes todos os anos que são atribuíveis ao sedentarismo.
20: O médico Fernando Torres destacou o papel social do exercício físico também no combate aos custos com sedentarismo no Brasil. De cerca de 300 milhões de reais por ano no SUS, em internações e tratamentos de doenças crônicas.
23: Exercício é remédio, porque ele realmente previne e trata doenças. Está altamente ligado à redução de gastos públicos e privados.
20: Os debatedores defenderam a criação de políticas públicas para ampliar a prática de atividades físicas no Brasil.
19: E famílias com pacientes em internação domiciliar que dependem de aparelhos elétricos poderão ter mais acesso ao desconto na conta de luz. A Comissão de Infraestrutura aprovou um projeto que amplia de 3 para 4 salários mínimos o limite de renda para a concessão da tarifa social de energia elétrica nesses casos.
13: O benefício atende pacientes que utilizam equipamentos como ventiladores pulmonares, bombas de infusão e aspiradores de secreção. A proposta, que busca reduzir os custos do tratamento feito em casa, segue agora para análise na Comissão de Assuntos Sociais.
19: E seguiu para a votação no plenário, em regime de urgência, o projeto que cria o Estatuto da Vítima. A proposta reúne em uma única lei os direitos e garantias de vítimas de crimes, contravenções, calamidades públicas, desastres e epidemias. Hoje, essas proteções estão espalhadas por diferentes normas.
13: O texto foi aprovado pela Comissão de Segurança Pública com parecer favorável do senador Wilder Moraes, do PL de Goiás. Segundo o relator, o sistema de justiça brasileiro historicamente concentrou a atenção na relação entre o Estado e o autor do crime, deixando a vítima em segundo plano. Para ele, o Estatuto corrige essa distorção ao fortalecer a proteção e o acolhimento das vítimas, o que também pode contribuir para o enfrentamento da criminalidade.
24: Contribui para estabelecer a confiança da população nas instituições de repercussão. Estimulam as notícias dos crimes e favorece a cooperação da vítima ao longo da apuração.
19: Profissionais que atuam na prevenção de doenças e no atendimento direto às famílias poderão passar a contar com uma aposentadoria diferenciada. O Senado aprovou em 2 turnos a proposta que garante esse direito aos agentes comunitários de saúde e aos agentes de combate às endemias, além de regulamentar o vínculo funcional da categoria.
13: A proposta aprovada prevê regras de transição e estende ainda a medida aos agentes indígenas de saneamento e de saúde. O texto segue para promulgação. Repórter Douglas Castilho.
1: A proposta aprovada estabelece como idade mínima de aposentadoria 57 anos para mulheres e 60 anos para os homens, condicionada à comprovação de 25 anos de tempo de contribuição e de efetivo exercício profissional, com regras de transição que terminam no ano de 2041 para os que já ingressaram na atividade. O texto também assegura a estabilidade a esses trabalhadores, vedando sua contratação temporária ou terceirizada, salvo na hipótese de emergências em saúde pública. O relator da proposta, senador Irajá, do PSD do Tocantins, destacou a atuação dos agentes na prática da saúde preventiva das famílias.
6: Merecem, assim como existe a aposentadoria especial dos nossos valorosos professores, assim como já foi também instituída a aposentadoria especial para os policiais, é merecida também a essa categoria. São soldados do nosso SUS, do Sistema Único de Saúde Brasileiro. Aliás, se tem o SUS de carne e osso, eles se chamam agentes de saúde e de combate a endemias.
1: Para compensar o aumento das despesas com essas aposentadorias, a União prestará assistência financeira aos estados e municípios.
13: Com edição de Paulo Agrova e trabalhos técnicos de Eliseu Caires, o Jornal do Senado fica por aqui. Acompanhe agora as notícias da Câmara dos Deputados. Boa noite.
19: Boa noite e até amanhã.
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7: Deputados reduzem jornadas de trabalho de pais de pessoas com deficiência.
9: Plenário pode desobrigar férias escolares durante Copa de Futebol Feminino.
7: Câmara exige informação sobre bebê prematuro na certidão de nascimento.
10: Boa noite. O projeto que exige informação sobre bebê prematuro na certidão de nascimento já pode seguir para o Senado. A repórter Maria Neves tem os detalhes sobre a medida.
25: A Comissão de Constituição e Justiça da Câmara dos Deputados aprovou o projeto que obriga os cartórios a incluir na certidão de nascimento que a criança nasceu de forma prematura. De acordo com a autora da proposta, a deputada Silvia Cristina, do PP de Rondônia, são considerados prematuros bebês que nascem antes de 37 semanas de gestação. Com a aprovação, o texto pode seguir para o Senado. Ainda, segundo Silvia Cristina, o Brasil é o país em que nascem mais bebês prematuros no mundo. Ela afirma que 12% dos partos realizados no país ocorrem antes do tempo mínimo necessário. A relatora do texto, deputada Maria Raiz, do PSB de Pernambuco, defende que incluir a informação sobre prematuridade do bebê na certidão de nascimento, além de garantir o atendimento médico adequado à criança, também trará economia para os cofres públicos.
26: A partir do momento que a gente sabe que uma criança nasce de forma prematura, a gente garante que o atendimento seja dado de forma mais precisa. Então, além, obviamente, de garantir um atendimento melhor para as mulheres, a gente garante que uma economia para o Estado.
25: Ao apresentar o projeto em 2024, Silvia Cristina afirmou que, de acordo com informações da Organização das Nações Unidas, a prematuridade é a principal causa de morte infantil no mundo. A página do Hospital Albert Einstein explica que bebês nascidos antes do tempo têm maior probabilidade de apresentar problemas como pulmões imaturos que exigem ventilação mecânica. Além disso, os intestinos ainda não se encontram totalmente desenvolvidos no nascimento, o que dificulta a absorção do leite materno. Outra complicação é o cérebro prematuro, que impede o recém-nascido de ter um instinto de sugar os mamilos da mãe para mamar. Ainda de acordo com as informações do hospital, problemas decorrentes da prematuridade podem durar por toda a vida. Da Rádio Câmara de Brasília, Maria Neves.
2: Maurício do Vôlei, do PL de Minas Gerais, apresentou o projeto que cria a Política Nacional de Proteção da Inocência Infantil. De acordo com o deputado, a medida protege crianças e adolescentes da exposição a conteúdos inadequados ao desenvolvimento psicológico, moral e emocional.
10: Maurício do Vôlei acrescenta que o projeto amplia o acesso dos pais a informações sobre materiais pedagógicos e atividades escolares que tratem de temas sensíveis. Na visão dele, o texto é uma forma de garantir maior transparência na formação de crianças e adolescentes.
3: Saúde.
2: Comissão de Saúde aprova projetos sobre idosos e prevenção do câncer. A repórter Sofia Peçanha ouviu a relatora.
4: A Comissão de Saúde aprovou o projeto que prevê a suplementação nutricional como parte do tratamento de idosos diagnosticados com desnutrição ou risco de desnutrição durante internações hospitalares. A proposta, apresentada pelo deputado Pedro Ayara, de Minas Gerais, determina que hospitais públicos e privados conveniados ao Sistema Único de Saúde ofereçam suplementos nutricionais aos pacientes idosos sempre que houver indicação clínica. O projeto tem como objetivo assegurar que a suplementação seja parte integrante do cuidado hospitalar e da reabilitação pós-alta. Dessa forma, além de melhorar a recuperação de pacientes idosos, a medida também reduz complicações durante e após a internação, como afirmou a deputada Silvia Cristina, do PP de Rondônia, relatora na comissão.
5: O PL fortalece a integralidade da atenção e da saúde que contribui para a sustentabilidade do sistema ao reduzir custo de sobrecarga hospitalar.
4: De acordo com o projeto, todos os pacientes idosos internados deverão passar por triagem e avaliação nutricional na admissão hospitalar, com reavaliações durante a internação e na alta. Caso o idoso ainda apresente desnutrição ou risco nutricional no momento da alta, ele poderá receber suplementação gratuita pelo SUS por até 60 dias, com acompanhamento das equipes de saúde. Após passar pela aprovação nas comissões de defesa dos direitos da pessoa idosa e de saúde, a proposta segue para análise na Comissão de Finanças e Tributação. Outro projeto aprovado pela Comissão de Saúde institui o Dia Nacional de Combate ao Câncer, a ser celebrado anualmente em 27 de novembro. A proposta, apresentada pela deputada Flávia Moraes, de Goiás, amplia as ações de prevenção, diagnóstico precoce, tratamento e apoio às pessoas acometidas pela doença. Estão previstas campanhas educativas, incentivo a ações de rastreamento da doença, apoio psicossocial a pacientes e familiares, capacitação de profissionais de saúde e estímulo à pesquisa científica na área oncológica. A relatora na Comissão de Saúde também foi a deputada Silvia Cristina. Ela destacou que o projeto busca maior visibilidade ao tema e fortalecer a mobilização social e institucional em todo o país.
5: Representa passo concreto e necessário para fortalecer a política pública de enfrentamento ao câncer no Brasil, integrando a prevenção e atenção e a reabilitação, o apoio psicossocial, no momento em que os números evidenciam urgência.
4: Após a aprovação na Comissão de Saúde, o projeto segue agora para análise da Comissão de Finanças e Tributação. Da Rádio Câmara de Brasília, Sofia Peçanha.
3: Esporte.
10: Josivaldo JP, do União do Maranhão, defende a aprovação de proposta que inclui entidades esportivas sem fins lucrativos entre as instituições com imunidade tributária. Ele afirma que a medida busca reduzir custos de organizações que atuam na formação de atletas e na inclusão social.
2: Josivaldo JP aponta que o texto alcança apenas entidades certificadas dos movimentos olímpico, paralímpico, clubístico ou educacional. Ele argumenta que a regra pode evitar o fechamento de projetos esportivos, principalmente em comunidades que dependem dessas iniciativas para atender crianças e jovens.
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3: Trabalho.
10: A Câmara aprovou redução de jornada de trabalho para pais de pessoas com deficiência. A repórter Paula Bittar tem os detalhes.
0: A Comissão de Constituição e Justiça da Câmara aprovou uma proposta que prevê a redução da jornada de trabalho sem prejuízo salarial para pais de pessoas com deficiência. De acordo com o texto aprovado, a necessidade e o percentual da redução da jornada serão definidos por avaliação biopsicossocial, realizada pelo menos a cada 2 anos. Conforme o resultado, o benefício poderá ser ampliado, mantido, reduzido ou suspenso. Durante a discussão da proposta, a deputada Soraya Santos, do PL do Rio de Janeiro, defendeu critérios para a concessão do benefício como forma de evitar fraudes.
11: Esse projeto é um projeto importantíssimo para as mães atípicas que precisam ter mais tempo dentro de casa, e é lógico que o meu voto será e do partido na orientação de aprovar, mas me cabe aqui fazer um alerta. Esse tipo de benefício deveria sempre estar vindo com um critério de avaliação.
0: O projeto que prevê a redução da jornada de trabalho sem prejuízo salarial para pais de pessoas com deficiência já pode seguir diretamente para análise do Senado, a menos que haja recurso para votação antes pelo plenário da Câmara. Da Rádio Câmara, de Brasília, Paula Bittar.
12: Eleições.
2: Projeto de Paulinho da Força, do Solidariedade de São Paulo, permite contabilizar como gastos eleitorais despesas com o cuidado de dependentes de candidatas. A medida beneficiaria mulheres com filhos de até 12 anos ou dependentes com deficiência.
10: A proposta autoriza o custeio de babás, cuidadores, creches e transporte de dependentes durante a campanha. Segundo Paulinho da Força, o objetivo é ampliar a participação feminina na política e reduzir os obstáculos enfrentados pelas candidatas.
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2: Consumidor. Comissão aprova medida que permite maior transparência na conta de luz. A repórter Júlia Lopes nos conta o que foi proposto.
27: A Comissão de Defesa do Consumidor da Câmara dos Deputados aprovou um projeto que obriga as distribuidoras de energia elétrica a incluir, junto com a conta de luz, um registro fotográfico do medidor de consumo da unidade de energia. De acordo com o texto, a medida tem como objetivo fortalecer a proteção dos direitos do consumidor e garantir mais transparência nas informações sobre o consumo de energia. A proposta também busca aumentar a confiança do usuário, já que o registro fotográfico anexado à fatura permite acompanhar mais clareza o processo de medição da cobrança. Para o relator da proposta, deputado Celso Russomano, do Republicanos de São Paulo, a iniciativa protege tanto o consumidor quanto as empresas. Ele ressaltou que a imagem do medidor pode servir como prova em caso de contestação, ajudando a evitar fraudes e possíveis manipulações.
28: O consumidor vai ter o direito de receber a conta com o registro fotográfico, ou seja, na hora que for lida a conta de energia elétrica, vem uma fotografia do medidor, do consumidor junto, né, impressa na própria conta, e aí o consumidor vai poder ver que, de fato, a leitura foi feita da maneira correta e vai poder acompanhar, inclusive, o consumo. Aí, se houver erro, fica mais fácil para ele provar que existe um erro na cobrança da conta de energia elétrica.
27: O projeto, que inclui junto à conta de luz um registro fotográfico do medidor de consumo, segue agora para análise na Comissão de Minas e Energia. Da Rádio Câmara de Brasília, Júlia Lopes.
2: Desenvolvimento Regional.
10: Projeto de Paulo Guedes, do PT de Minas Gerais, concede ao município de Vieiras o título de Capital Nacional dos Peixes Ornamentais. A proposta reconhece a importância da cidade para a psicultura ornamental e sua contribuição para a economia da Zona da Mata Mineira.
2: Segundo Paulo Guedes, o reconhecimento fortalece a identidade produtiva de Vieiras, amplia a visibilidade do setor e incentiva o desenvolvimento regional. A proposta destaca ainda o potencial da criação de peixes ornamentais para gerar renda e apoiar pequenos produtores.
12: Educação.
10: O plenário da Câmara pode votar a qualquer momento o projeto que retira a obrigação de férias escolares durante a Copa do Mundo de Futebol Feminino no ano que vem. Essa obrigação foi criada por uma lei de 2026. Entenda com o repórter Antônio Vital.
1: Ganhou o regime de urgência e pode ser votado a qualquer momento no plenário da Câmara, projeto que desobriga as redes de ensino pública e privada de todo o país a concederem férias escolares para todos os alunos durante a realização da Copa do Mundo Feminina de Futebol no ano que vem. Lei de autoria do governo, aprovada no início do ano pelo Congresso, obriga que as férias dos estudantes coincidam com o período do torneio, entre 24 de junho e 25 de julho de 2027. O projeto apresentado pela deputada Anne Ortiz, do PP do Rio Grande do Sul, permite que os sistemas de ensino dos estados e municípios decidam sobre o período de férias escolares em vez de obedecer ao calendário oficial da competição. Entidades como a Federação Nacional das Escolas Particulares criticaram a obrigatoriedade prevista em lei e alegaram que a alteração do período de férias no meio do ano coloca em risco o calendário escolar exigido pela Lei de Diretrizes e Bases da Educação, que obriga pelo menos 200 dias letivos no ano. O regime de urgência permite que o projeto seja analisado diretamente no plenário da Câmara, sem passar pelas comissões permanentes da Casa. A urgência foi aprovada de maneira simbólica, sem votos contrários. Para a autora da proposta, Anne Ortiz, a definição do período de férias em função da competição não foi discutida com as instituições de ensino e vai causar prejuízos para as escolas, alunos, pais e professores.
6: Não é possível, num país de 5.570 municípios, onde a Copa do Mundo vai ser sediada em apenas 8 municípios, nós termos uma regra para valer para todos os municípios que obriguem mais de um mês de férias no meio do ano. Isso vai causar um problemão, não só para as famílias, para os pais, para as mães que trabalham, mas também para os trabalhadores da educação no nosso país.
1: Os Jogos da Copa do Mundo de Futebol Feminino serão realizados em 8 cidades: Belo Horizonte, Brasília, Fortaleza, Porto Alegre, Recife, Rio de Janeiro, Salvador e São Paulo. Segundo o governo, a expectativa da FIFA é de que o evento alcance um público de mais de 3 milhões de torcedores, o que movimentará a economia brasileira e projetará o Brasil como potência esportiva. Da Rádio Câmara de Brasília, Antônio Vital.
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12: Justiça.
2: Projeto de Caroline de Tone, do PL de Santa Catarina, concede anistia a pais punidos por adotarem a educação domiciliar, conhecida como homeschooling. Ela reforça que a medida beneficia apenas os casos em que não houve negligência, maus tratos ou violação dos direitos da criança e do adolescente.
10: Segundo Caroline de Tone, a proposta repara penalidades aplicadas a famílias que optaram pela educação domiciliar de boa-fé. Para a deputada, o projeto reforça o papel da família na educação dos filhos e garante mais segurança jurídica aos pais que adotam esse modelo de ensino.
12: Segurança Pública.
2: Projeto aumenta penas para crime de ameaça por arma ou condição da vítima. A repórter Daniela Lessa nos conta quais os agravantes.
17: A Comissão de Constituição e Justiça da Câmara dos Deputados aprovou o projeto que aumenta a pena para o crime de ameaça quando cometido com uso de arma ou contra mulher por razões do sexo feminino, crianças, adolescentes, pessoas idosas ou com deficiência. A proposta é do deputado Mário Ehringer, do PDT de Minas Gerais, e altera o Código Penal para aproximar as punições dos crimes de ameaça e de perseguição. Atualmente, a pena para o crime de ameaça é detenção de 1 a 6 meses ou multa. Pelo texto, a pena para ameaça poderá ser aumentada de metade quando o crime for praticado com arma ou contra mulher por razões do sexo feminino, criança, adolescente, pessoa idosa ou pessoa com deficiência. Também haverá aumento de pena se a ameaça ocorrer na presença de criança ou adolescente. Além disso, o projeto permite que o Ministério Público inicie a ação penal nesses casos, mesmo sem a representação da vítima, o que pode facilitar a responsabilização dos agressores. O relator, deputado Pompeu de Matos, do PDT do Rio Grande do Sul, defendeu que a mudança corrige distorções na lei e reforça a proteção das vítimas.
7: A pessoa que se sente ameaçada muda todo o seu comportamento, inclusive corporal, de alimentação, de sono, de perturbação por ser ameaçado. E se for perseguido, é a mesma coisa. Então nós estamos colocando perseguir ou ameaçar. É a mesma situação, tem a mesma pena, tem a mesma responsabilidade, tem a mesma gravidade.
17: Pompeu de Matos defendeu também o aumento de pena para casos em que a ameaça ocorre na presença de crianças ou adolescentes, pela gravidade do trauma provocado ao apenas testemunhar uma situação de violência. O projeto que aumenta penas para o crime de ameaça, especialmente quando envolve mulher por razões do sexo feminino, criança, adolescente, pessoa idosa ou pessoa com deficiência, ou ameaça feita com uso de arma, agora segue para análise do plenário da Câmara. Da Rádio Câmara de Brasília, Daniele Lessa.
9: Direitos Humanos.
10: Rubens Ottoni, do PT de Goiás, é um dos autores de projeto que cria uma política nacional de grupos reflexivos sobre masculinidades, prevenção da violência e cultura de paz. O objetivo, segundo ele, é atuar antes que a violência aconteça, com ações educativas voltadas também a adolescentes.
2: Rubens Ottoni afirma que os grupos poderão funcionar em escolas, unidades de saúde, equipamentos da assistência social, órgãos de justiça e espaços comunitários. O congressista ressalta que o texto prevê atividades sobre resolução não violenta de conflitos e prevenção da violência contra mulheres.
10: Termina agora o Jornal Câmara dos Deputados, produzido pela Rádio Câmara, com trabalhos técnicos de Everson Urani e apresentação de José Carlos Andrade e Márcio Aquilissardi. Uma boa noite para você.
2: Uma ótima noite para você. A Voz do Brasil volta amanhã.
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1: 10 graus.
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7: Fica com a gente a partir de agora, aqui na tua Rádio Cacique, na tua Rádio Cristal, na tua Rádio Fátima, na tua Rádio Garibaldi, na tua Rádio Veranense. E claro, né, em qualquer lugar, no site tuaradio.com.br e ainda no aplicativo da Rede Tua Rádio. Lá no final do Tua Essência, a prece, a bênção, hoje com o Frei Eudes Capelari. Frei Eudes é o diretor da Tua Rádio Cristal 100.5 e também da mais nova em Soledade, e também é o vigário da paróquia Nossa Senhora da Soledade. Muito bem, vamos ao nosso texto, a mensagem que inspira o bem para este 14 de julho. A Caixinha de Beijos.
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7: Certo dia, um homem chegou em casa e ficou irritado com sua filha de 3 anos. Ela havia apanhado um rolo de papel de presente dourado e literalmente desperdiçada fazendo um embrulho. Como o dinheiro andava curto e muito caro era o papel, ele não poupou recriminações para a garotinha, que ficou triste e chorou. Naquela noite, o pai descobriu num canto da sala um embrulho dourado não muito bem feito. Na manhã seguinte, logo que despertou, a menina correu para ele com um embrulho nas mãos, abraçou forte o seu pescoço, encheu o seu rosto de beijos e lhe entregou o presente. "Isso é para você, papai", foi o que ela disse. Ele sentiu-se muito envergonhado com a sua furiosa reação do dia anterior. Mas logo que abriu o embrulho, voltou a explodir. Era uma caixinha vazia. Então ele gritou para a filha: "Você não sabe que quando se dá um presente a alguém, a gente coloca alguma coisa dentro da caixa? A criança olhou para ele com os olhos cheios de lágrimas e disse: "Mas papai, a caixinha não está vazia. Eu soprei beijinhos dentro dela. Todos são só para você, papai." O pai quase morreu de vergonha. Abraçou a menina e suplicou que ela o perdoasse. Dizem que o homem guardou a caixa dourada ao lado de sua cama por anos. Sempre que se sentia triste, chateado, deprimido, ele tomava da caixa um beijo imaginário e recordava o amor que a sua filha havia postado ali. Na Rede Tua Rádio, texto, a mensagem que inspira o bem, a caixinha de beijos.

Tá aí, né? Linda, linda, saxofonista Kennedy. Doce, né? A gente ouviu uma canção instrumental assim, doce como a mensagem que ouvimos, né? A caixinha de beijos. E às vezes a gente não se dá conta dessa doçura, dessa leveza, né? Que a menininha, no caso, na história ali, preparou e o pai, diante das tribulações, né, não se deu conta que a caixa estava, não estava vazia. A caixa continha beijos, continha doçura, continha leveza, né? Às vezes a gente não consegue captar, né, estes sentimentos. 10 e 12, paz e bem aí para você, obrigado pela companhia nessa noite de terça-feira aqui na tua rádio. Agora tem o som de Stevie Wonder, na sequência de sucessos, acompanhamos você por noites mais leves aqui na tua rádio.

0: som de Duran Duran aqui na Seleção Musical na noite desta terça-feira. 10h28, antes do intervalo, mais informações. Olha, a Defesa Civil fará live amanhã, quarta-feira, para atualizar prognóstico do tempo nos próximos dias aqui no estado. Especialistas irão apresentar cenário meteorológico e hidrológico com possibilidade de eventos severos. Então, amanhã, das 16 às 16h30, né? Ou seja, das 4 da tarde às 4h30. Então, uma live, né, pela Defesa Civil do estado, para tratar aí, né, sobre o prognóstico meteorológico e hidrológico aqui no estado para os próximos dias, que inclui a possibilidade de temporais, chuva intensa, ventos fortes, granizo e descargas elétricas. Destaques que você confere no site tuaradio.com.br. Ibirapuitã sediará a 33ª Festa Nacional do Colono neste final de semana. A programação será distribuída na sexta, sábado e domingo. É evento que é promovido este ano pelo Sindicato dos Trabalhadores Rurais de Ibirapuitã. Então, 3 dias aí de programação, né? No site da tua rádio tem a programação completa, então, da 33ª Festa Nacional do Colono em Ibirapuitã. Essas e outras informações você confere acessando o portal de notícias da tua rádio, www.tuaradio.com.br. 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
1: Seguimos aqui na tua rádio via satélite, em nossas emissoras, também via web, com você aí do outro lado até a meia-noite, né? O Tua Essência, o programa que te acompanha à noite, né? Por Noites Mais Leves. Estamos juntos, eu aqui, você aí do outro lado. Muito obrigado aí pela tua companhia com a gente. Já já tem a participação do Mário Vivan com os destaques na história e agora...
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1: Mais um Te aproxega com os Monarcas, Santuário de Chucros.

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1: 14 de julho, Dia Universal da Liberdade de Expressão e Dia do Propagandista. 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

Em 1789, a tomada da Bastilha, que funcionava como uma prisão estatal, marcou o início da Revolução Francesa. E em 1795, a música La Marseillaise foi composta como uma canção revolucionária e adotada como hino nacional da França. Em 1867, o sueco Alfred Nobel fez a primeira demonstração pública de seu invento, que viria a ser um marco na história da humanidade por suas aplicações, a dinamite. 1902.

foi criado em Santana do Livramento, Esporte Clube, 14 de julho, 1910. Nasceu o cartunista e animador norte-americano William Hanna. Alguns dos mais divertidos personagens que povoam a infância de várias gerações, como Tom e Jerry, os Flintstones, Zé Colmeia e Scooby-Doo, nasceram dos traços e da imaginação de William Hanna, que formou com Joseph Barbera uma das empresas pioneiras no mundo da animação, a Hanna-Barbera. 1913. O Esporte Clube Cruzeiro foi fundado em Porto Alegre. Em 1982, terminou a guerra entre Argentina e Reino Unido pelas Ilhas Malvinas. Em 1995, surgiu o formato de áudio MP3. Em 1998, morreu aos 89 anos Richard McDonald, empresário norte-americano que criou a rede de restaurantes McDonald's. 2004.

0: 2014. Morreu aos 51 anos a cantora e compositora brasileira Vange Leonel. Mário Vivan para a tua rádio.
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O som de Rolling Stones aqui na seleção musical da tua rádio. Paz e bem para você, uma boa noite nesta terça. 12 para as 11, agora tem Fagner.

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1: Ok, meus amigos, de volta então, né, para a última hora do Tua Essência nesta terça. Paz e bem aí para você no trabalho, no trânsito, para quem trabalha ao volante também e para quem já foi para cama, coisa boa, né? Bom sono, bom descanso. Muito obrigado por estar com a gente. Vamos começando essa última hora com Tim Maia, Não Quero Dinheiro.

0: Tá aí o Belchior Alucinação, fechando mais um bloco de sucessos para você com a gente. E agora o intervalo é rapidinho, já já eu volto para a última parte dessa noite.
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1: E o bloco final do Tua Essência está no ar, agradecendo mais uma vez a tua companhia com a gente e dizendo que já, né, temos a prece, a bênção, hoje com o Frei Eudes Capelari. Frei Eudes é o diretor da Tua Rádio Cristal e também da Mais Nova em Soledade e ainda é vigário, né, na paróquia Nossa Senhora da Soledade. Já, então, a participação do Frei Eudes. E agora, começamos o nosso último bloco com Mano Lima.
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Final de mais um Tua Essência, e eu agradeço por ter estado com a gente, né? Sempre muito bom ter a companhia de todos vocês. E agora o nosso momento da prece, que encerra aqui a programação, e a bênção que hoje será nos concedida aqui, né? É pelo Frei Eudes Capelari. Frei Eudes é o diretor-geral da Tua Rádio Cristal em Soledade, também da mais nova, 99.1, mais nova Soledade, e ainda colabora, né, claro, como sacerdote vigário na paróquia Nossa Senhora da Soledade.

tua essência, da tua rádio Paz e Bem. Estamos chegando ao final deste dia. Com certeza, olhando para trás, sentimos nosso coração muito feliz por aquilo que realizamos de bem. Talvez um misto de dor e decepção marcara nosso dia. Muitas coisas realizamos, outras ficaram por realizar. Logo, logo será um novo dia. Tudo pode ser recomeçado. Renovam-se as esperanças e a certeza de que tudo poderá ser realizado com amor e com carinho. Poderemos estender nossa mão e compartilhar o nosso afeto, ternura, sorriso com os doentes, os pobres, os desvalidos, os sofridos por tantos males que nos afetam. Que Deus receba com generosidade tudo aquilo que realizamos de bem neste dia. Nos perdoe pelos erros e limitações, e em sua infinita bondade e amor, nos conceda uma noite tranquila e um sono reparador. Amanhã Ele estará conosco, nós estaremos com Ele, e tudo então será maravilhoso. Que o Senhor esteja ao nosso lado para nos acompanhar, diante de nós para nos conduzir, sobre nós para nos iluminar, dentro de nós para nos fortalecer e nos livrar de todos os males, medos, angústias, ansiedades e perturbações. Que Ele conduza nossos passos no caminho do bem e no caminho da paz. Amigo ouvinte, muito boa noite, um ótimo descanso e durma em nome de Deus Pai, do Deus Filho e do Deus Espírito Santo.

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Olá, muito bom dia! Começando a madrugada aqui da Rede Tua Rádio, nesta quarta-feira. Quarta-feira que se inicia a partir de agora. Depois do Tua Essência, eu, Daniel Rodrigues, chego por aqui para te fazer companhia. Claro que além da comunicação, você também vai curtir aí nessas próximas horas a boa música aqui da nossa rede, o espaço da informação e as mensagens nesse novo dia que se inicia a partir de agora. Madrugada da Rede Tua Rádio, até às 5 da manhã. Bom dia!

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1: Quarta-feira, o dia ainda começa um pouco frio. Não é aquele frio intenso, é que a massa de ar de origem polar começa a perder intensidade. Diferente das últimas, né, que demoraram mais tempo para perder intensidade, esta já rapidamente vai perdendo intensidade e com isso os termômetros vão subindo. Nesta quarta-feira, o dia começa com mínimas entre 4 e 6 graus e à tarde a máxima deve variar entre 16 e 17 graus. E na quinta e na sexta-feira, seguimos com o tempo firme e as temperaturas em gradativa elevação. Os prognósticos indicam que a chuva deve retornar no final de semana. Com a previsão do tempo, Kátia Valente.
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2: Meia-noite e 11 minutos.

os momentos de reflexão, né? Que a gente dá aquela respirada mais funda, faz aquele momento de espiritualidade sempre presente aqui na Rede Tua Rádio. Bom dia!

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0: É sempre muito bom darmos uma paradinha e fazermos uma breve reflexão. E o pensamento de hoje assim nos diz: existem coisas reservadas para a gente que fogem do nosso entendimento, mas que lá na frente vai fazer todo o sentido. Por isso, nunca perca a fé. Existem coisas reservadas para a gente que fogem do nosso entendimento, mas que lá na frente vai fazer todo o sentido. Por isso, nunca perca a fé. Gostaríamos de entender tudo. Há situações que nos surpreendem. Ficamos sem palavras. Tentamos entender, mas não alcançamos. E mesmo assim, temos que ir adiante. A vida continua. Os dias vão passando. E lá na frente, aquilo que parecia absurdo vai fazer todo o sentido. Nada é em vão, mas o coração precisa se aquietar. Na agitação não entendemos a melhor parte do que nos acontece. Por isso, nunca perca a fé. Segura na mão de Deus e vai. Avance confiando naquele que nos deu a vida. Ele nunca falha e nunca se afasta. A fé qualifica os dias e dá sabor aos acontecimentos. Faz bem reservar um tempo para Deus. Ele faz tudo por nós. Guardemos. Existem coisas reservadas para a gente que fogem do nosso entendimento, mas que lá na frente vai fazer todo o sentido. Por isso, nunca perca a fé. E sobre todos, a bênção de Deus, Pai, Filho e Espírito Santo. Amém.
1: Meia-noite e 32 minutos.

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Aí, a boa música aqui da madrugada da Rede Tua Rádio nesta quarta-feira. Quarta-feira, meio de semana, e nós estamos por aqui te fazendo companhia até às 5 horas da manhã. Um bom dia a você nesta quarta.

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1: Em seus apelos, ao término da oração mariana deste domingo, 12 de julho, na Praça da Liberdade, em Castel Gandolfo, o Papa Leão XIV voltou a manifestar sua preocupação com os conflitos que continuam a provocar sofrimento em diversas regiões do mundo e renovou seu apelo em favor da paz.
2: Tornano purtroppo a soffiare i venti della guerra in Medio Oriente, in Ucraina e in numerose altre parti del mondo.
1: Infelizmente, voltam a soprar os ventos da guerra no Oriente Médio, na Ucrânia e em muitas outras partes do mundo, semeando violência, terror e morte e atingindo, mais uma vez, tantos inocentes. Não permitamos que esses ventos apaguem a chama da esperança e da paz, mesmo quando ela parece frágil e vacilante. Reitero meu apelo para que se prossiga com perseverança o caminho do diálogo, do encontro e da diplomacia, o único caminho capaz de conduzir a uma paz justa e duradoura, na qual os povos possam viver reconciliados, em segurança mútua e no respeito pela dignidade de cada pessoa.
2: Único caminho capaz de conduzir a uma paz justa e duradoura, nella quale i popoli possano vivere riconciliati, nella sicurezza reciproca e nel rispetto della dignità di ogni persona.
1: Em seguida, o Papa recordou a celebração do Domingo do Mar, dirigindo um pensamento especial aos marinheiros, pescadores e trabalhadores portuários de todo o mundo.
2: Il mio pensiero va a tutti i marittimi, i pescatori e i lavoratori portuali del mondo.
1: Leão XIV destacou aqueles que vivem marcados pela distância de seus familiares e, por vezes, pelo medo provocado pelos conflitos que atravessam as rotas marítimas, agradecendo o trabalho paciente e silencioso com que sustentam o comércio e a vida de muitos povos.
2: Saluto gli abitanti di questo bel borgo, Castel Gandolfo.
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3: Uma hora e 12 minutos.

Aí a boa música da Rede Tua Rádio nessa madrugada, madrugada de um novo dia, né? De um novo dia, que você tenha um excelente dia pela frente. É o desejo de toda a nossa equipe, de todos os profissionais que fazem parte da Rede Tua Rádio. Para você que está nos acompanhando em casa, para você que está trabalhando, fazendo um plantão nessa madrugada, muito obrigado pela companhia, muito obrigado pela audiência. Lembrando que você está sintonizado em uma das emissoras da Rede Tua Rádio. Bom dia! Música.

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1: A águia é a ave que possui a maior longevidade da espécie. Chega a viver 70 anos. Mas para chegar a essa idade, aos 40, ela tem que tomar uma séria e difícil decisão. Aos 40 anos, ela está com as unhas compridas e flexíveis, não consegue mais agarrar as suas presas das quais se alimenta. O bico alongado e pontiagudo se curva. Apontando contra o peito estão as asas, envelhecidas e pesadas em função da grossura das penas, e voar já é tão difícil. Então, a águia só tem duas alternativas: morrer ou enfrentar um dolorido processo de renovação que irá durar 150 dias. Esse processo consiste em voar para o alto de uma montanha e se recolher em um ninho próximo a um paredão onde ela não necessite voar. Então, após encontrar esse lugar, a águia começa a bater com o bico em uma parede até conseguir arrancá-lo. Após arrancá-lo, espera nascer um novo bico, com o qual vai depois arrancar as suas unhas. Quando as novas unhas começam a nascer, ela passa a arrancar as velhas penas. E só após 5 meses, sai para o famoso voo de renovação e para viver então mais 30 anos. Em nossa vida, muitas vezes, temos de nos resguardar por algum tempo e começar um processo de renovação. Para que continuemos a voar um voo de vitória, devemos nos desprender de lembranças, costumes e outras tradições que nos causaram dor. Somente livres do peso do passado, poderemos aproveitar o resultado valioso que uma renovação sempre traz. O nosso texto, a mensagem que inspira o bem, aqui na Rede Tua Rádio, a renovação da águia.
2: Uma hora e 37 minutos.

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1: 15 de julho, Dia Nacional do Homem. Os aniversariantes do dia? O cantor, compositor e guitarrista brasileiro da banda Skank, Samuel Rosa.

0: o famoso guitarrista solo norte-americano Joey Satriani. Os fatos do dia. Em 1606, nasceu o famoso pintor e gravurista holandês Rembrandt. É geralmente considerado um dos maiores nomes da história da arte europeia e o mais importante da história holandesa. Ele morreu em 1669, aos 63 anos. Em 1869, após um desafio proposto pelo imperador Napoleão III, que queria produzir um produto semelhante à manteiga e que fosse apropriado para as forças armadas do Império, o químico francês Hippolyte Merge Maurier patenteou uma substância chamada óleo margarina, que mais tarde ficou conhecida apenas como margarina. 1983, foi lançado no Japão o famoso videogame Super Nintendo. 1988, o filme Duro de Matar estreou nos cinemas dos Estados Unidos, estrelado por Bruce Willis no papel do sarcástico policial John McClane. O filme foi um estrondoso sucesso de bilheteria, transformando Willis em uma estrela de cinema, e rendeu 3 sequências. Em 1997, o famoso estilista italiano Gianni Versace foi assassinado em Miami Beach. Alguns o consideram o estilista mais talentoso e mais colorido do século XX, enquanto outros criticam seus excessos ornamentais. Em 2006, o Twitter foi apresentado ao público. O Twitter é uma das redes sociais mais populares do mundo. A sede da empresa fica em São Francisco, na Califórnia, Estados Unidos. Mário Vivan, para a tua rádio.
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1: Quarta-feira, o dia ainda começa um pouco frio. Não é aquele frio intenso, é que a massa de ar de origem polar começa a perder intensidade. Diferente das últimas, né, que demoraram mais tempo para perder intensidade, esta já rapidamente vai perdendo intensidade e com isso os termômetros vão subindo. Nesta quarta-feira, o dia começa com mínimas entre 4 e 6 graus e à tarde a máxima deve variar entre 16 e 17 graus. E na quinta e na sexta-feira, seguimos com o tempo firme e as temperaturas em gradativa elevação. Os prognósticos indicam que a chuva deve retornar no final de semana. Com a previsão do tempo, Kátia Valente.
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2: 2 horas e 15 minutos.

Ok, com a boa música eu vou me despedindo. Daniel Rodrigues fica por aqui, porque na sequência Gilmar Ferreira chega para te fazer companhia e conduzir até as 5 da manhã, essa madrugada da Rede Tua Rádio. A todos que nos acompanharam até agora, muito obrigado pela tua companhia, muito obrigado pela tua audiência. Você que está sintonizado aqui em uma das emissoras que integram a Rede Tua Rádio, a rádio do teu tempo. Uma excelente quarta-feira a todos, paz e bem e santa alegria!

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1: Dia 15 de julho, São Boaventura Franciscano. Boaventura, entrando para a Ordem dos Frades Menores, foi a Paris estudar filosofia e teologia. Laureado mestre, ensinou seus confrades da ordem com grande competência e proveito. Foi discípulo de Alexandre de Ales e lecionou na Sorbonne com Santo Alberto e Santo Tomás de Aquino. Eleito ministro-geral da ordem, governou com sabedoria e bom senso. Foi eleito bispo de Albano e cardeal da igreja. O Papa o encarregou de preparar o Concílio de Lyon. Aberto o concílio, no dia 7 de maio de 1274, morreu em seguida, no dia 15, assistido pelo Papa Gregório X. No seu tempo de ministro-geral, havia muitos escritos sobre a vida de São Francisco. Pediu a todos os frades que escrevessem a respeito do santo e que fossem mandados todos os escritos já existentes até então. De posse deste material, escreveu uma versão oficial da vida de São Francisco de Assis. Ele nasceu em Viterbo, Itália, em 1218 e morreu em 1274, com 56 anos de idade. 15 de julho, São Boaventura, franciscano.
2: Duas horas e 42 minutos.

Renato e seus Blue Caps, será mentira ou será verdade? Aqui na madrugada da tua rádio, nesta quarta, chegamos na metade da semana e chegamos também na metade do mês, né? 15 de julho. Abraço para você nesta quarta-feira, obrigado aí pela companhia. Eu sou Gilmar Ferreira e é sempre um prazer estar com você aqui na tua rádio. Ibirapuitã sediará a 33ª Festa Nacional do Colono neste final de semana. A programação será distribuída na sexta, sábado e domingo. Olha só que bacana, então, né? E no site da tua rádio tem toda a programação, então, desses três dias, né? Da Festa Nacional do Colono em Ibirapuitã. Você confere no site tuarádio.com.br.

0: Aprenda a não revidar. Deixe que a vida faça isso por você. Quando o erro não é seu, apenas relaxe. Não é fácil mantermos a calma quando existe alguém nos incomodando com maldade, com agressividade, com falsidade ou tudo isso junto. Parece que a energia negativa da pessoa contamina o ambiente e quem estiver por perto, fazendo com que todo mundo ao seu redor fique se rebaixando ao seu nível. E isso não faz bem para ninguém. Um dos maiores favores que conseguiremos fazer para nós mesmos será conseguirmos ignorar, deixar quieto, deixar para lá. Silenciarmos enquanto o outro espera que gritemos e nos desequilibremos tem uma incrível capacidade de neutralizar o peso que gente ruim carrega para lá e para cá. A vida anda difícil, sobrecarregada, retirando-nos as forças enquanto nos equilibramos em meio à correria célere do cotidiano esmagador que nos preenche os dias. Poucos conseguem obter real prazer enquanto se dedica ao trabalho, num ambiente em que as pessoas estão se tornando cada vez mais complicadas. O mundo policia cada um de nossos atos, cada palavra que falamos e escrevemos, aguardando algum possível deslize que possa ser usado contra nós. E com isso, confiamos pouco no outro. Quase não nos abrimos com as pessoas, por medo, por insegurança, por cautela. E isso tudo vai se acumulando dentro da gente, tornando os nossos passos cada vez mais pesados e solitários. A gente acaba não aguentando tanto sentimento represado dentro do peito e muitas vezes desconta com quem não merece. A gente se isola e vive a solidão em meio a uma multidão solitária. Isto contribui para que os laços afetivos não se firmem, ou seja, não construímos um relacionamento verdadeiro com as pessoas. Assim, pouco nos importamos com os sentimentos do outro, pouco nos colocamos no lugar de alguém, pouco nos importa que magoemos as pessoas. Para muitos, o outro é apenas alguém que pode vir a ser interessante caso possa ser usado em seu favor de alguma forma. Há, como se vê, uma urgente necessidade de não propagar essa ausência de afeto que paira sobre nós, não entrando no jogo de quem só quer disseminar discórdia. Aprenda a não revidar. Deixe que a vida faça isso por você. Até amanhã.
1: Três horas e 13 minutos.

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Ser visto é do ego. Ser feliz é da alma. Por Frei Jaime Bettega. Pense nisso, amigo, amiga, ligado com a gente, aqui na Rede Tua Rádio.

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0: Caro ouvinte, estamos juntos para este momento de reflexão. Que a graça e a paz do Senhor nos acompanhem todos os dias da nossa vida, que nós possamos caminhando, mantendo o nosso foco naquilo que nós fazemos, de verdade nos realizarmos como pessoas e atingir os nossos objetivos. Eu gostaria de falar hoje sobre a importância de dar nova qualidade à nossa vida. Quando se propõe algumas pessoas, quando elas vêm para orientar-se espiritualmente, que elas pensem e suponham ter só mais um dia de vida. Se você tivesse só mais um dia de vida, o que faria? Qual a mensagem que você gostaria de transmitir com a sua vida? Qual marca que gostaria de deixar impressa neste mundo? Supondo esse último dia, as pessoas dizem muitas coisas. Muitas dizem que gostariam de reencontrar-se com as pessoas que lhes são mais caras, que mais amam. Gostariam de explicar a elas qual foi a razão mais profunda de terem vivido assim e não de outro modo. Outras também dizem que ficariam totalmente no momento atual, que aproveitariam a vida com uma consciência mais atenta, que experimentariam o gosto da vida, que sentiriam o mistério da vida. Outras continuariam fazendo o que estavam fazendo, mas o fariam com mais consciência. Quando se pensa na possibilidade do último dia, nós certamente ficamos mais alertas se nós pensássemos que hoje é o último dia. Se eu pensar assim, tomo conscientemente a ferramenta nas mãos e moldo conscientemente tudo aquilo que faço. Sinto, posso produzir alguma coisa que só é produzida por mim. Se escrever algumas palavras a alguma pessoa, escolho conscientemente as palavras. O que gostaria de incluir numa carta, numa palavra que eu quero transmitir à pessoa que mais me é cara na vida? Como poderia transmitir às pessoas com as quais trabalho que gosto delas, que elas são importantes para mim e que desejaria causar-lhe alguma alegria com meu trabalho? Como poderia ainda fazer para que meus colegas de trabalho sentissem que a vida vale a pena? Tantas perguntas nos vêm à mente e fazem com que a vida seja mais consciente, que nós vivamos mais atentos. Se nós colocarmos a possibilidade de hoje ser o último dia, se portanto meditarmos na representação do último dia, nosso trabalho vai receber outra qualidade. A nossa vida vai ter nova qualidade. Vou obter aos poucos um sentido de que tudo o que faço tem o seu valor. Por isso, caro ouvinte, esse pequeno exercício de pensar na possibilidade já me faz ver que a vida pode ter nova qualidade, pode ter outro sabor. Eu posso fazer melhor as coisas, mais atento, com mais consciência, demonstrar mais o amor que eu tenho e que eu sinto pelas pessoas, valorizar mais quem está ao meu redor. Mais mensagem no nosso Facebook, facebook.com/Padre Ezequiel. Um forte abraço, Deus te abençoe e te guarde em nome do Pai, do Filho e do Espírito Santo. Amém.
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2: Três horas e 44 minutos.

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1: No dia em que eu saí de casa, essa versão, a saudosa Marília Mendonça com Maiara e Maraíza, aqui na madrugada deste 15 de julho. Nosso giro aqui pelas informações, aqui na Rede Tua Rádio. Olha só, a influência do El Niño deve causar tempestades e ventos fortes aqui no estado, em meio a temperaturas altas no inverno, é o que está apontando aí a meteorologia. Instabilidade começa na quinta, amanhã, e deve se estender até segunda-feira. Inmet e Climatempo indicam perigo para granizo, descargas elétricas e danos a rede de energia, portanto, né, já fica o alerta. E olha só, falando nessa situação do tempo, El Niño, pois a Assembleia Gaúcha aqui no estado discute preparação para o Super El Niño numa audiência pública. Especialistas projetam que o fenômeno atingirá intensidade muito forte na primavera e no verão. Seguimos agora com mais músicas. Bon Jovi.

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1: Depois de um dia de caminhada pela mata, mestre e discípulo retornavam ao casebre, seguindo por uma longa estrada. Ao passarem próximo a uma moita de samambaia, ouviram um gemido. Verificaram e descobriram um homem caído. Estava pálido e com uma grande mancha de sangue próximo ao coração. Tinha sido ferido e já estava próximo da inconsciência. Com muita dificuldade, mestre e discípulo carregaram para o casebre rústico onde viviam. Lá trataram do ferimento. Uma semana depois, já restabelecido, o homem contou que havia sido assaltado e que, ao reagir, fora ferido por uma faca. Disse também que conhecia seu agressor e que não descansaria enquanto não se vingasse. Disposto a partir, o homem disse ao sábio: Senhor, muito lhe agradeço por ter salvado a minha vida. Tenho que partir e levo comigo a gratidão por sua bondade. Vou ao encontro daquele que me atacou e vou fazer com que ele sinta a mesma dor que senti. O mestre olhou fixo para o homem e disse: Vá e faça o que deseja. Entretanto, devo informá-lo de que você me deve 3.000 moedas de ouro como pagamento pelo tratamento que lhe fiz. O homem ficou assustado e disse: Senhor, é muito dinheiro, sou um trabalhador e não tenho como lhe pagar esse valor. Com serenidade, tornou a falar o sábio: Se não pode pagar pelo bem que recebeu, com que direito quer cobrar o mal que lhe fizeram? O homem ficou confuso e o mestre concluiu: Antes de cobrar alguma coisa, procure saber quanto você deve. Não faça cobrança pelas coisas ruins que acontecem em sua vida, pois a vida pode lhe cobrar tudo de bom que lhe ofereceu. Pensemos, neste novo dia, o Senhor te abençoe e te guarde. O Senhor faça brilhar sobre ti sua face e se compadeça de ti. O Senhor volte para ti o seu rosto e te dê a paz. O Senhor te abençoe, Pai, Filho e Espírito Santo. Amém. Música.

Tchê Garotos, partindo rumo à fronteira. Boa música do Rio Grande aqui na madrugada pra você com a gente nesta quarta-feira. SESI Caxias abre vagas gratuitas para jovens e adultos concluírem os estudos. Inscrições seguem até 31 de agosto para cursos gratuitos de ensino fundamental e médio na modalidade híbrida. As aulas estão disponíveis em municípios como Bento Gonçalves, Farroupilha, Guaporé e Nova Prata. No site tuaradio.com.br você encontra aí mais detalhes, né, sobre essa informação. Outro destaque aqui no município de Tio Hugo, a patrulha agrícola executa centenas de serviços mensais no município. No primeiro semestre deste ano foram mais de 600 atendimentos dos mais variados. É um dos destaques que você confere também no site tuaradio.com.br, aqui a partir da produção dos colegas, né, da Tua Rádio Cristal, Jacti Hugo, é um município aí de cobertura da Tua Rádio Cristal 100.5 FM. Muito bem, eu vou ficando por aqui, agora abrindo espaço para o nosso terço na madrugada desta quarta. Com muita fé, com muita esperança, rezemos novamente, né? E a canção que abre o nosso terço neste 15 de julho, Cristina Máximo, Ninguém Te Ama Como Eu.

0: Iniciamos este novo dia com as bênçãos de Deus e proteção de Nossa Senhora, Virgem Maria. Em nome do Pai, do Filho e do Espírito Santo. Amém. Creio
1: em Deus Pai Todo-Poderoso, Criador do céu e da terra, em Jesus Cristo, seu único Filho, nosso Senhor, que foi concebido pelo poder do Espírito Santo, nasceu da Virgem Maria, padeceu sobre Pôncio Pilatos, foi crucificado, morto e sepultado, desceu à mansão dos mortos, ressuscitou o terceiro dia, subiu ao céu, está sentado à direita de Deus Pai Todo-Poderoso, onde há de vir julgar os vivos e os mortos. Creio no Espírito Santo, na Santa Igreja Católica, na comunhão dos santos, na remissão dos pecados, na ressurreição da carne, na vida eterna. Amém.
0: Pai nosso que estais no céu, santificado seja vosso nome. Venha a nós o vosso reino. Seja feita a vossa vontade, assim na terra como no céu.
1: O pão nosso de cada dia nos dai hoje, perdoai as nossas ofensas, assim como nós perdoamos a quem nos tem ofendido. E não nos deixeis cair em tentação, mas livrai-nos do mal. Amém.
0: O anjo do Senhor anunciou a Maria.
1: E ela concebeu do Espírito Santo.
0: Ave Maria, cheia de graça, o Senhor é convosco. Bendita sois vós entre as mulheres, e bendito o fruto do vosso ventre, Jesus.
1: Santa Maria, Mãe de Deus, rogai por nós, pecadores, agora e na hora de nossa morte. Amém.
0: Eis aqui a serva do Senhor.
1: Faça-se em mim segundo a vossa palavra.
0: Ave Maria, cheia de graça, o Senhor é convosco. Bendita sois vós entre as mulheres, e bendito o fruto do vosso ventre, Jesus.
1: Santa Maria, Mãe de Deus, rogai por nós, pecadores, agora e na hora de nossa morte. Amém.
0: O Verbo Divino se fez carne
1: e habitou entre nós.
0: Ave Maria, cheia de graça, o Senhor é convosco. Bendita sois vós entre as mulheres, e bendito o fruto do vosso ventre, Jesus.
1: Santa Maria, Mãe de Deus, rogai por nós, pecadores, agora e na hora de nossa morte. Amém.
0: Glória ao Pai, ao Filho e ao Espírito Santo.
1: Como era no princípio, agora e sempre. Amém.
0: Ó meu bom Jesus,
1: perdoai-nos, livrai-nos do fogo do inferno, levai as almas todas para o céu, e socorrei principalmente as que mais precisarem.
0: Nossa Senhora de Fátima e São Francisco,
1: rogai por nós.
0: E nesta quarta-feira, meditamos os mistérios gloriosos. E neste primeiro mistério glorioso, contemplamos
1: a ressurreição de Jesus.
0: Pai nosso que estais no céu, santificado seja vosso nome. Venha a nós o vosso reino. Seja feita a vossa vontade, assim na terra como no céu.
1: O pão nosso de cada dia nos dai hoje, perdoai as nossas ofensas, assim como nós perdoamos a quem nos tem ofendido. E não nos deixeis cair em tentação, mas livrai-nos do mal. Amém.
0: Ave Maria, cheia de graça, o Senhor é convosco. Bendita sois vós entre as mulheres, e bendito o fruto do vosso ventre, Jesus.
1: Santa Maria, Mãe de Deus, rogai por nós, pecadores, agora e na hora de nossa morte. Amém.
0: Ave Maria, cheia de graça, o Senhor é convosco. Bendita sois vós entre as mulheres, e bendito o fruto do vosso ventre, Jesus.
1: Santa Maria, Mãe de Deus, rogai por nós, pecadores, agora e na hora de nossa morte. Amém.
0: Ave Maria, cheia de graça, o Senhor é convosco. Bendita sois vós entre as mulheres, e bendito o fruto do vosso ventre, Jesus.
1: Santa Maria, Mãe de Deus, rogai por nós, pecadores, agora e na hora de nossa morte. Amém.
0: Ave Maria, cheia de graça, o Senhor é convosco. Bendita sois vós entre as mulheres, e bendito o fruto do vosso ventre, Jesus.
1: Santa Maria, Mãe de Deus, rogai por nós, pecadores, agora e na hora de nossa morte. Amém.
0: Ave Maria, cheia de graça, o Senhor é convosco. Bendita sois vós entre as mulheres, e bendito o fruto do vosso ventre, Jesus.
1: Santa Maria, Mãe de Deus, rogai por nós, pecadores, agora e na hora de nossa morte. Amém.
0: Ave Maria, cheia de graça, o Senhor é convosco. Bendita sois vós entre as mulheres, e bendito o fruto do vosso ventre, Jesus.
1: Santa Maria, Mãe de Deus, rogai por nós, pecadores, agora e na hora de nossa morte. Amém.
0: Ave Maria, cheia de graça, o Senhor é convosco. Bendita sois vós entre as mulheres, e bendito o fruto do vosso ventre, Jesus.
1: Santa Maria, Mãe de Deus, rogai por nós, pecadores, agora e na hora de nossa morte. Amém.
0: Ave Maria, cheia de graça, o Senhor é convosco. Bendita sois vós entre as mulheres. E bendito o fruto do vosso ventre, Jesus.
1: Santa Maria, Mãe de Deus, rogai por nós, pecadores, agora e na hora de nossa morte. Amém.
0: Ave Maria, cheia de graça, o Senhor é convosco. Bendita sois vós entre as mulheres. E bendito o fruto do vosso ventre, Jesus.
1: Santa Maria, Mãe de Deus, rogai por nós, pecadores, agora e na hora de nossa morte. Amém.
0: Ave Maria, cheia de graça, o Senhor é convosco. Bendita sois vós entre as mulheres. E bendito o fruto do vosso ventre, Jesus.
1: Santa Maria, Mãe de Deus, rogai por nós, pecadores, agora e na hora de nossa morte. Amém.
0: Glória ao Pai, ao Filho e ao Espírito Santo.
1: Como era no princípio, agora e sempre. Amém.
0: Ó meu bom Jesus,
1: perdoai-nos, livrai-nos do fogo do inferno. Levai as almas todas para o céu e socorrei principalmente as que mais precisarem.
0: Nossa Senhora de Fátima e São Francisco,
1: rogai por nós.
0: Segundo o mistério glorioso, contemplamos
1: a ascensão de Jesus. Pai nosso que estais no céu, santificado seja o vosso nome. Venha a nós o vosso reino, seja feita a vossa vontade, assim na terra como no céu.
0: O pão nosso de cada dia nos dai hoje, perdoai as nossas ofensas, assim como nós perdoamos a quem nos tem ofendido. E não nos deixeis cair em tentação, mas livrai-nos do mal. Amém.
1: Ave Maria, cheia de graça, o Senhor é convosco. Bendita sois vós entre as mulheres, e bendito é o fruto do vosso ventre, Jesus.
0: Santa Maria, Mãe de Deus, rogai por nós, pecadores, agora e na hora da nossa morte. Amém.
1: Ave Maria, cheia de graça, o Senhor é convosco. Bendita sois vós entre as mulheres, e bendito é o fruto do vosso ventre, Jesus.
0: Santa Maria, Mãe de Deus, rogai por nós, pecadores, agora e na hora da nossa morte. Amém.
1: Ave Maria, cheia de graça, o Senhor é convosco. Bendita sois vós entre as mulheres, e bendito é o fruto do vosso ventre, Jesus.
0: Santa Maria, Mãe de Deus, rogai por nós, pecadores, agora e na hora da nossa morte. Amém.
1: Ave Maria, cheia de graça, o Senhor é convosco. Bendita sois vós entre as mulheres, e bendito é o fruto do vosso ventre, Jesus.
0: Santa Maria, Mãe de Deus, rogai por nós, pecadores, agora e na hora da nossa morte. Amém.
1: Ave Maria, cheia de graça, o Senhor é convosco. Bendita sois vós entre as mulheres, e bendito é o fruto do vosso ventre, Jesus.
0: Santa Maria, Mãe de Deus, rogai por nós, pecadores, agora e na hora da nossa morte. Amém.
1: Ave Maria, cheia de graça, o Senhor é convosco. Bendita sois vós entre as mulheres, e bendito é o fruto do vosso ventre, Jesus.
0: Santa Maria, Mãe de Deus, rogai por nós, pecadores, agora e na hora de nossa morte. Amém.
1: Ave Maria, cheia de graça, o Senhor é convosco. Bendita sois vós entre as mulheres, e bendito é o fruto do vosso ventre, Jesus.
0: Santa Maria, Mãe de Deus, rogai por nós, pecadores, agora e na hora da nossa morte. Amém.
1: Ave Maria, cheia de graça, o Senhor é convosco. Bendita sois vós entre as mulheres, e bendito é o fruto do vosso ventre, Jesus.
0: Santa Maria, Mãe de Deus, rogai por nós, pecadores, agora e na hora da nossa morte. Amém.
1: Ave Maria, cheia de graça, o Senhor é convosco. Bendita sois vós entre as mulheres, e bendito é o fruto do vosso ventre, Jesus.
0: Santa Maria, Mãe de Deus, rogai por nós, pecadores, agora e na hora da nossa morte. Amém.
1: Ave Maria, cheia de graça, o Senhor é convosco. Bendita sois vós entre as mulheres, e bendito é o fruto do vosso ventre, Jesus.
0: Santa Maria, Mãe de Deus, rogai por nós, pecadores, agora e na hora da nossa morte. Amém.
1: Glória ao Pai, ao Filho e ao Espírito Santo.
0: Como era no princípio, agora e sempre. Amém.
1: Ó meu bom Jesus, perdoai-nos, livrai-nos do fogo do inferno, e levai as almas todas para o céu, e socorrei principalmente as que mais precisarem. Nossa Senhora de Fátima e São Francisco,
0: rogai por nós. E no terceiro mistério glorioso, contemplamos
1: Pentecostes, a vinda do Espírito Santo sobre Maria e os apóstolos.
0: Pai nosso que estais no céu, santificado seja vosso nome. Venha a nós o vosso reino. Seja feita a vossa vontade, assim na terra como no céu.
1: O pão nosso de cada dia nos dai hoje, perdoai as nossas ofensas, assim como nós perdoamos a quem nos tem ofendido. E não nos deixeis cair em tentação, mas livrai-nos do mal. Amém.
0: Ave Maria, cheia de graça, o Senhor é convosco. Bendita sois vós entre as mulheres, e bendito o fruto do vosso ventre, Jesus.
1: Santa Maria, Mãe de Deus, rogai por nós, pecadores, agora e na hora de nossa morte. Amém.
0: Ave Maria, cheia de graça, o Senhor é convosco. Bendita sois vós entre as mulheres, e bendito o fruto do vosso ventre, Jesus.
1: Santa Maria, Mãe de Deus, rogai por nós, pecadores, agora e na hora de nossa morte. Amém.
0: Ave Maria, cheia de graça, o Senhor é convosco. Bendita sois vós entre as mulheres, e bendito o fruto do vosso ventre, Jesus.
1: Santa Maria, Mãe de Deus, rogai por nós, pecadores, agora e na hora de nossa morte. Amém.
0: Ave Maria, cheia de graça, o Senhor é convosco. Bendita sois vós entre as mulheres, e bendito o fruto do vosso ventre, Jesus.
1: Santa Maria, Mãe de Deus, rogai por nós, pecadores, agora e na hora de nossa morte. Amém.
0: Ave Maria, cheia de graça, o Senhor é convosco. Bendita sois vós entre as mulheres, e bendito o fruto do vosso ventre, Jesus.
1: Santa Maria, Mãe de Deus, rogai por nós, pecadores, agora e na hora de nossa morte. Amém.
0: Ave Maria, cheia de graça, o Senhor é convosco. Bendita sois vós entre as mulheres, e bendito o fruto do vosso ventre, Jesus.
1: Santa Maria, Mãe de Deus, rogai por nós, pecadores, agora e na hora de nossa morte. Amém.
0: Ave Maria, cheia de graça, o Senhor é convosco. Bendita sois vós entre as mulheres, e bendito o fruto do vosso ventre, Jesus.
1: Santa Maria, Mãe de Deus, rogai por nós, pecadores, agora e na hora de nossa morte. Amém.
0: Ave Maria, cheia de graça, o Senhor é convosco. Bendita sois vós entre as mulheres, e bendito o fruto do vosso ventre, Jesus.
1: Santa Maria, Mãe de Deus, rogai por nós, pecadores, agora e na hora de nossa morte. Amém.
0: Ave Maria, cheia de graça, o Senhor é convosco. Bendita sois vós entre as mulheres, e bendito o fruto do vosso ventre, Jesus.
1: Santa Maria, Mãe de Deus, rogai por nós, pecadores, agora e na hora de nossa morte. Amém.
0: Ave Maria, cheia de graça, o Senhor é convosco. Bendita sois vós entre as mulheres, e bendito o fruto do vosso ventre, Jesus.
1: Santa Maria, Mãe de Deus, rogai por nós, pecadores, agora e na hora de nossa morte. Amém.
0: Glória ao Pai, ao Filho e ao Espírito Santo.
1: Como era no princípio, agora e sempre. Amém.
0: Ó meu bom Jesus,
1: perdoai-nos, livrai-nos do fogo do inferno. Elevai as almas todas para o céu, e socorrei principalmente as que mais precisarem.
0: Nossa Senhora de Fátima e São Francisco,
1: rogai por nós.
0: No quarto mistério glorioso, contemplamos
1: Maria assunta aos céus. Pai nosso que estais no céu, santificado seja o vosso nome. Venha a nós o vosso reino, seja feita a vossa vontade, assim na terra como no céu.
0: O pão nosso de cada dia nos dai hoje, perdoai as nossas ofensas, assim como nós perdoamos a quem nos tem ofendido. E não nos deixeis cair em tentação, mas livrai-nos do mal. Amém.
1: Ave Maria, cheia de graça, o Senhor é convosco. Bendita sois vós entre as mulheres, e bendito é o fruto do vosso ventre, Jesus.
0: Santa Maria, Mãe de Deus, rogai por nós, pecadores, agora e na hora da nossa morte. Amém.
1: Ave Maria, cheia de graça, o Senhor é convosco. Bendita sois vós entre as mulheres, e bendito é o fruto do vosso ventre, Jesus.
0: Santa Maria, Mãe de Deus, rogai por nós, pecadores, agora e na hora da nossa morte. Amém.
1: Ave Maria, cheia de graça, o Senhor é convosco. Bendita sois vós entre as mulheres, e bendito é o fruto do vosso ventre, Jesus.
0: Santa Maria, Mãe de Deus, rogai por nós, pecadores, agora e na hora da nossa morte. Amém.
1: Ave Maria, cheia de graça, o Senhor é convosco. Bendita sois vós entre as mulheres, e bendito é o fruto do vosso ventre, Jesus.
0: Santa Maria, Mãe de Deus, rogai por nós, pecadores, agora e na hora da nossa morte. Amém.
1: Ave Maria, cheia de graça, o Senhor é convosco. Bendita sois vós entre as mulheres, e bendito é o fruto do vosso ventre, Jesus.
0: Santa Maria, Mãe de Deus, rogai por nós, pecadores, agora e na hora da nossa morte. Amém.
1: Ave Maria, cheia de graça, o Senhor é convosco. Bendita sois vós entre as mulheres, e bendito é o fruto do vosso ventre, Jesus.
0: Santa Maria, Mãe de Deus, rogai por nós, pecadores, agora e na hora de nossa morte. Amém.
1: Ave Maria, cheia de graça, o Senhor é convosco. Bendita sois vós entre as mulheres, e bendito é o fruto do vosso ventre, Jesus.
0: Santa Maria, Mãe de Deus, rogai por nós, pecadores, agora e na hora da nossa morte. Amém.
1: Ave Maria, cheia de graça, o Senhor é convosco. Bendita sois vós entre as mulheres, e bendito é o fruto do vosso ventre, Jesus.
0: Santa Maria, Mãe de Deus, rogai por nós, pecadores, agora e na hora da nossa morte. Amém.
1: Ave Maria, cheia de graça, o Senhor é convosco. Bendita sois vós entre as mulheres, e bendito é o fruto do vosso ventre, Jesus.
0: Santa Maria, Mãe de Deus, rogai por nós, pecadores, agora e na hora da nossa morte. Amém.
1: Ave Maria, cheia de graça, o Senhor é convosco. Bendita sois vós entre as mulheres, e bendito é o fruto do vosso ventre, Jesus.
0: Santa Maria, Mãe de Deus, rogai por nós, pecadores, agora e na hora da nossa morte. Amém.
1: Glória ao Pai, ao Filho e ao Espírito Santo.
0: Como era no princípio, agora e sempre. Amém.
1: Ó meu bom Jesus, perdoai-nos, livrai-nos do fogo do inferno, e levai as almas todas para o céu, e socorrei principalmente as que mais precisarem. Nossa Senhora de Fátima e São Francisco,
0: rogai por nós. E no quinto mistério glorioso, contemplamos
1: Maria, coroada rainha dos anjos e dos santos.
0: Pai nosso que estais no céu, santificado seja vosso nome. Venha a nós o vosso reino. Seja feita a vossa vontade, assim na terra como no céu.
1: O pão nosso de cada dia nos dai hoje. Perdoai as nossas ofensas, assim como nós perdoamos a quem nos tem ofendido. E não nos deixeis cair em tentação, mas livrai-nos do mal. Amém.
0: Ave Maria, cheia de graça, o Senhor é convosco. Bendita sois vós entre as mulheres, e bendito o fruto do vosso ventre, Jesus.
1: Santa Maria, Mãe de Deus, rogai por nós, pecadores, agora e na hora de nossa morte. Amém.
0: Ave Maria, cheia de graça, o Senhor é convosco. Bendita sois vós entre as mulheres, e bendito o fruto do vosso ventre, Jesus.
1: Santa Maria, Mãe de Deus, rogai por nós, pecadores, agora e na hora de nossa morte. Amém.
0: Ave Maria, cheia de graça, o Senhor é convosco. Bendita sois vós entre as mulheres, e bendito o fruto do vosso ventre, Jesus.
1: Santa Maria, Mãe de Deus, rogai por nós, pecadores, agora e na hora de nossa morte. Amém.
0: Ave Maria, cheia de graça, o Senhor é convosco. Bendita sois vós entre as mulheres, e bendito o fruto do vosso ventre, Jesus.
1: Santa Maria, Mãe de Deus, rogai por nós, pecadores, agora e na hora de nossa morte. Amém.
0: Ave Maria, cheia de graça, o Senhor é convosco. Bendita sois vós entre as mulheres, e bendito o fruto do vosso ventre, Jesus.
1: Santa Maria, Mãe de Deus, rogai por nós, pecadores, agora e na hora de nossa morte. Amém.
0: Ave Maria, cheia de graça, o Senhor é convosco. Bendita sois vós entre as mulheres, e bendito o fruto do vosso ventre, Jesus.
1: Santa Maria, Mãe de Deus, rogai por nós, pecadores, agora e na hora de nossa morte. Amém.
0: Ave Maria, cheia de graça, o Senhor é convosco. Bendita sois vós entre as mulheres, e bendito o fruto do vosso ventre, Jesus.
1: Santa Maria, Mãe de Deus, rogai por nós, pecadores, agora e na hora de nossa morte. Amém.
0: Ave Maria, cheia de graça, o Senhor é convosco. Bendita sois vós entre as mulheres, e bendito o fruto do vosso ventre, Jesus.
1: Santa Maria, Mãe de Deus, rogai por nós, pecadores, agora e na hora de nossa morte. Amém.
0: Ave Maria, cheia de graça, o Senhor é convosco. Bendita sois vós entre as mulheres, e bendito o fruto do vosso ventre, Jesus.
1: Santa Maria, Mãe de Deus, rogai por nós, pecadores, agora e na hora de nossa morte. Amém.
0: Ave Maria, cheia de graça, o Senhor é convosco. Bendita sois vós entre as mulheres, e bendito o fruto do vosso ventre, Jesus.
1: Santa Maria, Mãe de Deus, rogai por nós, pecadores, agora e na hora de nossa morte. Amém.
0: Glória ao Pai, ao Filho e ao Espírito Santo.
1: Como era no princípio, agora e sempre. Amém.
0: Ó meu bom Jesus,
1: perdoai-nos, livrai-nos do fogo do inferno, elevai as almas todas para o céu, e socorrei principalmente as que mais precisarem.
0: Nossa Senhora de Fátima e São Francisco,
1: rogai por nós.
0: Infinitas graças vos damos, soberana rainha, pelos benefícios que todos os dias recebemos de vossas mãos liberais. Dignai-vos, agora e para sempre, tomar-nos debaixo de vosso poderoso amparo. E para mais nos obrigar-nos, vos saudamos com uma salve, rainha.
1: Salve, rainha, mãe de misericórdia, vida, doçura, esperança nossa, salve. A vós bradamos, degredados filhos de Eva. A vós suspirando, gemendo e chorando nesse vale de lágrimas. Eia, pois, advogada nossa, esses vossos olhos misericordiosos a nós volveis. E depois desse desterro, mostrai-nos Jesus, bendito o fruto do vosso ventre. Ó clemente, ó piedosa, ó doce sempre Virgem Maria,
0: rogai por nós, Santa Mãe de Deus,
1: para que sejamos dignos das promessas de Cristo.
0: Juntos rezamos o Santo Terço. Que possamos ficar com as bênçãos de Deus e proteção de Nossa Senhora. Em nome do Pai, do Filho e do Espírito Santo. Amém. Paz e bem.
1: Santa alegria.
0: Louvado seja o nosso Senhor Jesus Cristo.
1: Para sempre seja louvado.
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3: Essa música aqui, ó, é a única música inédita no DVD que vai sair. Pensa na letra dela, com uma letra muito bonita, né, gente? Novinha aí, ó.

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Alô, alô, amigos, amigas, bom dia, no ar, programa Tá Na Hora. Hoje é quarta-feira, 15 de julho de 2026. São 5 horas e 1 minuto e a temperatura hoje está em 10 graus centígrados. Nosso programa vai até às 7 horas da manhã. 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Coordenação de conteúdo Ana Lúcia Jacomini, a gerência geral de Mauro Matesco, com a direção e superintendência do Frei Renor Pegoraro. As primeiras informações do dia você fica sabendo aqui. E a boa música também para você iniciar o dia bem animado, bem tranquilo, em paz consigo mesmo. Vamos então iniciando o nosso programa agradecendo a você, desejando um bom dia, paz e bem.

0: Agora são 5 horas e 5 minutos. Ouvimos na abertura do programa Os Monarcas com a música O Doce Amargo. 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Daqui a pouquinho, vamos falar sobre o tempo. 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
0: Vamos então falar sobre o tempo, vamos saber como é que se comporta o tempo hoje no estado do Rio Grande do Sul. Tempo firme e temperaturas altas marcam veranico no Rio Grande do Sul nesta quarta-feira. Pois é, o veranico antigamente acontecia em maio, né? Já se passou maio, junho, estamos no mês de julho. Vamos conferir então. O sol aparece em todo o estado nesta quarta-feira. Entretanto, acompanhado de nuvens em todas as regiões. Gradualmente, uma massa de ar quente começa a ingressar no estado a partir do nordeste da Argentina. O tempo aberto permite ainda maior resfriamento na madrugada e o dia começa com um pouco de frio, mas menos intenso do que ontem, quando o estado chegou a ter marcas abaixo de zero em pontos da metade norte. A maior diferença será sentida à tarde, com máximas acima de 20 graus centígrados em quase todo o território gaúcho e perto de 25 graus em alguns municípios. Agora a temperatura em Marau está em 10 graus e a previsão é de que a temperatura máxima fique na faixa dos 19, 20 graus à tarde. Em Passo Fundo, hoje, mínima 7, máxima 21 graus. Erechim, mínima 8, máxima 22 graus. Em Caxias, mínima 7, máxima 21. Vacaria, mínima 4, máxima 18 graus. São José dos Ausentes, mínima 1 grau e a máxima 17 graus. Em Porto Alegre, a mínima 9, máxima 23 graus. Vamos agora conferir o tempo em Marau. Quarta-feira de tempo ensolarado. Um pouco de nevoeiro, neblina ao amanhecer. Noite de céu limpo. O sol nasce hoje às 7 horas e 20 minutos e se põe às 17 horas e 49 minutos. A lua está na fase de lua nova. Umidade do ar, 89%. A temperatura hoje, então, fica aí na faixa dos 19, 20 graus. O vento é que estará moderado. Aí uma média de 20 km por hora o vento. Não tem previsão de chuva. Amanhã, quinta-feira, sol o dia todo, sem nuvens no céu. Noite de tempo aberto, ainda sem nuvens, não tem previsão de chuva. A temperatura mínima fica em 11 graus, a máxima 22 graus. Na sexta-feira não há previsão de chuva. Sol o dia todo, noite de céu limpo. Temperatura na sexta, mínima 18, máxima 26 graus. No sábado, sol com diminuição de nuvens pela manhã, tarde ensolarada, à noite com muitas nuvens. Se foi aquela previsão de chuva no sábado. Aqui, pelo menos no boletim que estamos recebendo agora, não tem previsão de chuva no sábado e as temperaturas vão estar altas. A mínima 20 graus e a máxima 25 graus no sábado. Domingo. Bom, no domingo, previsão de pancadas de chuva pela manhã, muitas nuvens à tarde. Mas à noite, a situação já normaliza sem chuva. Não tem previsão de chuva à noite no domingo. Sim, vai chover pela manhã e muitas nuvens à tarde. À noite o tempo fica firme no domingo, com temperatura mínima de 19 graus e a máxima de 24 graus. Assim é que se comporta o tempo por aqui. Hoje, quarta-feira, quinta-feira, sexta-feira e sábado, não tem previsão de chuva. Domingo tem previsão de chuva pela manhã, depois o tempo limpa. Agora são 5 horas e 11 minutos. Bom dia, gente. Bom dia pro Vilmar ligadinho conosco, chimarrendo, se preparando para um novo dia. Um abraço, Vilmar. Agora é assim a música que vamos ouvir com Rick Renner.

0: Agora são 5 horas e 15 minutos. Ah, o nome da música, a música que nós ouvimos com Rick Renner, agora é assim. A temperatura está em 10 graus centígrados. As primeiras manchetes dos jornais desta quarta. Copa do Mundo. Espanha derruba a França e garante vaga na final da Copa do Mundo. Resta saber agora se o adversário da Espanha será a Argentina ou a Inglaterra. Hoje nós vamos ficar sabendo quem será o adversário da Espanha, que mandou embora a França. Vitória por 2-0 em Dallas, no Texas, coloca a seleção espanhola como principal favorita ao título. Favorita ao título contra um rival que sairá do duelo entre Inglaterra e Argentina no dia de hoje. OAB pede ao Superior Tribunal Federal para Flávio Bolsonaro se comunicar. Negociadores do Brasil dizem que tarifas dos Estados Unidos seriam injustas e debatem até o fim. Tempo firme e temperaturas altas marcam veranico, viu? Veranico no Rio Grande do Sul nesta quarta-feira. Pelo menos o primeiro boletim que acabamos de divulgar não tem previsão de chuva até sábado. Domingo é que pode chover. Durigan, se Congresso não apontar fonte de receita, a PEC é provável acionar o Superior Tribunal Federal. Defesa impecável e controle de bola. Como a Espanha dominou e aumentou a freguesia sobre a França. Medida provisória do frete aprovada sem piso de 5 mil para motoristas. Senado aprova PEC dos agentes de saúde, considerada pauta-bomba para o governo. Estas são as primeiras manchetes dos jornais. Agora vamos ao primeiro intervalo do programa, depois nós voltamos com a sequência do Tá Na Hora. Agora são 5h18.
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1: Agora são 5 horas e 21 minutos, 10 graus a temperatura. Bom dia para você. Bom dia também para o Tobias. Bom dia para Maria Noeli, lá de Arroio Bertolina, né? Ô, Tobias, Noeli, satisfação. Escrever aqui, bom dia, lutar sempre, vencer talvez, desistir nunca. É por aí que se fazem as grandes pessoas, as grandes obras, as coisas positivas, né? Desistir das coisas boas, jamais.
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1: Vamos então chamar a Ana Lúcia Jacomini.
2: E nós iniciamos com as cotações dos grãos comercializados em sacas de 60 quilos. A soja, R$ 123,00. O milho, R$ 58,00. E o trigo, R$ 70,00. Demais produtos: boi gordo, R$ 13,00 ao quilo vivo. Vaca gorda, R$ 11,50 ao quilo vivo. Suíno tipo carne, no preço integração, R$ 5,05 ao quilo vivo. Suíno tipo carne, no preço particular, R$ 5,54 ao quilo vivo. E o leite padrão, de acordo com a Emater, comercializado na região com o menor preço referência, em R$ 2,22 ao litro. Ana Lúcia Jacomini para a tua rádio.
1: Ok, muito obrigado, Ana Lúcia. Agora a música, ainda gaúchos, Adair de Freitas, quando são 5 horas e 23 minutos.

Agora são 5h26, a temperatura na marca dos 10 graus centígrados. Na programação da Alvorada, ouça logo mais às 7 horas com a Ana Lúcia, o Conectado, que vai até às 9 horas. Bom, para quem está acompanhando aí as obras de pavimentação de Marau até a BR-285, a informação de que teve início a segunda etapa da pavimentação da Estrada da Laranjeira, em Marau. A obra contempla a execução de mais 5 quilômetros de asfalto no trecho compreendido entre o quilômetro 5,2 e 10,2 da via que faz a ligação do município com a BR-285. Os trabalhos são executados pela Mate Construtora e tem prazo de conclusão de 12 meses. O investimento nessa etapa é de cerca de 10 milhões de reais, viabilizado por meio de parceria entre a Prefeitura de Marau e o Governo do Estado. Com a conclusão desta fase, a Estrada da Laranjeira passará a contar com 10 quilômetros pavimentados, somando as duas etapas do projeto. Conforme a administração municipal, a pavimentação deverá melhorar as condições de traficabilidade na rodovia, facilitando o deslocamento entre Marau e a BR-285, tanto para o transporte de pessoas como para o escoamento da produção rural. Ah, então já dá trafegabilidade satisfatória esse trecho aí. Olha o que poupa de tempo e de estrada esse atalho até a BR-285, porque algumas pessoas ainda fazem o contorno lá por Passo Fundo, né? Vão até Passo Fundo, depois voltam até ali na saída da Estrada da Laranjeira, né? E indo direto aí, olha, eu não sei quantos ficaram aí, mas vários e vários quilômetros são poupados com esse atalho de Marau até a BR-285, principalmente para quem vai para Santa Catarina ou para outros estados aí, para Lagoa Vermelha, Vacaria, por aí. Então, mais 5 quilômetros. De repente, aí logo poderemos anunciar todo o trajeto da Estrada da Laranjeira até a BR-285 concluída. Vamos em frente com música, então vamos lá. É Rio Negro e Solimões, Orvalho da Saudade.

0: chegando um beijo.
1: É, o nosso programa tá na hora. Agora são 5h32 com 30 segundos. A temperatura na marca dos 10 graus, temperatura agradável hoje. E olha, a meteorologia está anunciando que vamos ter alguns dias aí de temperatura bastante agradável. Já o pessoal da meteorologia está denominando como um veranico, né? O veranico tradicionalmente acontece em maio, mas com essas mudanças aí pode ser em julho mesmo. Bem-vindo. 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Agora são 5 horas e 34 minutos com 30 segundos. A temperatura na marca dos 10 graus centígrados. Tá uma temperatura boa, agradável, né? Mas é necessário que ainda saia agasalhado, né? Estamos vivendo no inverno. O Eduardo Ligadinho, lá no bairro São José Operário. Obrigado, Eduardo. Um abraço. Aí vai os monarcas, então, para você. Santuário de Chucros.

0: Agora são 5 horas e 39 minutos. A temperatura permanece nos 10 graus centígrados. Este é o nosso programa Tá Na Hora. As primeiras informações do dia e a boa música. Pois o inverno impõe desafios à pecuária de corte no Rio Grande do Sul, onde as baixas temperaturas, as geadas e a redução da oferta e da qualidade das pastagens exigem maior atenção dos produtores. De acordo com a Emater, a adoção de medidas preventivas é fundamental para preservar a saúde, o bem-estar e o desempenho produtivo dos bovinos e ovinos durante o período. Entre as estratégias utilizadas em algumas propriedades está a homeopatia, empregada como prática complementar aos programas de manejo sanitário. Segundo a instituição, o tratamento homeopático pode auxiliar na adaptação dos animais às variações climáticas, contribuir para a manutenção da vitalidade, favorecer o aproveitamento nutricional em períodos de maior disponibilidade de forragens ou de menor disponibilidade de pasto e integrar ações preventivas voltadas à sanidade do rebanho. E a Emater destaca, então, que o uso da homeopatia deve fazer parte de um planejamento sanitário anual e não substitui os tratamentos convencionais quando há necessidade de intervenção imediata. A recomendação é de que os produtores mantenham acompanhamento técnico, associando práticas de manejo, de nutrição e de monitoramento constante da saúde dos animais para reduzir perdas e manter a eficiência produtiva durante o inverno. Agora são 5 horas e 40 minutos. É hora do nosso intervalo. Nós voltamos daqui a pouquinho. 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

Agora são 5 horas e 44 minutos, 5 e 44, a temperatura na marca dos 10 graus. É o nosso programa Tá Na Hora, que vai em frente, aqui registrando um belo trabalho do Hospital Cristo Redentor, a direção e equipe que iniciou nesta segunda-feira o programa Talentos que Transformam Conhecimento em Impacto, voltado ao desenvolvimento profissional de colaboradores que atuam em áreas estratégicas da instituição. A iniciativa é conduzida pela consultora em desenvolvimento humano do hospital, a Bruna Dalla Corte, e contempla as equipes da farmácia interna, HCR Pharma, HCR Lab. O programa foi estruturado para promover momentos de capacitação, alinhamento de processos e troca de experiência entre os profissionais. O primeiro encontro reuniu colaboradores das áreas participantes em uma atividade voltada ao aperfeiçoamento técnico, à comunicação e o fortalecimento do trabalho em equipe. De acordo com o Hospital Cristo Redentor, o programa tem como objetivo contribuir para o desenvolvimento dos profissionais e o aprimoramento dos processos internos, refletindo na qualidade dos serviços prestados aos pacientes. Que bom, né? O HCR sempre se aperfeiçoando cada vez mais, agora reunindo profissionais da farmácia interna, HCR Pharma e HCR Lab, em encontros de desenvolvimento. Parabéns! Agora são 5h45, vamos prosseguindo. Ah, esta aqui é pedido da nossa ouvinte Luísa. Heloísa, convite de casamento, Jean e Giovanni. Também essa música tem o título de O Grande Amor da Minha Vida. Vamos ouvir. 5h46.

É, o nosso programa está na hora agora, são 5 horas mais 50 minutos com 30 segundos, a temperatura na faixa dos 10 graus centígrados.

É, vamos em frente. Temos informação aqui a respeito de um fato, uma matéria que foi divulgada ontem. Finalmente, aí as autoridades estão tomando providências a respeito de campanhas de doações que pedem dinheiro para tratamento de crianças, de doentes com doenças raras. Pois bem, ontem foi divulgado. Já se sabia ou se desconfiava, né? Mas enfim, as autoridades tomando providências. A Polícia Civil deflagrou ontem a Operação Sofia, que investiga uma organização criminosa especializada na criação e na divulgação de falsas campanhas de arrecadação de dinheiro pela internet. A ação ocorreu simultaneamente no Rio Grande do Sul, no Paraná, São Paulo, Mato Grosso do Sul e Pernambuco. Coordenada pela Delegacia de Repressão aos Crimes Patrimoniais Eletrônicos no Rio Grande do Sul, a operação resultou até o momento na prisão preventiva de 10 pessoas. 10 pessoas, sendo uma delas aqui de Passo Fundo. A investigação começou após a mãe de uma criança em tratamento contra o câncer denunciar que imagens e vídeos da filha estavam sendo utilizados sem autorização em anúncios patrocinados, até para levar o conhecimento ao maior número de pessoas, em anúncios patrocinados nas redes sociais para arrecadar doações falsas, fraudulentas. Segundo a Polícia Civil, os criminosos utilizavam imagens, utilizavam vídeos e histórias reais, histórias verdadeiras, de pessoas em situação de vulnerabilidade, principalmente crianças com doenças graves, para sensibilizar as pessoas, o povo, e obter doações. No caso que deu origem ao inquérito, a família da criança não autorizou o uso da imagem e não recebeu qualquer valor arrecadado. Durante a investigação, os policiais arrestaram R$ 294.500 movimentados na campanha fraudulenta que originou o inquérito. As apurações também identificaram uma empresa, apontada como principal centro financeiro do grupo, que teria movimentado mais de R$ 1.700.000 no período investigado. A Polícia Civil segue investigando o caso para identificar outros envolvidos e apurar a existência de novas vítimas e campanhas fraudulentas ligadas à organização criminosa. Essa gente aí que explora o sentimento humano para benefício próprio. E aí as crianças que são usadas, né? Algumas conforme a matéria, que realmente são doentes e precisam de alguma ajuda, só que essa ajuda nunca chega às pessoas, às pessoas que precisam do tratamento, que realmente necessitam desse apoio do povo. É por aí, né? Então vamos tomar cuidado quando ajudar alguém que, segundo a informação, precisa da nossa ajuda. 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
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Agora são 5 horas e 56 minutos. Dá tempo aí de mais uma musiquinha? Então vamos lá, tem recadinho também aqui, é o seu Mercílio dos Santos e a dona Neiva, lá de Itapuca, dizendo que estão sempre ligados aqui na Alvorada, pedem uma música, escreve aqui, Baile na Fazenda, se possível. Baile na Fazenda é aquela do Roberto Carlos, né? Então vamos lá, antes do intervalo das 6 horas... O Baile na Fazenda para os meus amigos lá de Itapuca. Um abraço!

0: A temperatura está em 9 graus. Agora são 6 horas e 1 minuto.
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0: Caro ouvinte, estamos juntos para este momento de reflexão. Que a graça e a paz do Senhor nos acompanhem todos os dias da nossa vida, que nós possamos caminhando, mantendo o nosso foco naquilo que nós fazemos, de verdade nos realizarmos como pessoas e atingir os nossos objetivos. Eu gostaria de falar hoje sobre a importância de dar nova qualidade à nossa vida. Quando se propõe algumas pessoas, quando elas vêm para orientar-se espiritualmente, que elas pensem e suponham ter só mais um dia de vida. Se você tivesse só mais um dia de vida, o que faria? Qual a mensagem que você gostaria de transmitir com a sua vida? Qual marca que gostaria de deixar impressa neste mundo? Supondo esse último dia, as pessoas dizem muitas coisas. Muitas dizem que gostariam de reencontrar-se com as pessoas que lhes são mais caras, que mais amam. Gostariam de explicar a elas qual foi a razão mais profunda de terem vivido assim e não de outro modo. Outras também dizem que ficariam totalmente no momento atual, que aproveitariam a vida com uma consciência mais atenta, que experimentariam o gosto da vida, que sentiriam o mistério da vida. Outras continuariam fazendo o que estavam fazendo, mas o fariam com mais consciência. Quando se pensa na possibilidade do último dia, nós certamente ficamos mais alertas se nós pensássemos que hoje é o último dia. Se eu pensar assim, tomo conscientemente a ferramenta nas mãos e moldo conscientemente tudo aquilo que faço. Sinto, posso produzir alguma coisa que só é produzida por mim. Se escrever algumas palavras a alguma pessoa, escolho conscientemente as palavras. O que gostaria de incluir numa carta, numa palavra que eu quero transmitir à pessoa que mais me é cara na vida? Como poderia transmitir às pessoas com as quais trabalho que gosto delas, que elas são importantes para mim e que desejaria causar-lhe alguma alegria com meu trabalho? Como poderia ainda fazer para que meus colegas de trabalho sentissem que a vida vale a pena? Tantas perguntas nos vêm à mente e fazem com que a vida seja mais consciente, que nós vivamos mais atentos. Se nós colocarmos a possibilidade de hoje ser o último dia, se portanto meditarmos na representação do último dia, nosso trabalho vai receber outra qualidade. A nossa vida vai ter nova qualidade. Vou obter aos poucos um sentido de que tudo o que faço tem o seu valor. Por isso, caro ouvinte, esse pequeno exercício de pensar na possibilidade já me faz ver que a vida pode ter nova qualidade, pode ter outro sabor. Eu posso fazer melhor as coisas, mais atento, com mais consciência, demonstrar mais o amor que eu tenho e que eu sinto pelas pessoas, valorizar mais quem está ao meu redor. Mais mensagens no nosso Facebook, facebook.com/padre Ezequiel. Um forte abraço, Deus te abençoe e te guarde em nome do Pai, do Filho e do Espírito Santo. Amém.
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2: É o nosso programa que tem sequência agora. São 6:09. 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Agora são 6:10. Vamos a uma música e daqui a pouquinho teremos as informações dos jornais, as primeiras manchetes dos jornais. Agora é a vez de ouvirmos Bruno e Marrone.

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1: Agora são 6:13, 9 graus a temperatura.
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Copa do Mundo. Espanha derruba a França e garante vaga na final da Copa do Mundo. OAB pede ao STF para Flávio e Bolsonaro se comunicarem. Repetindo a manchete, a OAB solicitou ao Superior Tribunal Federal para Flávio e Bolsonaro se comunicarem. No caso, Flávio e Jair se comunicarem. Negociadores do Brasil dizem que tarifas dos Estados Unidos seriam injustas e debatem até o fim. Tempo firme, temperaturas altas marcam veranico no Rio Grande do Sul nesta quarta-feira. Durigan, se Congresso não apontar fonte de receita à PEC, é provável acionar o STF. Copa do Mundo, defesa impecável e controle de bola. Como a Espanha dominou e aumentou a freguesia sobre a França. Mesmo sem o Brasil, segue a busca pela última figurinha da Copa do Mundo. Não fizemos a partida que queríamos, lamenta Mbappé da França. Oyarzabal, Espanha deve valorizar. Momento histórico no futebol. Na área da política, medida provisória do frete é aprovada sem piso de 5 mil para motoristas. Senado aprova a PEC dos agentes de saúde, considerada pauta bomba para o governo. No Grêmio, Goiás recusa nova proposta e Grêmio encerra negociação por lateral direito. Amuso não deve ficar para 2027 no Grêmio. No Inter reduz folha, libera Tabata e aponta em goleiro em baixa para recuperar a competitividade. Inter encaminha acerto com Matheus Cunha para reforçar disputa no gol. Em meio à reconstrução, moradores de Eldorado do Sul preparam-se para novo episódio de chuva. Polícia Federal indicia ex-presidente do INSS por desvios das aposentadorias. Embate das PPPs no ensino tem agenda de protestos. Vice-chanceler iraniano diz que novo bloqueio dos Estados Unidos desmantela acordo de trégua. Ex-sargento da comitiva de Bolsonaro é condenado a 3 anos de prisão por 37 quilos de cocaína. Esses são os destaques dos jornais, os primeiros destaques dos jornais nesta manhã de quarta-feira. 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Bom dia para a Marivane, bom dia. Bom dia também para o José Miguel, ligadinho aqui conosco. O Paulinho Klockner, bom dia. Vamos ouvir João Luiz Correia, campeão do Vaneira.

0: Agora são 6 horas e 20 minutos, 6 horas e 20. A temperatura na marca dos 9 graus. Começamos o programa com 10 graus centígrados, mas sempre aí, depois das 6h15, 6h30, aí sempre muda um pouquinho a temperatura para baixo, né? 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Vamos ao tradicional quadro Agenda com a Rosana e o patrocínio da Avisui.
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2: Comunidades. No dia 19 de julho, a comunidade da linha 17 Nossa Senhora do Carmo, em Vila Maria, convida para a festa da padroeira. Na programação, 10h30 missa. Ao meio-dia, churrasco padrão é 3 quilos, com copo e cozinha. 14 horas, tarde dançante com astral som. Entrada franca. Eventos. Na sexta, sábado e domingo, dias 17, 18 e 19 de julho, em Evangelista Casca, acontece a festa na colônia, com desfile temático, gincana colonial e shows. No dia 17, vai ter show de Alberi e Banda Dimensão. No dia 18, a apresentação do Maróstica e show com o grupo Passiones. No dia 19, almoço na capela de Evangelista e shows da banda Passarela e musical Caso Novo. Rosana Costenaro para a tua rádio Alvorada.
0: Ok, obrigado, Rosana, que fala num oferecimento da Avisui, tecnologia, qualidade e assistência técnica para sua granja. 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Agora são 6 horas e 23 minutos. 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
5: Francisco de Assis, uma semente de vida eterna.
6: A Mãe Terra. Louvado sejas, meu Senhor, por nossa irmã, a Mãe Terra, que nos sustenta e governa e produz frutos diversos e coloridas flores e ervas. O nosso planeta produz muitas flores, muitos frutos e produz vida, pois é planeta Terra. É a força de onde vem nosso alimento e subsistência. A cada dia temos que agradecer pelo dom que é a Terra. Sem ela não tem frutos, não. Não tem nem condições de gerarmos vida. Precisamos cuidar da Terra, deixá-la descansar, alternar os tempos de plantio e cultivá-la como melhor. Seja um franciscano, seja uma franciscana, paz e bem.
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Agora são 6 horas e 29 minutos e meio. Continua escuro lá fora, continua noite. Mas hoje é quarta-feira, 15 de julho de 2026. São 6h29 com 30 segundos, 9 graus a temperatura. 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

turma do programa Jovem do Agro vai concluir as atividades no mês de agosto. São 40 jovens que encerram um ciclo de formação que reuniu aulas práticas, conteúdos técnicos e atividades voltadas à liderança, gestão e integração familiar. Os participantes conheceram alternativas de diversificação da produção, como agroindústria, fruticultura e turismo rural. O projeto promove a participação das famílias. Com índice bom de participação, está chegando ao fim o programa Jovem do Agro, que é desenvolvido pela Prefeitura de Marau, por meio das Secretarias de Agricultura e Educação, em parceria com o Instituto Manager. Agora são 6h30. Bom dia, Juscelino. Opa, na lida, né? Igual a nós. Aqui vamos em frente, então. Bom dia, uma boa quarta-feira. Banda São Francisco, felicidade é isso.

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0: O que essa moça fez aqui é a música que nós ouvimos com João Carreiro e Capataz. Agora são 6 horas e 36 minutos, a temperatura na marca dos 9 graus. Programa Tá Na Hora vai até às 7 da manhã.
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0: Produtores rurais que investirem em projetos de sustentabilidade terão acesso às menores taxas de juros dos fundos constitucionais de financiamento na safra 2026-2027. Em reunião extraordinária, o Conselho Monetário Nacional aprovou novas regras para as operações de crédito rural com recursos dos fundos do Norte, o FNO, o Nordeste, o FNE, e Centro-Oeste, o FCO. O dólar cai para R$ 5,07, no menor nível em um mês. O dólar fechou abaixo de R$ 5,10 pela primeira vez em um mês, enquanto a Bolsa Brasileira avançou e o petróleo voltou a subir nesta terça-feira. Os mercados reagiram principalmente à divulgação da inflação dos Estados Unidos, que veio abaixo das expectativas. Os dados de inflação reduziram as apostas de alta dos juros pelo Federal Reserve, o Fed, Banco Central dos Estados Unidos. Ao mesmo tempo, a permanência das tensões no Oriente Médio manteve o petróleo em alta. E nova medida provisória poderá ser ditada se confirmarem o tarifaço dos Estados Unidos. O governo poderá editar uma nova medida provisória para apoiar empresas brasileiras caso os Estados Unidos confirmem a aplicação de novas tarifas sobre produtos nacionais. A informação foi dada ontem pelo ministro da Fazenda, Dário Durigan, que afirmou que a medida ela será avaliada conforme os efeitos da eventual taxação sobre setores exportadores. Segundo o ministro, uma eventual medida provisória seguiria modelo semelhante ao do programa Brasil Soberano, criado para mitigar impactos sobre empresas afetadas por barreiras comerciais. Estas as informações na área da economia. Agora são 6 horas e 39 minutos.
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0: É os assuntos que te despertam aqui no programa Tá Na Hora. Agora são 6 horas e 45 minutos, a temperatura está na marca dos 9 graus centígrados. É aos poucos aí, o céu vai mudando a cor, vai pegando um azul escuro aí, significa que logo, logo o dia vai começar a clarear. Coleta de lixo seco no interior, conforme o nosso roteiro de coleta no interior, amanhã, dia 16 de julho, a coleta de lixo seco vai acontecer na rota de número 9, da qual fazem parte as comunidades de Gramadinho, Santo Antônio dos Triquês e a Gruta do Rio Marau. Também registrando aqui que já está circulando o jornal desta semana, a edição desta semana, da Folha Regional, apresentando o material de capa. Tem aqui, Jantar da Amizade da Paróquia Cristo Rei, chega a 9ª edição neste sábado. Laila, a Noite Marroquina, é o tema da comenda adulta do GEL. Faltam 30 dias para o Baile da Saudade. Coreia de Produção define prioridades. Top of Mind 2026 terá 50 categorias. Na contracapa do jornal, temos CTG Felipe Portinho, 30 dias para o Baile da Ronda Jovem. 9º Fórum Internacional de Educação inicia na segunda. Nova etapa da Estrada de Laranjeira tem continuidade, né? E mais 5 quilômetros de estrada. Estas são as manchetes de capa do jornal Folha Regional desta semana. 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Agora são 6 horas e 48 minutos. Hoje é dia 15 de julho, Mário Vivan.
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2: 15 de julho. Dia Nacional do Homem. Os aniversariantes do dia. O cantor, compositor e guitarrista brasileiro da banda Skank, Samuel Rosa. E quando

0: o famoso guitarrista solo norte-americano Joey Satriani. Os fatos do dia. Em 1606, nasceu o famoso pintor e gravurista holandês Rembrandt. É geralmente considerado um dos maiores nomes da história da arte europeia e o mais importante da história holandesa. Ele morreu em 1669, aos 63 anos. Em 1869, após um desafio proposto pelo imperador Napoleão III, que queria produzir um produto semelhante à manteiga e que fosse apropriado para as forças armadas do Império, o químico francês Hippolyte Merge Morier patenteou uma substância chamada óleo margarina, que mais tarde ficou conhecida apenas como margarina. 1983. Foi lançado no Japão o famoso videogame Super Nintendo. 1988. O filme Duro de Matar estreou nos cinemas dos Estados Unidos, estrelado por Bruce Willis no papel do sarcástico policial John McClane. O filme foi um estrondoso sucesso de bilheteria, transformando Willis em uma estrela de cinema, e rendeu 3 sequências. Em 1997, o famoso estilista italiano Gianni Versace foi assassinado em Miami Beach. Alguns o consideram o estilista mais talentoso e mais colorido do século XX, enquanto outros criticam seus excessos ornamentais. Em 2006, o Twitter foi apresentado ao público. O Twitter é uma das redes sociais mais populares do mundo. A sede da empresa fica em São Francisco, na Califórnia, Estados Unidos. Mário Vivan, para a tua rádio.
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2: Valeu, Mário Vivan. Agora são 6:50. Vamos falar sobre o tempo. Hoje, quarta-feira, não há previsão de chuva. As temperaturas máximas podem chegar aos 19, 20 graus. O sol nasceu, ou vai nascer, não nasceu ainda, vai nascer hoje às 7:20 e vai se pôr às 17:49. A lua está na fase de lua nova, a umidade do ar agora 89%. Os ventos serão moderados, em uma velocidade de 20 km por hora. Hoje, então, não tem previsão de chuva. O dia será ensolarado, com um pouquinho de neblina aí quando clarear o dia. Para amanhã também não há previsão de chuva. O dia será de sol, noite de tempo aberto, temperatura mínima 11, a máxima 22 graus. Sexta-feira também, sol o dia todo, sem nuvens, temperatura mínima 18, máxima 26 graus. Sábado, temperaturas altas, quase típicas de verão. O sábado será de sol, com diminuição de nuvens pela manhã, tarde ensolarada, à noite com muitas nuvens. Temperaturas, a mínima no sábado, 20 graus e a máxima, 25 graus. No domingo, o tempo pode mudar. Dia de sol com pancadas de chuva pela manhã e muitas nuvens à tarde. À noite, o tempo fica firme. Pode chover um pouco pela manhã no domingo, mas depois a chuva vai embora. As temperaturas, mínima 19 e a máxima 24 graus. Esse é o boletim, o primeiro boletim do dia, o boletim do tempo, anunciando que de hoje, quarta, até sábado, não há previsão de chuva. Domingo poderá chover um pouco. Agora são 6:52. 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Agora são 6:53. 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Pois é, gente, assim vamos encerrando a apresentação de hoje do programa Tá Na Hora. Daqui a pouco a Ana Lúcia apresenta o Conectado até às 9. Deixamos no ar música do Rio Grande do Sul. esse teu olhar. Tchê Fandango, bom dia, boa quarta-feira.

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Bom dia a todos. Está no ar o Conectado de hoje, quarta-feira, 15 de julho de 2026. E a você que liga o rádio nesse momento ou que sintoniza aqui na nossa emissora através das outras plataformas, boas-vindas, bom dia, obrigada pela preferência. A quem já estava conosco, que bom que você segue por aqui. Então vamos juntos até 9 horas da manhã para o Conectado de hoje. Programa que é produzido pela Central de Conteúdo, aqui da tua rádio Alvorada de Marau. Para toda a nossa grande região, a gerência geral de Mauro Matesco, a direção do Frei Renor Pegoraro e a equipe que deseja um ótimo dia para todos nós.

0: 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Agora 7 horas e 9 minutos. 9 graus a temperatura, a exemplo de ontem, a temperatura sobe com o passar das horas, mas sobe até mais do que ontem. A gente tem aí a tendência para o restante desta semana de temperaturas mais elevadas, mas também de grandes volumes de chuva. Daqui a pouquinho a Kátia Valente explica mais a respeito disso. Nesse momento, 7 horas 10 minutos, 9 graus no centro de Marau, e a informação de Água Nova Poços Artesianos, do Beto Mazeto. 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Agora 7 e 10 com 9 graus, céu aberto. Bom dia para todos nós.
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0: E a Copa do Mundo FIFA 2026 já tem seu primeiro finalista. A Espanha derrubou a França, que era uma das favoritas, né? Garantindo vaga aí para a final da Copa do Mundo. A vitória por 2 a 0 em Dallas colocou a seleção espanhola como favorita ao título contra um rival que vai sair hoje, de Inglaterra e Argentina. Por que favorita? Porque derrubou a França, né? Que era cotada para ser a campeã. Além da Copa do Mundo, outros assuntos. Começamos com o Correio do Povo. OAB pede ao STF para Flávio e Bolsonaro poderem se comunicar. Negociadores do Brasil dizem que tarifas dos Estados Unidos seriam injustas e debatem até o fim. Tempo firme com temperaturas altas marcam um veranico de julho nesta quarta-feira. Ministro Durigan diz que se o Congresso não apontar fonte de receita, a PEC, é provável de ser acionado o STF. MP do frete é aprovada, sem piso, de R$5.000 para motoristas. O Senado aprova a PEC dos agentes de saúde. É considerada uma pauta bomba para o governo. O vice-chanceler iraniano diz que novo bloqueio dos Estados Unidos desmantela acordo de trégua. Donald Trump anunciou que desistiu da taxa de 20% que pretendia impor aos navios que cruzam o Estreito de Hormuz. E agora, né, todo esse impasse de novo ocorrendo. Polícia Federal indicia ex-presidente do INSS por desvios de aposentadorias. No total, foram 48 indiciados por crimes envolvendo os descontos indevidos. Em meio à reconstrução, moradores de Eldorado do Sul preparam-se para o novo episódio de chuvas. Ex-sargento é condenado a 3 anos de prisão por 37 quilos de cocaína. É aquele militar que estava transportando a droga num avião da FAB, Força Aérea Brasileira, e que dava apoio à comitiva do presidente da época em viagem ao Japão. Assuntos que são destaque hoje no Correio do Povo e informações de destaque nacional e internacional que a gente acompanha todas as manhãs aqui no programa, num oferecimento do Shopping das Frutas, 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E alguns dos assuntos, rapidinho aqui do Zero Hora também, que a gente comenta com você, alguns são semelhantes, né? Outros têm alguma abordagem diferenciada, por isso que a gente compartilha também. Por exemplo, falando aqui, né, em relação ao tarifaço dos Estados Unidos. Donald Trump decide hoje se aplica ou não esse novo tarifaço ao Brasil e o como que essas medidas podem ou não influenciar o Rio Grande do Sul. O sol e ar seco elevam as temperaturas até os 25 graus no dia de hoje. E aí tem também o alerta de chuvas em grandes volumes já a partir de amanhã em toda a metade sul do país. 6 meses após morte de agricultor, o caso Marcos Nürnberg. A investigação chega agora à esfera federal, enquanto a Polícia Civil aguarda ainda o laudo do IGP. Ônibus voltam a circular em São Leopoldo após o fim da greve dos rodoviários. O sol e ar seco elevando as temperaturas e também fazendo alertas em relação à própria saúde, em função dessas mudanças que a gente vai tendo nos termômetros. Transporte coletivo de Passo Fundo registra queda no número de passageiros no primeiro semestre em relação a 2025. Laudo do IGP identifica suspeito de matar idoso em Pelotas. A pessoa que passa a ser investigada já estava presa. O Senado aprova a PEC que prevê a aposentadoria especial para agentes comunitários de saúde. E todas as expectativas, né, para Inglaterra e Argentina hoje. O jogo inicia às 16h e quem vencer a partida vai enfrentar a Espanha no domingo na final da Copa do Mundo. 7h18, 9 graus de temperatura, destaques nacionais e internacionais sempre abrindo nosso conectado junto com o programa nutricional da Cepal para bovinos de corte e de leite e também do Shopping das Frutas com 2 lojas em Marau. Agora 7h18, 9 graus, daqui a pouquinho tem o comentário do Vitor Hugo Ultramari.
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10: 9 graus.
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0: E falando em movimento, a gente se movimenta agora para a região, né? Informações dos nossos municípios vizinhos com a Júlia Berguete Xavier.
2: Nosso giro hoje vai até o município de Passo Fundo, falar sobre segurança. Isso porque Passo Fundo possui atualmente 1.113 câmeras de vídeo monitoramento instaladas, segundo dados divulgados pela administração municipal. Do total, são 545 instaladas em prédios públicos, escolas, praças e unidades de saúde. 90 são destinadas ao monitoramento do trânsito e 178 equipadas com a tecnologia OCR para leitura de placas de veículos, além de 300 câmeras que integram o sistema compartilhado entre o município e a Brigada Militar. O monitoramento é realizado pelo Centro de Operações, que funciona 24 horas por dia. Ainda segundo a Prefeitura, as imagens auxiliam as forças de segurança no acompanhamento da cidade e contribuem para a investigação de crimes, delitos e acidentes de trânsito. Como informações dos municípios aqui da região de Marau, Júlia Braguete Xavier para a tua Rádio Alvorada.
0: Valeu, Júlia, brigadão, tá? Pelas informações, os municípios da região sempre são pauta, são destaque aqui na programação, mas as informações de giro a gente acompanha sempre aqui no Conectado e no Encontro Certo, no finalzinho da tarde, mais uma edição lá com o Cassiano Tomasi. 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
0: É do Vitor Hugo Outramari, convidado diário do programa, nosso comentarista. Bem-vindo, bom dia, Vitor Hugo.
3: Bom dia, Ana Lúcia. Bom dia, amigos ouvintes. Dias atrás, a Escola Cristo Rei promoveu um evento que achei...

0: E muito interessante. E mais ainda quando vi ontem o relatório do que foi o Fórum de Ex-Alunos. A escola tem história em Marau, por isso tem nos seus ex-alunos o resultado de todo um trabalho que faz. Meus amigos, a preocupação que todos temos com o resultado do que fazemos ficou estampada nesse fórum de ex-alunos. Num processo educacional, isso fica ainda mais importante, porque o resultado representado pela conclusão do ciclo de formação dos alunos é importante não só pelo trabalho que a escola fez valorizando, trazendo-os de volta à escola, mas pelo exemplo que deu aos atuais alunos. E tudo me fez lembrar de um tempo em que trabalhei na Faculdade de Direito da UPF, que este ano, por sinal, está completando 75 anos, quando lá foi feito um levantamento dos egressos, o que surpreendeu a todos pelo resultado de que falo. De lá saíram ex-alunos bem-sucedidos em todas as áreas: política, empresarial e no mundo jurídico, especialmente, até com ministros do STJ. Com certeza, o mesmo aqui na Escola Cristo Rei das Irmãs Franciscanas. Foi o Fórum do Ex-Aluno que, além de levantar esse enorme rol de ingressos e, quem sabe, se surpreender também com a escalada e sucesso deles, a escola aproveitou para apresentar alguns deles para falarem aos alunos de hoje. Que momento interessante! Por isso, o meu destaque hoje. Um belo trabalho que merece ser seguido por outras das nossas escolas, também com os seus. E olha, até diria mais, por empresas mostrando a escalada de ex-funcionários que começaram na empresa e hoje seguem também escalada de vida com sucesso. Muitos casos, até estou lembrando agora, no exterior, em empresas multinacionais. Uma bela forma de estimular o desempenho. E eu fico por aqui. Até amanhã, quando quero de novo estar aqui com vocês. Até lá, então.
1: Até lá, muito obrigada ao Vitor Hugo Ultramari, nosso comentarista. 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O tabagismo é considerado um grande fator de risco nas doenças como catarata, na degeneração macular e também podendo gerar danos no nervo óptico. 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Agora, 27 para as 8, 9 graus a temperatura. 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
9: 9 graus.
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1: Agora 20 para as 8, 9 graus, temperatura no centro de Marau. 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
9: Na quarta-feira, segue a condição do friozinho pela manhã, mas já sem grande intensidade. Na maioria aqui das nossas regiões, as mínimas devem oscilar entre 6 e 8 graus. No período da tarde, máximas entre 18 e 19 graus por aqui. E aí, na quinta e na sexta-feira, as temperaturas já sobem bem mais. Lá na sexta-feira, a gente já pode ter máximas na faixa dos 25 graus aqui na região. Ou seja, as temperaturas vão subindo gradualmente, porque a massa de ar polar vai perdendo intensidade. Com a previsão do tempo, Kátia Valente.
1: Kátia, muito obrigada, tá? Pelas tuas informações. A Kátia Valente volta ainda hoje aqui no programa, atualizando o boletim do tempo, falando aí das próximas horas do restante dessa semana. Aproveitando aqui a ocasião para comentar com você que hoje, entre 4 e 4h30 da tarde, a Defesa Civil Estadual vai fazer uma live para tratar sobre o prognóstico meteorológico e hidrológico para os próximos dias no Rio Grande do Sul, que inclui aí a possibilidade de temporais, de chuva intensa, de ventos fortes, de granizo e de descargas elétricas. A transmissão será pelo perfil oficial da Defesa Civil no Instagram. E será possível a interação com seguidores, com perguntas e dúvidas sendo encaminhadas ali pelo próprio aplicativo. Vão participar da transmissão o meteorologista Bruno Ribeiro, o hidrólogo Pedro Camargo, ambos do Centro de Monitoramento da Defesa Civil do Rio Grande do Sul, e também a coordenadora de comunicação da Defesa Civil, a tenente Sabrina Ribas. Então, hoje, entre 4 e 4h30 da tarde, no Instagram, a Defesa Civil do Rio Grande do Sul vai atualizar todas essas informações que a gente vem recebendo nesses últimos dias de grandes volumes de chuva para o sul do país, também atingindo a Argentina e Uruguai, e de forma especial o Rio Grande do Sul, com grandes volumes de chuva previstos, então, para os próximos dias, além de ventos fortes, de granizo e de descargas elétricas. Então, para quem tem essa possibilidade, fica a dica aqui do programa, a live, então, da Defesa Civil, com toda essa atualização, a partir de 4 horas da tarde. 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
1: Seguindo aqui com o nosso programa, com nossa pauta, agora 15 para as 8, 9 graus. Quarta-feira, dia de ouvirmos aqui no Produção Rural o Roger Spagnussati, presidente da ACERGS, que é a Associação das Empresas Cerealistas do Rio Grande do Sul, nosso comentarista de agro. Roger, obrigada pela disponibilidade de estar conosco mais uma vez. Bom dia.
16: Olá, amigos da tua rádio, olá produtor rural e toda a comunidade do agronegócio que nos acompanha semanalmente. Hoje trago uma análise inspiradora em um bate-papo formidável que acompanhei no programa Momento Agrícola, conduzido pelo colega Ricardo Arioli, em uma entrevista com o novo presidente do SESB, Daniel Glatti. O assunto: os novos campeões nacionais de produtividade da soja da safra 25-26, revelados no evento que fizeram neste mês de julho. E, meus amigos, os números mostram que o teto produtivo do Brasil continua subindo a patamares impressionantes quando unimos ciência, gestão e capricho no campo. Para termos uma real dimensão do que esses campeões estão fazendo, vamos analisar primeiro o chão e a nossa realidade. A média nacional da produtividade da soja brasileira nesta safra fechou na casa de 62 sacas por hectare. Lembro que aqui no Rio Grande do Sul não chegamos a isso. Uma média muito digna que nos consolida como potência mundial, mas que fica pequena perto do potencial máximo que o nosso solo pode entregar. Agora, olhem o abismo que separa a média geral do topo da tecnologia e do manejo integrado auditado lá pelo SESB. O grande campeão nacional de sequeiro vem do sul de Santa Catarina, que bem pertinho de nós, o produtor Lorival Rutes, no município de Major Vieira. Ele alcançou um recorde histórico ao atingir impressionados 156 sacas por hectare, em área não irrigada. Isso é quase 2,5 vezes a média nacional. Já o campeão nacional de soja irrigado foi Luiz de Oliveira, lá de Mundo Novo, no Goiás, que alcançou 139 sacos por hectare. Enfim, Brasil afora, tivemos números na Bahia, 144 sacas, no norte do Tocantins, 136 sacas e meia, no centro-oeste, lá no Mato Grosso, registramos 119 sacas, números que nos ensinam, como sempre defendemos em nossas empresas, em nosso corpo técnico, enfim, nos campos por onde nosso pessoal anda, nas associações, a alta produtividade não é fruto só de uma bala de prata, de um único insumo milagroso. Daniel Glatti foi muito preciso ao destacar que o portfólio do campeão do SESB revela uma combinação cirúrgica de fatores: construção profunda de perfil de solo, escolha de cultivares com alto valor genético, monitoramento preventivo e, acima de tudo, uma tomada de decisão baseado em dados reais. Investir em ganho vertical, produzir mais no mesmo hectare, é a saída mais inteligente e viável para o produtor proteger suas margens em anos de custos apertados. Os campeões do SESB não apenas estão comemorando troféus, estão desenhando o mapa do futuro da sojicultura brasileira. E este futuro passa obrigatoriamente por mais eficiência, tecnologia, gestão técnica dentro da porteira. Que esses resultados, então, sirvam de inspiração para a nossa próxima safra. Um grande abraço a todos e até o nosso próximo comentário.
1: Valeu, Roges. Brigadão, tá? Pela tua participação aqui no programa. 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
1: A gente fala de economia também, já encaminhando aqui o fecho da primeira hora do programa. 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Assuntos de destaque em páginas de economia na manhã desta quarta-feira, 15 de julho. Trabalhadores nascidos em setembro e outubro recebem o abono salarial. O valor do benefício varia de R$ 136 a R$ 1.621, conforme a quantidade de meses trabalhados em 2024. O calendário segue de forma escalonada ao longo do ano, de acordo com o mês de nascimento. Agora recebem, então, os nascidos em setembro e outubro. O Brasil chama a tarifa dos Estados Unidos de injusta em nova reunião. Nova MP poderá ser editada se Estados Unidos confirmar o tarifaço. FGC ainda tem 1,8 bi de reais para devolver a clientes do Banco Master. Financiamentos de projetos rurais sustentáveis terão juros mais baixos. Dinheiro esquecido em bancos cai para 6 bilhões de reais, segundo o Banco Central. CNPE reconhece interesse público em suspensão das dívidas da Angra 3. MEI garante aposentadoria e outros benefícios do INSS. Você pode, inclusive, acompanhar esta reportagem, todos esses detalhes de benefícios do INSS para os MEI no tua rádio alvorada.com.br. Brasil assina documento para criar céu único sul-americano. Expopetro 2027 abre inscrições para expositores. Embraer lança nova versão de jato leve mais vendido no mundo com sistema de pouso automático. Os preços do petróleo, né, que atingem um nível mais alto desde junho, em função do reinício aí dos ataques, dos conflitos entre Estados Unidos e Irã. E também as informações que a gente acompanha sempre aqui da movimentação do mercado financeiro. Ontem o dólar caiu para R$ 5,07, no menor nível em um mês. A bolsa subiu 0,51% após a deflação nos Estados Unidos. O dólar fechou abaixo dos R$ 5,10 pela primeira vez em um mês, enquanto que a bolsa avançou e o petróleo voltou a subir na terça-feira. Os mercados reagiram principalmente à divulgação da inflação nos Estados Unidos, que veio abaixo das expectativas. R$ 5,07 a cotação do dólar, conforme a movimentação do mercado financeiro de ontem. E a B3, principal índice aí do Ibovespa, Bolsa Brasileira, fechando a terça-feira aos 176.641 pontos. Assuntos de economia, para a gente fechar essa primeira hora do Conectado. Já já tem as notícias da hora, tá, gente? Que atualiza muitas informações aqui na nossa programação. E depois tem a segunda hora, a segunda parte do Conectado. A gente vai trazer as informações da nossa unidade móvel, atualizar também a previsão do tempo com a Kátia Valente, falar de segurança, falar de esportes. Já temos um finalista, né, para a decisão da Copa do Mundo FIFA 2026. 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Até daqui a pouquinho, gente.

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6: 8 horas. 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Nesta quarta-feira, das 16h às 16h30, a Defesa Civil Estadual fará uma live para tratar sobre o prognóstico meteorológico e hidrológico para os próximos dias no Rio Grande do Sul, que inclui a possibilidade de temporais, chuva intensa, ventos fortes, granizo e descargas elétricas. A transmissão será pelo perfil oficial do órgão no Instagram e a interação com os seguidores será possível, com perguntas e dúvidas encaminhadas por meio do aplicativo. Vão participar dessa transmissão o meteorologista Bruno Ribeiro e o hidrólogo Pedro Camargo, que são integrantes do Centro de Monitoramento da Defesa Civil. E ainda a coordenadora de comunicação da Defesa Civil, Tenente Sabrina Ribas. Pesquisa Quest, divulgada nesta quarta-feira, mostra o presidente Luiz Inácio Lula da Silva 8 pontos à frente do senador Flávio Bolsonaro, na simulação de segundo turno da eleição presidencial. Lula tem 45% das intenções de voto contra 37% de Flávio. A pesquisa traz 4 cenários de segundo turno. Em todos, o presidente seria reeleito. A menor diferença é contra Flávio Bolsonaro. A vantagem mais folgada é contra Renan Santos, de 12 pontos percentuais. O levantamento foi encomendado pela Genial Investimentos e ouviu 2.004 eleitores entre os dias 10 e 13 de julho. A margem de erro é de 2 pontos percentuais, para mais ou para menos, e o nível de confiança é de 95%. O número de registro no TSE é BR-07181/2026. 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Termina nesta quarta-feira o prazo para que o Escritório do Representante de Comércio dos Estados Unidos divulgue a decisão final sobre a investigação comercial e uma eventual aplicação de medidas contra produtos brasileiros. O processo abriu uma disputa entre Brasília e Washington e mobilizou setores da economia brasileira, que participaram de audiências públicas para apresentar argumentos contra as medidas. Com base na seção 301 da Lei de Comércio dos Estados Unidos, o governo americano avalia a aplicação de 2 sobretaxas sobre produtos brasileiros. A primeira é uma tarifa adicional de 12,5%, aplicada também a mais de 60 países, sob a justificativa de que essas nações não adotaram medidas consideradas suficientes para impedir a circulação de produtos fabricados com trabalho forçado. A segunda prevê uma taxa de 25% sobre produtos brasileiros, sob a alegação de que o governo do Brasil adota práticas que oneram ou restringem o comércio com empresas americanas. 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
6: Próxima edição, às 9 horas.
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0: Caro e minha cara ouvinte, estamos juntos para este momento de reflexão. Que a graça e a paz do Senhor nos acompanhem todos os dias da nossa vida, que nós possamos caminhando, mantendo o nosso foco naquilo que nós fazemos, de verdade nos realizarmos como pessoas e atingir os nossos objetivos. Eu gostaria de falar hoje sobre a importância de dar nova qualidade à nossa vida. Quando se propõe algumas pessoas, quando elas vêm para orientar-se espiritualmente, que elas pensem e suponham ter só mais um dia de vida. Se você tivesse só mais um dia de vida, o que faria? Qual a mensagem que você gostaria de transmitir com a sua vida? Qual marca que gostaria de deixar impressa neste mundo? Supondo esse último dia, as pessoas dizem muitas coisas. Muitas dizem que gostariam de reencontrar-se com as pessoas que lhes são mais caras, que mais amam. Gostariam de explicar a elas qual foi a razão mais profunda de terem vivido assim e não de outro modo. Outras também dizem que ficariam totalmente no momento atual, que aproveitariam a vida com uma consciência mais atenta, que experimentariam o gosto da vida, que sentiriam o mistério da vida. Outras continuariam fazendo o que estavam fazendo, mas o fariam com mais consciência. Quando se pensa na possibilidade do último dia, nós certamente ficamos mais alertas se nós pensássemos que hoje é o último dia. Se eu pensar assim, tomo conscientemente a ferramenta nas mãos e moldo conscientemente tudo aquilo que faço. Sinto, posso produzir alguma coisa que só é produzida por mim. Se escrever algumas palavras a alguma pessoa, escolho conscientemente as palavras. O que gostaria de incluir numa carta, numa palavra que eu quero transmitir à pessoa que mais me é cara na vida? Como poderia transmitir às pessoas com as quais trabalho que gosto delas, que elas são importantes para mim e que desejaria causar-lhe alguma alegria com meu trabalho? Como poderia ainda fazer para que meus colegas de trabalho sentissem que a vida vale a pena? Tantas perguntas nos vêm à mente e fazem com que a vida seja mais consciente, que nós vivamos mais atentos. Se nós colocarmos a possibilidade de hoje ser o último dia, se portanto meditarmos na representação do último dia, nosso trabalho vai receber outra qualidade. A nossa vida vai ter nova qualidade. Vou obter aos poucos um sentido de que tudo o que faço tem o seu valor. Por isso, caro ouvinte, esse pequeno exercício de pensar na possibilidade já me faz ver que a vida pode ter nova qualidade, pode ter outro sabor. Eu posso fazer melhor as coisas, mais atento, com mais consciência, demonstrar mais o amor que eu tenho e que eu sinto pelas pessoas, valorizar mais quem está ao meu redor. Mais mensagens no nosso Facebook, facebook.com/padre Ezequiel. Um forte abraço, Deus te abençoe e te guarde em nome do Pai, do Filho e do Espírito Santo. Amém.
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2: Vamos lá. Segunda hora, segunda parte do programa. Aqui na 107.7 FM, a tua rádio Alvorada de Marau, para toda a nossa grande região. Também no site tuaradioalvorada.com.br em tempo real, no aplicativo da tua rádio, ali na Alexa, em tantas plataformas de streaming. Obrigada a todos que estão conosco. 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Agora 8 horas 15 minutos, 9 graus no centro de Marau. 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A Benoit que confirma aqui para a gente, agora 8 horas 15 minutos, 9 graus no centro de Marau, um dia muito bonito, de céu azul, sem nebulosidade, sol brilhando, mas todo o alerta que fica, né, para a chegada dos temporais no Rio Grande do Sul a partir da quinta-feira, os meteorologistas alertando para uma sequência de dias de chuva forte, de vento forte também aqui no estado. Então, o dia de hoje que está lindo, está precedendo essa mudança no padrão climático, como a Kátia Valente, a nossa meteorologista, vai explicar a partir de agora.
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3: Olá, meus amigos e caros ouvintes. Nesta quarta-feira temos a massa de ar seco dominando o tempo. Ela tem origem polar, mas aos poucos já começa a perder intensidade no dia de hoje. Temos temperaturas que vão chegar facilmente a casa dos 19 a 20 graus em média aqui na nossa região e com o tempo firme predominando com a presença do sol e pouca variação de nebulosidade. Amanhã, quinta-feira, temos esta massa de ar perdendo intensidade rapidamente. O dia já começa com temperaturas mais elevadas, com mínimas entre 13 e 14 graus, e ao longo da tarde de quinta-feira os ventos estarão soprando do quadrante norte-noroeste, são aqueles ventos mais quentes, e as máximas previstas já podem oscilar entre 23 e 25 graus por aqui, ou seja, uma subida muito rápida das temperaturas por causa desse aporte de ar mais quente trazido pelos ventos em altitude. Na sexta-feira, as instabilidades, na quinta-feira, instabilidades já começam a atuar lá nas áreas mais do sul e oeste gaúcho, instabilidades essas que vêm já com temporais. Esta condição na sexta-feira permanece com temporais na metade sul, enquanto que por aqui ainda vamos ter uma sexta-feira com o tempo firme predominando, ou pelo menos, né, com a presença do sol, variação já de alguma nebulosidade por aqui, e temperaturas bastante elevadas, vento soprando do quadrante norte-noroeste, aquele vento quente, com máximas que podem oscilar a faixa dos 26 a 28 graus em média, ou seja, calor para essa época do ano. E tudo isso mostra, né, que o tempo vai mudar no final de semana com chuvas e temporais. Com a previsão do tempo, Kátia Valente.
2: Valeu, Kátia. Muito obrigada pelas tuas informações, pela atualização aqui para a gente. 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Nesse horário, oferecendo para a gente o boletim do tempo, a atualização das informações do clima com a meteorologista Kátia Valente. 8 e 18, 9 graus.
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5: O exagero no consumo de sal na rotina não acontece só quando o adicionamos na comida. Ele também acontece ao consumirmos alimentos industrializados e processados, uma vez que o sódio é usado como conservante. Um pacote de macarrão instantâneo com 85 gramas no sabor galinha, por exemplo, pode chegar a ter aproximadamente 4 gramas de sal. É praticamente o consumo diário total recomendado. Lasanha congelada, temperos e caldos prontos, carnes processadas e fast food em geral também estão no topo da lista dos alimentos industrializados que mais contém sal. Sem contar que muitos desses alimentos trazem uma grande quantidade de açúcar e poucos nutrientes. Há decisões que mudam a vida inteira da gente. Por isso, que tal maneirar nesses alimentos, hein? E cuidar mais da sua saúde.
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3: 9 graus.
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0: 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Agora 8 horas 27 minutos, 9 graus no centro de Marau. É o momento de nós abrirmos o plantão policial do programa. 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E hoje a gente inicia falando a respeito do trabalho da Brigada Militar de Marau nas últimas horas. De acordo com as informações que foram repassadas pela corporação à imprensa, entre a terça, dia 14, e a quarta, dia 15, aconteceram furto em residência, infrações de trânsito e posse de entorpecentes. A ocorrência de furto qualificado foi numa residência do bairro Fátima. Segundo a BM, a proprietária encontrou o imóvel arrombado e constatou o furto de uma televisão, uma máquina de lavar roupas e uma fritadeira elétrica. Ainda de acordo com a Brigada Militar, um homem foi visto no interior da residência, mas ele acabou fugindo antes da chegada da guarnição. Buscas foram realizadas, porém, ele não foi localizado até o momento. Na área do trânsito, foram registradas duas ocorrências relacionadas à entrega de direção de veículo à pessoa não habilitada. Em ambas, foram confeccionados termos circunstanciados aos responsáveis pelos veículos e adotadas as medidas administrativas cabíveis. Ainda durante as últimas horas, a BM confeccionou um termo circunstanciado por posse de entorpecentes para consumo pessoal. Conforme a corporação, a substância foi apreendida e a ocorrência foi registrada no local. Esse o trabalho da Brigada Militar de Marau nas últimas horas. Aqui no plantão do Conectado, a gente dá um pulinho agora até o Corpo de Bombeiros para as informações do trabalho do Corpo de Bombeiros Voluntários de Marau nas últimas horas. O contato é o bombeiro Patrick. Bem-vindo, Patrick. Bom dia.
1: Bom dia. Bom dia, ouvintes. Vamos relatar as principais ocorrências atendidas nas últimas 24 horas pelo Corpo de Bombeiros de Marau, sendo relatos do dia 14 de julho, terça-feira. Às 9 horas e 30 minutos, caso clínico na rua José Pastor Sobrinho, bairro Santa Lúcia. Às 12 horas e 15 minutos, caso clínico na rua Honorino Pereira Borges, bairro Antônio Carlos Ultramari. Às 14 horas e 5 minutos, caso clínico na rua João Otomar Cáceres, bairro Alberto Borella. Às 14 horas e 30 minutos, caso clínico na rua dos Estados, bairro Santa Helena. Às 15 horas e 15 minutos, caso clínico na rua Noé Vieira, bairro São José Operário. Às 16 horas e 10 minutos, caso clínico na rua Santos Dumont, bairro Carolo. Às 19 horas e 50 minutos, caso clínico na rua Padre dos Capuchinhos, centro. Às 20 horas e 18 minutos, caso clínico na cidade da Sessão Nicolau Vergueiro, interior. Esses foram os relatos das principais ocorrências atendidas nas últimas 24 horas pelo Corpo de Bombeiros Marau, da Sala de Operações do Quartel Central. Falou o bombeiro Patrick. A todos um bom dia.
0: Bom dia.

0: dia, Patrick. Muito obrigada e bom trabalho. Agora, falando um pouquinho de estradas. Uma idosa, gente, uma mulher de 64 anos, morreu após ser atropelada em acidente que aconteceu no início da noite de ontem, 14 de julho, na ERS-324, à altura do município de Paraí. O acidente foi registrado por volta das 15 para 7 da noite de ontem, no quilômetro 266 da rodovia, nas proximidades do trevo de acesso ao município de Paraí. Conforme o comando rodoviário da Brigada Militar, Neuza Bonotto Silvestre atravessava a pista quando foi atingida por um Toyota Yaris que seguia no sentido Paraí, Nova Araçá. Ela chegou a ser socorrida e encaminhada ao Hospital Nossa Senhora Aparecida, mas não resistiu aos ferimentos. O motorista do carro, placas padrão Mercosul, realizou o teste do etilômetro, que apresentou resultado negativo para o consumo de álcool. As circunstâncias desse atropelamento serão investigadas pela Polícia Civil. Acidente que aconteceu na 324, município de Paraí, início da noite de ontem. A vítima, Neuza Bonotto Silvestre, 64 anos, atravessava a pista quando foi atropelada, não resistiu aos ferimentos e entrou em óbito. 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Estes os patrocinadores aqui do programa na área da segurança, quando a gente traz para você as notícias da movimentação policial das últimas horas. Agora 25 para as 8, 9 graus no centro de Marau. 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
8: 9 graus.
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0: O Eduardo Serri está lá no colégio Gabriel Taborim para trazer para a gente informações de um intercâmbio que será realizado. É isso, Dudu? Bem-vindo.
2: Diretamente aqui do Colégio Gabriel Taborim, eu vou conversar com a diretora, Janaína Bettinelli, e também com a professora Raquel Ferlin, porque em breve, esse ano, né, vai acontecer uma ação, um intercâmbio dos alunos aqui do Gabriel Taborim para mais uma escola da Rede Safa lá na Argentina. E a gente quer saber um pouquinho sobre como é que isso vai funcionar. Vou começar com a diretora, Janaína Bettinelli. Quero que tu explique um pouquinho para quem nos escuta sobre o que é esse programa. Diretora, bem-vinda.
3: Muito obrigada. O nosso programa de intercâmbio é algo que nós elaboramos há alguns anos e estamos na nossa segunda edição. Então, nós viajamos com alunos do ensino médio, primeiro, segundo, alguns do terceiro ano também, e vamos para escolas nos países da nossa província, que Brasil, Argentina e Uruguai fazem parte da província Nossa Senhora da Esperança. Então, nós já fomos para o Uruguai, este ano vamos para a Argentina.
2: Quantas escolas integram a rede atualmente?
3: Mais de 40 escolas, em 19 países.
2: Que bacana, então. Falando um pouquinho sobre essa viagem, você, diretora Janaína, e também a professora Raquel, que está aqui junto, vão acompanhar essa viagem. Quero que vocês falem um pouquinho sobre quem, além de vocês, vai ir. Quantos alunos, professores e ademais.
3: Olha, nós vamos viajar com bastantes alunos, né, professora Raquel? Vamos viajar com uma boa galera de quase 40 alunos, 40 jovens, e temos uma programação bem intensa para todos nós, né? Vamos também em 4 adultos para se responsabilizar por eles e vamos lá nos integrar com os nossos irmãos da Rede Safa.
2: Prof. Raquel, fala um pouquinho então sobre como vai ser essa viagem, a programação que vocês têm lá com os alunos, quanto tempo vai durar, quais são os outros professores que vão acompanhar você e a diretora Janaína nessa viagem. Bem-vinda à nossa programação.
4: Boa tarde, muito obrigada pelo convite. Então, estaremos no mês de setembro, ali próximo ao feriado do 7 de setembro, inclusive pensando em aproveitar o feriado, estaremos com esta turma de aproximadamente 40 jovens. E, nossa, claro, tem o tempo da viagem, né, que não deixa de ser uma diversão você poder viajar com os teus colegas, curtir aí todos os momentos, desde a saída, né, até a chegada. Vamos fazendo algumas paradas, porque até a cidade de Buenos Aires são aproximadamente 22 horas de viagem. Vamos chegar, conhecer os principais pontos turísticos da cidade de Buenos Aires, incluindo o museu da cidade, né, um dos nossos passeios, dos nossos, que está no nosso roteiro, para na segunda-feira fazer toda a atividade de integração com os alunos da Escola Sagrada Família de Buenos Aires. Então, ali eles também já estão nos esperando, né? Já está tudo preparado, as atividades que serão desenvolvidas ao longo do dia. E, no final de toda essa atividade, retornamos aí mais 22 horas de viagem. E quanto aos professores que estarão nos acompanhando, provavelmente nós iremos levar o professor de educação física e mais alguma professora aí para dar um suporte aí com a galera.
2: Como é que vai ser feita essa viagem? Vocês vão de avião ou vocês vão ter uma experiência road trip aí e vão de carro, de ônibus com essa galera toda? E também quantos dias mesmo vocês vão ficar lá visitando Buenos Aires?
4: Na verdade, nós optamos por ir de ônibus, né? Hoje tem ônibus muito confortáveis e realmente aproveitar a viagem, né? Vamos parando, tirando foto, conhecendo algumas cidades importantes as quais nós vamos passar. Entre todos os dias do intercâmbio, entre a ida e o retorno, eu acredito que vai durar uns 5 dias a nossa atividade.
2: Esses alunos que vão fazer parte desse intercâmbio, de que turmas, idades eles são e principalmente como que eles são escolhidos ou talvez se candidatam a participar desse intercâmbio?
4: Este intercâmbio ele é preparado principalmente para os alunos do ensino médio, né? Para o primeiro e para o segundo ano. Como a Diri Janaína comentou, alguns alunos do terceiro irão, mas ele é uma atividade preparada especialmente para o primeiro e segundo ano, a qual nós lançamos a ideia, eles encaminham para casa, conversam com seus pais e depois nos dão o retorno, né, de quem realmente irá. Mas para nossa surpresa, né, a maioria está escalada aí para esta viagem.
2: Que legal. Deixa eu perguntar um pouquinho para ti, diretora Janaína, sobre essa escola lá de Buenos Aires, então. Falando sobre... Ela integra a rede, né? Então, ela deve ter muitas semelhanças com aqui o Colégio Gabriel Taborim. Como é que é a escola lá?
3: Na verdade, é muito semelhante às questões do carisma do irmão Gabriel Taborim. Também ela se chama Sagrada Família. Então, a gente se identifica muito quando chega lá, pela simplicidade, muito parecida com a nossa. Claro que uma experiência bem importante quando nós chegamos lá é a questão cultural, né? Tanto do relacionamento com as pessoas, a linguagem e a própria estrutura da escola. Nem sempre é tão semelhante às nossas. Então, existem sim as semelhanças, mas existem as diferenças bem importantes da gente conhecer.
2: E vamos falar um pouquinho também sobre o intercâmbio que foi realizado no ano passado, isso que foi para outro país, foi para o Uruguai, tô certo?
3: Isso mesmo, há 2 anos atrás nós estivemos em Montevidéu, né, conhecendo 2 escolas lá, e da mesma forma levamos uma equipe de quase 40 alunos, ficamos lá alguns dias, conhecemos a escola, fizemos a integração e também os pontos turísticos.
2: Quantos alunos foram nesse último intercâmbio que teve, Diri Janaína?
3: Foram 40 no total.
2: Muito bem, então. Agora vamos falar de mais um assunto legal aqui do Colégio Gabriel Taborim, porque esta escola ficou em um lugar muito legal no ranking das escolas com maior nota do Enem. Tanto aqui no município, que ficou em primeiro lugar, ficou em uma ótima colocação no estado e também a nível nacional, prof. Raquel. Quero que tu fale um pouquinho sobre isso, né? Sobre essa nota alta, esse bom desempenho dos alunos. O que que isso ajuda no colégio, né? E como que vocês enxergam que os alunos conseguiram chegar a esse desempenho bom com a ajuda do colégio, né?
4: Bem, para nós foi uma grande alegria, né, recebermos os resultados do Enem 2025 e percebermos principalmente o quão altos nossos alunos ficaram nas suas médias, né? Claro que isso aí é um trabalho que a escola se propõe a fazer, né, de trabalhar realmente com o aluno, de preparar ele. Eu acredito que é o propósito de uma escola, preparar bem o seu aluno, não só na parte dos conteúdos, mas também no seu desenvolvimento integral, né? E quando você vê esse resultado, foi de grande alegria para nós. E também por eles estarem acima da média, né? Nós ficamos acima da média no estado e mantemos também um resultado acima da média a nível nacional. Então, com isso, acredito que os nossos alunos se esforçaram bastante, os alunos do ano passado, né, se esforçaram bastante para conseguir obter esse resultado bem como obter o lugar que eles gostariam de estudar, né? Porque você sabe que com o Enem facilita muito a entrada nas universidades, a questão de bolsas, enfim.
2: Essa nota, ela é só dos alunos do terceiro ano que foram para a faculdade ou ela inclui também o pessoal que é treineiro?
4: Não, este resultado são somente dos alunos do terceiro ano que prestaram o Enem no ano de 2025.
2: Muito bem, então. Obrigado, Prof. Raquel. Obrigado, Diri Janaína. Boa viagem para vocês lá em setembro, né? Uma ótima experiência, um aprendizado para vocês, para esses alunos também. Só lembra para a gente que dia mesmo que vocês vão partir?
4: Partimos dia 4 de setembro aí para essa grande aventura.
2: Obrigado, Prof. Raquel e a diretora Janaína Bettinelli, que nos receberam aqui no Colégio Gabriel Taborim. E uma ótima viagem para elas e todos os alunos que vão para Buenos Aires lá em setembro. Assim eu finalizo mais uma participação por aqui, devolvendo a programação da emissora Eduardo Serri, em nome de Zafari de Marau, das lojas Triunfante e dos postos Marau Norte e Marau Sul.
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0: Recebendo o colega Vinícius Gaieschi para as informações do esporte de hoje e temos já um finalista, né, da Copa do Mundo. Vini, bem-vindo.
6: Alô, você ligado na programação da tua Rádio Alvorada dessa quarta-feira. Um excelente dia para você. Vamos trazendo os esportes por aqui. Temos o primeiro finalista da Copa do Mundo de 2026 definido e será a Espanha, que bateu mais uma vez a França, depois de bater a seleção francesa em 23 na Nations League, em 24 na Eurocopa, agora completa essa trilogia na semifinal da Copa em 2026. Uma classificação completamente merecida, a seleção espanhola deu um banho de bola na seleção da França. É inacreditável, a gente está falando isso, mas a Espanha deu um banho de bola na seleção francesa. Durante todo esse Mundial, a gente elogiou muito o ímpeto, principalmente ofensivo, da França com Mbappé, Dembélé e com o próprio Olise, que era um time que buscava sempre transições muito rápidas, que gostava de deixar o seu adversário atacar rapidamente e buscar esse tipo de contra-ataque. A França foi engolida pela proposta de jogo do técnico Luis de la Fuente, que é a proposta do tic-tac do Pep Guardiola de muito e muito tempo atrás. A gente está falando de mais de 15 anos da invenção, digamos assim, do tic-tac por Pep Guardiola. A Espanha gosta de ter a bola, faz muitos toques curtos, retém essa posse de bola e faz o adversário ter que correr mais para recuperar essa bola. E é tudo que a França não gosta. A França gosta de roubar essa bola rapidamente quando o seu adversário o ataca e buscar transições rápidas. A Espanha foi nesse toque devagarinho, foi cansando a França tendo que caçar os jogadores espanhóis e foi completamente dominada. A França em momento algum se sentiu confortável nessa semifinal. E a Espanha se aproveitou disso, marcou com Oyarzabal de pênalti seu quinto gol na Copa do Mundo, um pênalti bastante infantil do Lucas Digne, que chutou o Dembélé numa disputa de bola. E na segunda etapa, Pedro Porro acabou fazendo o segundo gol espanhol, que garantiu a classificação da Fúria Espanhola para a sua segunda final de Copa do Mundo. Em 2010, lá na África do Sul, a seleção da Espanha foi a campeã e agora em 26 vai tentar repetir a dose. Uma seleção da Espanha muito bem treinada, que tem um estilo de jogo não tão atrativo para os dias de hoje, que é um futebol mais de paciência, mais de toque de bola, mas que é do DNA dessa seleção espanhola. Talvez essa semifinal tenha sido o grande jogo dessa seleção até o momento, mas ela é um conjunto muito bem construído. O Cucurella está fazendo uma excepcional Copa do Mundo. O Rodri parece que reencontrou o seu futebol, está jogando muito bem. E para mim, quem é o melhor zagueiro dessa Copa é o Cubarsí, zagueiro que é do Barcelona. Ele está fazendo uma Copa impecável. Então a seleção da Espanha não tem o grande personagem. Ela tem um conjunto muito bom. O Yamal não está sendo o personagem que a gente esperava de ser o grande protagonista, mas também vem entregando bastante quando é necessário. O Meirinho vem entrando muito bem quando precisa. E no final das contas, essa semifinal foi decidida no meio-campo, onde o futebol é jogado, onde o futebol tem que ser jogado. O meio do campo da Espanha, com Fabián Ruiz, Rodri e Pedri, engoliu o meio-campo francês, como a gente já havia antecipado que a seleção da França devia conter principalmente esses jogadores, com o Rabiot e com o Koné. O Koné acabou ficando no banco de reservas e a França não conseguiu marcar esses jogadores que foram muito bem nessa partida, então colocaram a fúria espanhola em mais uma final no próximo domingo. O seu adversário a gente vai conhecer hoje, nessa quarta-feira. A gente tem Inglaterra e Argentina, vai ser o outro confronto dessa semifinal. 40 anos depois do gol de La Mano de Dios de Dom Diego Armando Maradona e 24 anos depois do último confronto deles em Copa do Mundo, lá em 2002, vitória da Inglaterra por 1-0, gol de David Beckham. É um jogo onde a Argentina vai ter que, mais uma vez, saber sofrer. A seleção da Inglaterra teve uma prorrogação pela frente contra a Noruega, mas é um time que parece estar mais inteiro fisicamente. A Argentina sofreu fisicamente nesse jogo contra a Suíça, a gente reparou bem. Teve uma prorrogação contra Cabo Verde e teve que suar muito contra o Egito. A seleção inglesa já não fez um grande jogo contra a Noruega, precisou da prorrogação, mas tem um conjunto melhor, digamos assim. A Argentina, como a gente viu nessa Copa do Mundo e está vendo, é Messi Futebol Clube, tudo passa por ele. E na seleção inglesa a gente tem uma divisão maior de poderes. O Harry Kane é o grande personagem dessa seleção, mas o Jude Bellingham vem sendo o protagonista, principalmente nos últimos dois jogos. Confesso que eu estou bastante curioso para ver esse confronto, porque são duas escolas bastante distintas de como se enxerga o futebol. E é uma semifinal por si histórica. A gente pode ver mais uma vez o Messi chegando a uma final de Copa do Mundo e a gente pode ver do outro lado a Inglaterra voltando a uma final depois de muito tempo. A gente lembra que os ingleses venceram a Copa do Mundo em 1966 e depois disso não conseguiram mais conquistar a Copa do Mundo, mesmo tendo uma excelente geração, principalmente nos anos 2000 com David Beckham, Lampard, o próprio Steven Gerrard, John Terry. Então é uma seleção que fica bastante no quase. A gente colocou essas duas seleções antes de começar a Copa como o segundo patamar de favoritos e elas chegaram.
0: E a gente fica nessa expectativa, né? Vini, brigadão pelas informações. Fechamos o Conectado de hoje. Gratidão a todos pelo carinho da audiência. Na sequência tem Notícias da Hora e o Zé Maculan com o Temática. Abraço, paz e bem.
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3: No início desta semana, a Associação Comercial, Cultural e Industrial de Veranópolis, a ACIV, realizou a sua Assembleia Geral Ordinária. O encontro teve como objetivo a prestação de contas da gestão do presidente Neivaldo Della Justina Carvalho entre os anos de 2024 e 2026 e também a eleição da nova diretoria que vai conduzir a entidade pelos próximos 2 anos. O empresário Marcos Antônio Siviero foi eleito por aclamação para presidir a ACIV no biênio 2026-2028. Ele assume o cargo com o compromisso de dar continuidade ao trabalho de representatividade e desenvolvimento econômico na microrregião. O jantar de posse da nova diretoria será nesta sexta-feira, dia 17 de julho, junto ao Prêmio Destaques ACIV 2026. Da tua rádio veranense de Veranópolis, Daniela Afonso.
4: A Corsã e a Prefeitura de Vacaria realizam nesta quinta-feira a entrega simbólica de caixas d'água para famílias previamente cadastradas e selecionadas pela Secretaria Municipal de Habitação. No total, serão 911 famílias beneficiadas com o recebimento de reservatórios de 500 litros de água. A entrega simbólica também marca o lançamento do movimento Reserva Garantida, iniciativa da Corsã que busca construir, em parceria com os municípios, uma política permanente de incentivo ao acesso aos reservatórios domiciliares. Vacaria é a primeira cidade a integrar o movimento, que poderá ser expandido para outras localidades atendidas pela companhia. A entrega efetiva das caixas d'água terá início na próxima segunda-feira, quando os reservatórios começarão a ser distribuídos diretamente nas residências das famílias cadastradas e contempladas pelo programa. Da tua Rádio Fátima de Vacaria, Luiz Barreto.
5: Na região de Solidária, a CCR Via Sul realizará uma detonação de rochas na BR-386 nesta quarta-feira, a partir das 14 horas da tarde. A atividade faz parte das obras de duplicação da rodovia e acontece no quilômetro 225,6, na cidade de Mormaço. Para garantir a segurança de todos que trafegam pela rodovia, o tráfego de veículos será totalmente bloqueado por até 1h30. Após a operação, as equipes da concessionária realizarão a limpeza da pista antes de liberar a passagem de veículos. Da tua Rádio Cristal de Soledade, Kathleen Gox.
6: A preparação para as eleições de outubro avança na 28ª Zona Eleitoral, que inclui os municípios de Lagoa Vermelha, Capão Bonito do Sul, Caseiros, Ibiraiaras e Muliterno. A Justiça Eleitoral convida eleitores interessados para atuar como mesários voluntários. Podem se inscrever eleitores com mais de 18 anos em situação regular com a Justiça Eleitoral. A divulgação oficial dos convocados deve ser feita em breve, logo após a conclusão das vistorias finais nos locais de votação, adiadas recentemente por causa das chuvas intensas. Da tua Rádio Cacique de Lagoa Vermelha para a Rede Tua Rádio, Rudimar Galvão.
7: Em Marau, destaque para os preparativos da Justiça Eleitoral para as eleições gerais de outubro. A 62ª Zona Eleitoral, que também atende Camargo, Gentil, Nicolau Vergueiro, Nova Alvorada e Vila Maria, terá 44.925 eleitores aptos a votar. Marau concentra o maior eleitorado da região, com 31.705 eleitores. Além da organização das sessões eleitorais, a Justiça Eleitoral já iniciou a convocação e o treinamento de cerca de 680 colaboradores que atuarão no pleito. As convenções partidárias acontecem de 20 de julho a 5 de agosto, enquanto a propaganda eleitoral será permitida a partir de 16 de agosto. Da tua Rádio Alvorada de Marau, Ana Lúcia Jacomini.
3: Jovens e adultos com mais de 18 anos que desejam concluir o ensino fundamental ou o ensino médio têm uma nova oportunidade no Rio Grande do Sul. O Serviço Social da Indústria, o SESI-RS, está com inscrições abertas para a Educação de Jovens e Adultos, o EJA, oferecendo vagas gratuitas em formato híbrido em 21 municípios gaúchos, incluindo diversas cidades da Serra. Na região, há unidades em Caxias do Sul, Bento Gonçalves, Farroupilha, Guaporé e Nova Prata. As inscrições podem ser feitas até 31 de agosto, tanto pela internet quanto presencialmente nas unidades participantes. O curso combina atividades à distância com apenas um encontro presencial por semana. Além dos municípios da Serra, o programa também oferece vagas em cidades como Erechim, Lajeado, Marau, Passo Fundo, Porto Alegre, Canoas, Novo Hamburgo, São Leopoldo e Pelotas, entre outras localidades do estado. Da tua Rádio São Francisco de Caxias do Sul, Alice Correa.
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2: Amigos, muito bom dia. Que honra recebê-los mais uma vez no Temática, sua maior companhia aqui nas manhãs da tua Rádio Alvorada, cada vez mais líder em audiência em Marau, mas com presença marcante em 60 municípios da nossa grande região. Que honra, que prazer, hein? Supermanhã de quarta-feira, dia 15 de julho, hoje com as bênçãos de São Boaventura. São Boaventura foi um bispo, cardeal e teólogo italiano do século XIII, conhecido como Doutor da Igreja. Ele teve papel fundamental na Ordem Franciscana, sendo frequentemente chamado de seu segundo fundador. No Brasil, gente, no Brasil, hoje é o Dia Nacional do Homem. Hoje, no Brasil, é o Dia Nacional do Homem. A data, na verdade, foi criada lá em 1992 por iniciativa da Ordem Nacional dos Escritores, com o objetivo principal de conscientizar os homens, a população masculina, sobre a importância dos cuidados com a própria saúde e a prevenção de doenças. Sabemos que temos estatísticas de que os homens, infelizmente, vivem 7 anos menos do que as mulheres, exatamente pelo fato de não se cuidarem, de não buscarem a prevenção. Sempre buscam ajuda, muitas vezes tarde demais. Então, hoje, mais do que celebrar esta data, é uma data que serve de conscientização para a população masculina sobre a importância dos cuidados com a própria saúde e a prevenção de doenças, de patologias. Também destaque, hoje é o Dia Mundial das Habilidades dos Jovens. Que data bonita, hein, gente? Dia Mundial das Habilidades dos Jovens. Promovido pela ONU, o objetivo destaca a data. O objetivo desta data é destacar a importância de preparar os jovens para o mercado de trabalho e o empreendedorismo. Bacana quando se fala em empreendedorismo, então. Dia Mundial das Habilidades dos Jovens, promovido pela ONU. O objetivo desta data, então, é destacar a importância de preparar os jovens para o mercado de trabalho e o empreendedorismo. 9:14, 11 graus por aqui. Mais uma vez, trago o pensamento do dia, pensamento da nossa quarta-feira, diz o seguinte: a força nos faz grandes guerreiros, mas a fé nos transforma em grandes vencedores. A força nos faz grandes guerreiros, mas a fé nos transforma em grandes vencedores.

0: Obrigado, obrigado, Deus. 9:16 com 11 graus. 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Doutor Ariel, bom dia, tudo bem contigo? Bem-vindo.
1: Bom dia, Macula, bom dia a todos os ouvintes.
0: Tudo bem contigo?
1: Tudo certo, graças a Deus.
0: Em clima de inverno, como é que está sendo o trabalho de vocês aí? E hoje, o que traz pra gente?
1: Bastante frio, né? Apesar de ter esse frio, muitas vezes as pessoas acabam vindo até a clínica e o que eu quero trazer aqui hoje é principalmente a influência da família em relação aos tratamentos odontológicos, né? Então, é algo que é muito importante e eu vejo que cada vez isso se torna mais comum, né? Então, dos dois lados, às vezes a família apoia, às vezes a família não apoia.
0: Influência da família. O que que achou, hein?
1: Porque é um dos pontos muito importantes, né? Muitas vezes as pessoas... Chega vários pacientes na clínica porque a filha insistiu muito, aí veio o pai, né? Ah, de tanto ela insistiu, vim, né? Então, muitas vezes eles acabam tendo essa influência que é muito positiva, né? Porque eles veem a dificuldade dos pais, né? Muitas vezes tem alguns filhos que notam isso durante o almoço, né? Durante as refeições, e muitas vezes as pessoas acabam notando também... Aquela pessoa que não dá muita risada, que bota a mão na boca, que sente vergonha, né? Então, por conta disso, eles mesmos se dão conta e começam a falar para os pais. Poxa, vamos atrás disso, vamos ver como é que me resolve isso, né? Então, isso é um ponto muito importante e quando a família apoia e incentiva, isso é muito positivo para a pessoa realmente conseguir transformar aquele sonho, realizar aquilo, né? Porque muitas vezes as pessoas escutam um pouco a gente na rádio ou vê algum vídeo, alguma coisa assim, mas fica num conhecimento ali que, baseado naqueles traumas que ela passou, ela fica vivendo aquilo ali, achando que talvez não tem osso, achando que é muito sofrido, né? Então, fica presa por algumas questões que estão ali nela faz muitos anos, às vezes 30, 40, 50 anos, né?
0: Quando se fala em família, doutor Ariel, se fala dos filhos e dos netos e dos avós também. Aliás, julho é o mês dos avós também. Família toda apoiando.
1: Com certeza, porque muitas vezes é o que eu sempre falo para as pessoas trazerem a família junto na avaliação, né? Às vezes o profissional de saúde, ou às vezes até as pessoas pensam, nossa, como é que eu vou ir lá em dois, né? Levar mais 2 acompanhantes e coisa, né? Às vezes tem profissionais que até, poxa, deixa a pessoa lá na sala de espera lá e não entra nem junto, né? Não, eu faço muita questão que a pessoa entre junto na consulta, que eu explique junto, muitas vezes tem o marido, a esposa, traz junto na consulta, né? É uma avaliação, é um bate-papo que a gente vai entender tudo ali e até pro próprio acompanhante, né? E eu falo isso desde comigo, porque todas as decisões que eu tomo é junto com a minha esposa. Então, muitas vezes os casais chegam lá e eu gosto que venham as duas pessoas, vem uma filha, vem um filho, né? Às vezes vem a nora também, muito, muito comum isso também acontecer, né? Porque a gente vê o quão legal é a relação entre eles e até para os dois entenderem qual que vai ser o direcionamento do tratamento, né? Então, isso é um ponto que faz muita diferença. A família estar a par de exatamente da situação que se encontra. Porque, às vezes, quando eu começo a fazer perguntas para a pessoa que está com um problema nos dentes ali e ela começa a me falar, aí eu viro para a pessoa que está do lado e falo: sabia de tudo isso? Normalmente a frase é não, porque a gente nem conversa isso às vezes em casa.
2: Sabe que também acontece muito na área médica. Olha, eu quero que você venha com um familiar, tanto aqui na consulta, depois nos exames, acompanhado de perto. Isso é muito bom, né?
1: Com certeza, porque às vezes, até ali na conversa, a gente tenta falar de uma forma muito simples, muito tranquila, sem termos técnicos, né? Bem prático nesse sentido. E, ao mesmo tempo, o que a gente gosta de fazer? Que, às vezes, tem alguém junto também, porque, às vezes, ele vai absorver um pouco mais do que a outra pessoa não absorveu, né? Então, como é tudo novo ali para a pessoa na hora, então acaba ajudando até no entendimento dos dois, né? Então, isso é algo que eu vejo que faz muita diferença, e até para pessoa se sentir mais segura, mais confiante. Poxa, eu tenho alguém aqui do meu lado que tá me apoiando, né? Que tá vindo junto comigo. E é isso, e as pessoas acabam gostando, vindo, criando uma relação com nós, com as meninas da clínica também. Então, isso acaba se tornando muito, muito bacana, né?
2: Doutor Ariel, mais do que estar junto, marcar presença, é também se importar com o seu familiar. Isso é importante, né?
1: Com certeza, porque hoje a gente vê muitas relações onde, que nem eu falei agora, a pessoa apoia, a gente vai tudo nesse caminho, mas tem situações onde o familiar acaba não apoiando, né? Acaba, poxa, nem precisa gastar isso nos dentes, já tá muito, muito de idade, não vale a pena, né? Então, hoje a gente realiza implantes, por exemplo, em pacientes de 87, 90 anos até, eu já cheguei a realizar. Então, é algo que nos deixa muito feliz, porque normalmente essas pessoas nessa fase de vida também, muitas vezes elas falam que foi o melhor investimento que ela fez na vida dela nesse momento, né? Então, é um ponto que a gente também fica muito contente nesse sentido, né? Porque a gente consegue devolver uma qualidade de vida que a pessoa perdeu há muito tempo.
2: É verdade. 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Doutor Ariel, algo mais pra gente nessa manhã? Fica à vontade.
1: Para as pessoas terem clareza disso quando forem numa consulta, né? Vai junto familiar, vai junto alguém que é mais importante para essa pessoa nesse momento, né? Organiza o horário, prioriza isso e dá essa atenção, porque é um ponto importante para a pessoa se sentir confiante e realmente para todos ali da família terem clareza do que vai ser realizado, como é que vai ser realizado, né? Então, saber dessa transparência e dessa confiança que a gente faz no nosso trabalho.
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2: 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Começamos com a Quina, Quina acumulada em 6 milhões de reais, concurso 7.065, 16, 18... 20, 40 e 56. 16, 18, 20, 40 e 56. Quina acumulada em 6 milhões de reais. Loto Fácil acumulada em 5 milhões de reais. Concurso 3.735. Time Mania acumulada em 4 milhões de reais. Concurso 2.415. 04. 10, 11, 21, 42, 44 e 69, 69. Mega Sena acumulada em 30 milhões de reais, concurso 3.031. 20, 28, 32, 35, 40 e 54. Mega Sena, então, acumulada em 30 milhões de reais, concurso 3.031, 20, 28, 32, 35, 40 e 54. E hoje, quarta-feira, também com sorteio da Super 7, acumulada em 3 milhões de reais, e da Mais Milionária, acumulada em 73 milhões de reais. Boa sorte!
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1: 9h30, Marau, temperatura chegando aos 11 graus. Super manhã de quarta-feira agora com...
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1: Olá, meus amigos e caros ouvintes. Nesta quarta-feira temos a massa de ar seco dominando o tempo. Ela tem origem polar, mas aos poucos já começa a perder intensidade no dia de hoje. Temos temperaturas que vão chegar facilmente a casa dos 19 a 20 graus em média aqui na nossa região e com o tempo firme predominando com a presença do sol e pouca variação de nebulosidade. Amanhã, quinta-feira, temos esta massa de ar perdendo intensidade rapidamente. O dia já começa com temperaturas mais elevadas, com mínimas entre 13 e 14 graus, e ao longo da tarde de quinta-feira os ventos estarão soprando do quadrante norte-noroeste, são aqueles ventos mais quentes, e as máximas previstas já podem oscilar entre 23 e 25 graus por aqui, ou seja, uma subida muito rápida das temperaturas por causa desse aporte de ar mais quente trazido pelos ventos em altitude. Na sexta-feira, na quinta-feira, instabilidades já começam a atuar lá nas áreas mais do sul e oeste gaúcho, instabilidades essas que vêm já com temporais. Esta condição na sexta-feira permanece com temporais na metade sul, enquanto que por aqui ainda vamos ter uma sexta-feira com o tempo firme predominando, ou pelo menos com a presença do sol, variação já de alguma nebulosidade por aqui, e temperaturas bastante elevadas, vento soprando do quadrante norte-noroeste, aquele vento quente, com máximas que podem oscilar a faixa dos 26 a 28 graus em média, ou seja, calor para essa época do ano. E tudo isso mostra que o tempo vai mudar no final de semana com chuvas e temporais. Com a previsão do tempo, Kátia Valente.
0: Obrigado, Kátia. Boa quarta-feira para ti. Notícia não é boa, então, né? Agora 26 para as 10 da manhã, temperatura de 11 graus, que informa a temperatura aqui no Temática, meus amigos da Clínica Cognitive. 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Muito bem, 25 para as 10 da manhã, 25 para as 10, Amaral com 11 graus na sua supermanhã de quarta-feira. Fim de semana em Casca, mais uma edição da Festa na Colônia, um grande evento com repercussão já em toda a nossa grande região e chega na sua quarta edição e com grande expectativa. Por isso, nesta manhã, aqui nos estúdios, ao vivo, o secretário municipal de Cultura de Casca, o Adilson Giglioli, ou Giglioli também, né? Secretário, bom dia, que bom que você veio hoje aqui.
2: Bom dia, Maculam. Bom dia aos ouvintes aqui da rádio. Uma alegria estar aqui novamente falando dessa importante festa para o município de Casca.
0: Quarta edição já, Adilson.
2: Quarta edição da Festa na Colônia, quinta edição da Caminhada da Fé, que inicia hoje, na verdade, já com o trido, né, preparatório, para o dia de fato da caminhada, que é domingo. Mas na sexta-feira, então, iniciamos com a Festa na Colônia, na sua quarta edição.
0: Bom, certamente algo novo sempre a apresentar para a população da região toda ou não?
2: A gente sempre costuma trazer algumas novidades, né? A cada edição, para não ficar sempre a mesma festa, né? A gente sempre traz alguns toques a mais. E esse ano, algumas surpresas também nessa edição.
0: Dá para falar o que é?
2: Bom, esse ano nós teremos na sexta-feira uma programação um pouco diferente, que nós iniciaremos na sexta-feira à tarde com reuniões de prefeitos da Ampla e da Amesne, que Casca faz parte dessas duas regiões, né, que são muito importantes nesse diálogo entre as regiões para o desenvolvimento do município e também dos municípios vizinhos. Teremos um encontro de soberanas, que é a primeira edição. Esse ano é a primeira edição que está tendo uma soberana, né, na festa, que é a figura da embaixatriz da festa na colônia. Então teremos um encontro também lá em Evangelista com as soberanas e cortes aqui da região, primeiras damas também, e faremos um encontro de secretários, gestores de turismo, cultura, também da região aqui da Ampla e da Amesne, para falar sobre a importância do turismo, o turismo cultural, que é algo muito presente em Casca, né? Vila Histórica de Evangelista, Linha 30 Pinzeta, demais pontos turísticos, mas que envolve sempre a questão cultural, gastronômica, também como ponto de interesse de turismo, né? Então, e esse diálogo é muito importante entre as cidades aqui da região, porque todas elas podem se somar num grande roteiro turístico, né? Então, na sexta-feira, a gente vai receber os gestores de turismo dos municípios aqui próximos e teremos uma palestra, então, com o diretor do IFAI, né, da Secretaria de Cultura, também uma conversa com a Secretaria de Turismo sobre a importância da região numa escala de planejamento. No final da tarde da sexta-feira, então, teremos o encontro de corais. E depois, às 20 horas, então, a abertura oficial da festa, né? Aproveitando já um momento aí com as autoridades que estarão participando da tarde, faremos à noite esse encontro, essa abertura, após um jantar aí das etnias, com pratos típicos italianos e pratos típicos poloneses também. Então, a sexta-feira já começa com bastante programação. No sábado, nós teremos, às 14 horas, o desfile temático. Se o tempo permitir, eu tenho muita fé que irá permitir, né? Teremos a primeira etapa da Gincana Colonial, que será dividida no sábado e no domingo. Depois teremos as apresentações culturais com os nossos alunos da Casa da Cultura, os alunos das Invernadas do CTG. Teremos às 18 horas o show do Maróstica e depois o Grupo Passiones. E todos esses shows, as entradas são gratuitas, né? Entrada franca. O pessoal pode chegar lá, participar de toda a programação, não tem custo nenhum. No domingo de manhã teremos a corrida na Colônia, que é a primeira edição que está acontecendo, essa é uma das novidades também. Temos aí 340 inscritos para a corrida e pessoas que vêm de todo o estado, assim. Tem gente de Erechim, Santa Cruz, da região metropolitana, vem gente de todo lugar para participar da corrida na Colônia, que vai ser também feita ali no Centro de Evangelista. E um grupo sai em caminhada até a linha 30 Pinzeta. Então esse grupo vai caminhar em uns 8 quilômetros para participar da Caminhada da Fé, que acontece em homenagem ao Venerável Frei Salvador, né? Que hoje começa o tríduo, inclusive com os freis aqui de Marau celebrando a Santa Missa. Amanhã à noite e sexta-feira à noite também as outras noites do tríduo, sempre às 19h30 na igreja da linha Santo Antônio do Pinzeta. A gente chama linha 30, mas é Capela Santo Antônio do Pinzeta. E no domingo, então, a Caminhada da Fé, que sai ali da capela e vai até o memorial do Frei Salvador, né? Que foi construído onde o Frei Salvador residiu com sua família. Então é o primeiro ano que está tendo um memorial também nessa festa, nessa celebração. E esse ano, se o tempo permite também, e estamos torcendo para que permita, vai ser feita essa caminhada, então, da igreja até o memorial, que mais ou menos uns 800 metros, né? Também fica o convite a toda a comunidade de participar. A Caminhada da Fé, ela começa às 8 horas, 8 e meia, com um café partilhado. Então cada um pode levar o seu prato e compartilhar com os demais. Às 10 horas inicia a caminhada e às 10 e meia, daí sim, a celebração da missa em homenagem ao Frei Salvador. Ao meio-dia teremos almoço, lá no Salão Paroquial de Evangelista, almoço de capela, né, os tradicionais almoços na capela. À tarde nós teremos a final da Gincana Colonial. E depois uma tarde dançante com a Banda Passarela e o grupo Caso Novo também. E durante toda essa programação acontece a Feira de Artesanato e Feira da Agroindústria. Então as nossas artesãs casquenses estarão expondo seus produtos, suas criações. As agroindústrias de Casca também estarão expondo. E nesse ano nós tivemos uma parceria com a SDR, né, que é a Secretaria de Desenvolvimento Rural do Estado, que nos cedeu os pavilhões da agroindústria familiar, então teremos agroindústrias aí de todo o estado também expondo. Serão 15 agroindústrias, né? Que vai ter os embutidos, vai ter mel, vai ter doce de leite, uma variedade muito grande, flores também sendo expostas na festa na colônia. Então uma programação bem diversificada, para toda a família, tudo com acesso gratuito, né? A pessoa só vai gastar aquilo que ela consumir, né? Desfrutar da boa gastronomia que vai ter lá sendo oferecida.
0: Eu diria que é super diversificada essa festa, hein, secretário? Pelo amor de Deus, hein?
2: Não, é uma programação bem completa, assim, né? Porque justamente o objetivo da festa é retomar essas tradições do interior, das comunidades rurais, né? Das festas tradicionais que se faziam, onde a comunidade se envolve muito. E eu acho que o segredo dessa festa, do sucesso dela, desde o seu surgimento até hoje, porque ela é uma ideia, é uma proposta que ela é muito abraçada pela comunidade, né? Tem o interesse do poder público, o investimento do poder público, mas quem de fato realiza a festa é a comunidade, né? E claro que nós temos também a parceria do poder privado, né? Das empresas que patrocinam a festa. Então, assim, é um tripé que funciona muito bem, né? Público, privado e a comunidade que abraça essa festa e se mobiliza muito para que ela aconteça.
0: Claro que o evento gastronômico, e quem é que não gosta de uma boa gastronomia? Só que junto a tudo isso, tem que trazer algo a mais. A questão também da cultura, das palestras, essa questão também do esporte, a corrida, depois a caminhada, rapaz, é um atrativo muito grande.
2: Sim, a gente procurou envolver todas essas áreas justamente para trazer todos os públicos para dentro da festa, né? Para que participam, para que se envolvam, porque o objetivo também é promover esse espírito de comunidade, que é algo que a gente tem perdido muito nos últimos tempos, né? Então, sempre que a gente pode envolver diferentes públicos no mesmo ambiente, gera comunidade, gera conversa, gera interação. E para a cidade isso é muito importante.
0: Todo evento, secretário, que você tem a possibilidade de colocar e trazer a família toda é fantástico. Porque tem alguns eventos que você atinge mais a questão do público jovem ou até o público adulto, né? Mas quando você tem um evento que abre portas, abre caminhos para trazer toda a família, é fantástico. Não tem como dar errado.
2: É o que a gente espera e torce para que isso aconteça, né? É uma festa assim que vem toda a família mesmo, né? Inclusive na corrida a gente vai ter a corrida Kids no
0: Opa,
2: domingo de manhã.
0: Que maravilha.
2: Então as crianças também podem participar da festa e correndo, né? Se desafiando. Acho que é muito importante a prática do esporte também. A gente trouxe isso esse ano para dentro da programação. Então, as novidades desse ano, né, é a primeira corrida na colônia, a questão dos corais, que também não teve na edição anterior, e esse momento mais de discussão, de debate na sexta-feira, né, que acho que é muito, muito relevante também.
0: Só imagino aqui, secretário, da equipe que você tem por trás disso. Quanta gente trabalhando em cima disso?
2: É uma equipe grande, todo mundo com as mangas arregaçadas, trabalhando intensamente para que a festa aconteça. Várias frentes.
0: Poder público e a comunidade local?
2: Isso aí, e a comunidade local. Então o pessoal ali de evangelista se mobiliza muito, especialmente nós temos o Clube Mauá, que é um time de futebol, que é quem idealiza muito dessa festa também, né? Então eles trabalham muito para que isso aconteça. Lá na linha 30, a Associação da Família Pinzeta abraça toda a parte da organização da Caminhada da Fé, do Trido. Sim. Então eles têm essa organização, essa dinâmica que é fantástica também. E nós temos esse apoio, assim, né? Porque se fosse só interesse da prefeitura, talvez era um pouco mais difícil realizar, né? Mas é um grande coletivo que tem trabalhado intensamente para que a festa aconteça. E a gente espera muito que a comunidade como um todo participe, né? Casca, região, vá lá para o evangelista, que por si só já é um convite à parte, né? Porque é uma vila histórica muito bonita, com os casarões de madeira, uma paisagem bucólica para ser... É um passeio, é um convite a um passeio, né? E nesse dia, então, acontece toda essa... Nesses 3 dias, né, acontece toda essa programação extra.
0: Algum momento temos que comprar ingresso? Alguma coisa?
2: Para o jantar da sexta-feira, Sim. A gente tem as reservas de ingresso, né, para o jantar das etnias. E também para o domingo de meio-dia, o pessoal está fazendo reservas de ingressos para o almoço. Mas claro que além dessas opções, tem a praça de alimentação com as agroindústrias, tem os expositores que vão estar lá com food trucks, vendendo também produtos. E além disso, também tem os restaurantes da linha evangelista, que são muito bons, tem uma variedade muito grande. Então, fome, eu tenho certeza que o pessoal não vai passar na festa. Fiquem tranquilos. Mas para quem quiser já reservar os ingressos, a gente pode disponibilizar também os contatos. Enfim, né? Tem as nossas redes sociais da festa, @festanacolônia no Instagram. Lá tem as publicações, os cards, onde as pessoas conseguem ver mais detalhado cada uma das atividades. E também tem os contatos para reserva de almoço do domingo e também do jantar na sexta-feira à noite.
0: Muito bem, gente. Fim de semana em Casca, mais uma edição, quarta edição da belíssima festa na Colônia, hoje com repercussão em toda a região. Com a gente nessa manhã, o secretário municipal de cultura, o Adilson Giglioli. Cara, um abraço para ti, volte sempre. e que essa festa tenha sucesso, cara.
2: Agradeço muito o espaço aqui pra gente divulgar. Tenho certeza que através da Rádio Alvorada essa mensagem chega a muitos lugares. Então a gente reforça o convite para que venham participar conosco nesse final de semana. Tenho certeza que vão gostar. E a parceria de vocês sempre para nós é muito importante. Então muito obrigado novamente pelo espaço.
0: Conte conosco sempre. 13 para as 10, o Temática volta na sequência. Agora com 12 graus, que informa a temperatura aqui no Temática. 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
0: Faltando 9 para as 10 da manhã, na sequência tem o Agenda por aqui. Atenção, amigos da pecuária leiteira, amigos do gado de corte. Não percam logo mais o nosso Agro News, que hoje tem mais um assunto muito especial. Hoje, falando sobre inseminação artificial em tempo físico. Qual auxílio que isso pode trazer às nossas propriedades rurais. Então, a você, amigo da pecuária leiteira, gado de corte também, não percam logo mais o nosso AgroNews, que hoje, então, tem mais um assunto muito especial, hoje falando sobre inseminação artificial em tempo físico. Qual o auxílio que isso pode trazer às nossas propriedades rurais? AgroNews, logo mais, 11h30, aqui no Temática, presença do médico veterinário, o Adriano Arboit. 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
14: Comunidades. No dia 19 de julho, a comunidade da linha 17 Nossa Senhora do Carmo, em Vila Maria, convida para a festa da padroeira. Na programação, 10h30 missa. Ao meio-dia, churrasco padrão é 3 quilos, com copo e cozinha. 14 horas, tarde dançante com astral som, entrada franca. Eventos. Na sexta, sábado e domingo, dias 17, 18 e 19 de julho, em Evangelista Casca, acontece a festa na colônia, com desfile temático, gincana colonial e shows. No dia 17, vai ter show de Alberi e Banda Dimensão. No dia 18, a apresentação do Maróstica e show com o grupo Passiones. No dia 19, almoço na capela de Evangelista e shows da banda Passarela e musical Caso Novo. Rosana Costanaro, para a tua Rádio Alvorada.
0: Obrigado, Rosana, aqui no Agenda, na sua supermanhã de quarta-feira. Agora faltando 6 para as 10, 12 graus, que informa a temperatura aqui no Temática, meus amigos da Clínica Cognitive. 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Hoje é quarta-feira, gente. 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Enquanto isso, a gente vai curtindo sempre as mais belas trilhas, porque o ouvinte aqui do Temática é um ouvinte muito especial. Temos um carinho, um respeito enorme por você, ouvinte.

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3: 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Um acidente envolvendo um ônibus de turismo que havia partido de Gramado, na Serra Gaúcha, com destino ao Paraguai, deixou ao menos 3 mortos e dezenas de feridos na madrugada de hoje, no oeste de Santa Catarina. O coletivo saiu da pista e tombou em um barranco na SC-492, rodovia que liga os municípios de Maravilha e São Miguel da Boa Vista, por volta da 1 da manhã. Segundo informações, o motorista perdeu o controle do veículo em uma curva antes de o ônibus capotar na ribanceira. Os passageiros seriam todos paraguaios que participaram de um evento de dança na Serra Gaúcha e retornavam com destino a Vila Rica, no país vizinho. Segundo o Corpo de Bombeiros Militar de Maravilha, o ônibus transportava 67 pessoas. Do total, 8 ficaram gravemente feridas e pelo menos 39 pessoas precisaram ser levadas a unidades hospitalares da região. Tudo parece impossível até que seja feito. 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Policiais federais fazem nesta quarta-feira uma operação para investigar suspeitos de usar operações de crédito consignado para lesar servidores públicos, aposentados e pensionistas. A Operação Fugazi cumpre 13 mandados de busca e apreensão no Rio Grande do Sul, Mato Grosso e São Paulo. De acordo com a Polícia Federal, há indícios de que empresas ligadas aos alvos da operação apresentavam aos consumidores um suposto cartão de crédito consignado que, na prática, funcionava como um empréstimo consignado com juros elevados e com mecanismos que dificultavam a quitação da dívida. Isso gerava, segundo a Polícia Federal, prejuízos ao consumidor, ao potencialmente ocasionar aumento do saldo devedor. Também são investigados possíveis crimes contra o Sistema Financeiro Nacional e lavagem de dinheiro. 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
3: Próxima edição às 11 horas.
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0: Super, super manhã de quarta-feira. Em tudo que você for fazer nesta jornada, te desejo muito boa sorte, sucesso, prosperidade. 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Clínica Dr. Henrique Perim, Urologia. 10 e 12, 13 graus, hoje com as bênçãos. Com as bênçãos de São Boaventura. Foi um bispo, cardeal e teólogo italiano do século XIII, conhecido como doutor da Igreja. Ele teve papel fundamental na ordem franciscana, sendo frequentemente chamado de seu segundo fundador. Boaventura nasceu em Viterbo, na Itália. Entrando para a ordem dos frades menores, foi a Paris estudar filosofia e teologia. Laureado mestre, ensinou seus confrades da ordem com grande competência e proveito. Foi discípulo de Alexandre de Aldes e lecionou na Suborne, em Santo Alberto e Santo Tomás de Aquino. Eleito ministro-geral da ordem, governou com sabedoria e bom senso. Foi eleito bispo de Albano e cardeal da Igreja. O Papa o encarregou de preparar o Concílio de Lyon. Aberto o concílio no dia 7 de maio de 1274, morreu em seguida no dia 15, assistido pelo Papa Gregório X. No seu tempo de ministro-geral, havia muitos escritos sobre a vida de São Francisco. Pediu a todos os frades que escrevessem a respeito do santo e que fossem mandados todos os escritos já existentes até então. De posse deste material, escreveu a vida de São Francisco de Assis. Nasceu em 1218 e morreu em 1274, com apenas 56 anos de idade. Então, este grande personagem, esse grande santo, São Boaventura Franciscano, foi um bispo, cardeal e teólogo italiano do século XIII, conhecido como doutor da Igreja. Ele teve, então, um papel fundamental na Ordem Franciscana. 10 e 14 com 13 graus, o Temática na sua supermanhã de quarta-feira.
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0: Informações com a colega Júlia.
2: E hoje é dia de festa, porque estamos aqui no lançamento da 37ª comenda aqui do GEL. E eu converso agora com o pessoal que está organizando toda essa festa, o Iura Kurtz, então, que também é presidente dessa comissão. Iura, primeiramente, que noite bonita, que noite animada, vai ser uma ótima festa, com certeza.
3: Verdade, a gente espera fazer um grande evento mais uma vez em Marau, reunindo as pessoas que gostam de uma noite divertida, de uma noite alegre, né? De muita confraternização, e a gente escolheu um tema também muito divertido, muito alegre para comemorar.
2: E bom, nessa noite também nós tivemos a revelação do nosso tema, Laila, uma noite marroquina. E agora a Laura explica pra gente também o que, que é esse Laila, o que significa e da onde que vocês tiraram essa inspiração de um tema tão diferente.
4: Então, a gente estava buscando algo que remetesse a muito luxo, muita sofisticação, que é a festa da comenda do GEL, né? E Laila significa, é a expressão que se usa no Marrocos para trazer essa questão da noite marroquina, da festa marroquina. Então, dali que a gente trouxe essa inspiração, Laila, a noite marroquina.
2: Agora a gente está falando que não é só um casal, mas sim várias pessoas que fazem com que essa noite aconteça. Você se recorda dos nomes, então, para a gente citar todos que estão envolvidos nessa organização, Iura?
3: Sim, são 6 casais, Júlia, que fazem a festa, né? A Laura e o Ezequiel, o Saulo e a Lala, o Júnior e a Andressa, o Oda e a Carol, o Beto e a Ângela, e o Yura e a Kati.
2: Agora, essa dúvida a gente tem. Já começaram os ensaios, que a gente sabe que na hora também tem a tradicional dança. Como que tá essa expectativa?
4: Então, o pessoal pergunta bastante sobre a dança dos casais. E a gente já começou os ensaios com o Rodrigo, né, com o nosso coreógrafo. E já estamos com a coreografia praticamente pronta. E quem estiver na festa vai ver.
2: Agora, para estar na festa, precisa dos ingressos. E como que funciona para garantir o teu ingresso e também estar na comenda?
3: Júlio, os ingressos, eles estão sendo vendidos pelos próprios comendadores, né? Nessa noite de lançamento, os patrocinadores receberam. E agora, quem quiser participar da festa, procura o comendador, procura as redes sociais do GEL, da comenda, e pode chamar os comendadores que o ingresso está à disposição.
2: Mais algum convite? Fazer aquele convite bonito para as pessoas estarem presentes no evento.
4: Eu quero dizer para vocês que vocês garantam o ingresso de vocês. Nós temos ingressos limitados. Então, isso aí. Chamem a gente nas redes sociais. Os comendadores estão todos disponíveis. E a gente já está com a venda de ingressos ativa.
2: Isso aí. Vem para a 37ª comenda aqui do GEL.
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0: 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Unidade Norte, saída para Constante Fuga, e a Sul, saída para Vila Maria. 10 e 18, 13 graus, supermanhã de quarta-feira. Por aqui está a Alessandra, meus amigos da Benoite. 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
0: Até mais, meus amigos da Benoit do Centro com a gente. 10 horas e 21 minutos, Marau com 13 graus. Hoje, além de ser o dia de São Boaventura, né? Hoje com as bênçãos, além das bênçãos de São Boaventura, no Brasil, gente, no Brasil, hoje é o Dia Nacional do Homem. Mas é uma data que foi criada não tanto para celebrar o Dia do Homem, aquela coisa toda, né? Mas uma data para conscientizar os homens, a população masculina, da importância de se cuidar. Sabemos que estaticamente, né, estatísticas mostram para a gente de que o homem vive 7 anos menos do que a mulher. São estudos, são pesquisas, são estatísticas que temos aqui que o homem... Hoje, em média, o homem vive menos 7 anos, 7 anos a menos do que a mulher. Exatamente pelo fato de não se cuidar. Aquela história, vou amanhã procurar ajuda médica, amanhã vou fazer um exame preventivo, aquela coisa toda, né? Então, hoje no Brasil é o Dia Nacional do Homem. A data foi criada lá em 1992 por iniciativa da Ordem Nacional dos Escritores, com o objetivo principal de conscientizar a população masculina sobre a importância dos cuidados com a própria saúde e a prevenção de muitas patologias. Além disso, hoje também é o Dia Mundial das Habilidades dos Jovens, promovido pela ONU. O objetivo desta data é destacar a importância de preparar os nossos jovens para o mercado de trabalho e também para o empreendedorismo. Que coisa bonita falarmos de empreendedorismo. 10 horas e 23 minutos, estamos com 13 graus. E na questão segurança, temos aqui algo inusitado. Uma mulher de 62 anos encontrou um homem dormindo dentro de sua residência na rua Reinaldo Bate, Marau, na manhã desta terça-feira, por volta das 9h09 da manhã. Segundo a Brigada Militar, o imóvel estava desabitado desde outubro de 2025. Ao chegar ao local, a proprietária constatou que as portas dos fundos e da lateral haviam sido arrombadas e danificadas. Em seguida, encontrou um indivíduo dormindo em uma das camas da casa. Ao perceber a presença da proprietária, o suspeito fugiu antes da chegada da guarnição. Durante a vistoria, foi constatado o furto de uma fritadeira elétrica, uma televisão de 40 polegadas e uma máquina de lavar roupas. A Brigada Militar realizou buscas, mas o autor não foi localizado. O cara entrou lá, né, além de levar as coisas, também aproveitou para tirar uma soneca aí na cama. São coisas que acontecem, né? Surpreende muitas vezes. 10h24, 13 graus por aqui.

0: Maravilha nossa trilha, hein? Na voz do Vitor e Léo, Quem de Nós Dois.
1: Obrigado, gente.
0: Obrigado. Obrigado, Vitor e Léo. Agora são 10h29, 13 graus. Na sequência tem Saúde e Bem-Estar, que hoje vai falar ou vai comentar aqui sobre o famoso repolho roxo. Muita gente prefere o repolho roxo do que o repolho verde. E aí, em relação às vitaminas, daqui a pouquinho então, detalhes sobre a gente consumir o repolho roxo. Quais as vantagens que temos em cima disso em relação ao repolho verde. Já voltamos então.
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0: 10 horas e 30 minutos, Marau, temperatura em 13 graus nesse momento. Falecimento. A funerária marauense, juntamente com o esposo Fermínio, em memória, filhos Lair, Jones, Célia, Sueli, Jusceli, Genro, Nora, netos, bisnetos e demais familiares, participam do falecimento de Ermelinda Consalter Boles, ocorrido hoje aos 93 anos. O corpo será velado na Capela da Comunidade, linha 24, Sagrada Família, Vila Maria. Celebração de despedida acontece hoje em horário a ser divulgado e logo após sepultamento no cemitério da mesma localidade. Comunicamos o falecimento de Ermelinda Consalter Boles, ocorrido hoje aos 93 anos, Comunidade, linha 24, Sagrada Família, Vila Maria.
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2: 10 horas e 33 minutos.
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11: Agora 24 para as 11, temperatura de 14 graus.
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11: 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Bom, eu prometi e promessa é dívida. Hoje aqui destacando para você quais as vitaminas, a importância de consumirmos o repolho roxo. Muita gente prefere o roxo do que o repolho verde. Então, por isso que a gente veio buscar aqui mais informações sobre o repolho. O repolho roxo é um super alimento de baixa caloria. Começa bem, né? O repolho roxo é um super alimento de baixa caloria, rico em fibras, vitamina C, vitamina K e compostos anti-inflamatórios. Seu grande diferencial são as antocianinas, poderoso antioxidantes que protegem as células contra danos, fortalecem a imunidade, melhoram a saúde do coração e ajudam a controlar o açúcar no sangue. Poder antioxidante. Os principais benefícios incluem poder antioxidante elevado, antocianina, responsável pela cor roxa, combate os radicais livres, prevenindo o envelhecimento humano precoce e reduzindo o risco de doenças crônicas. Saúde intestinal e saciedade. É excelente para o funcionamento do intestino e por ter poucas calorias. Ajuda na perda de peso ao promover saciedade. Ação anti-inflamatória. Auxilia na redução de processos inflamatórios do corpo. Controle da glicemia. É uma ótima opção para dietas de diabéticos devido ao seu baixo índice glicêmico e alto teor de fibras. Repito, controle da glicemia é uma ótima opção para dietas de diabéticos devido ao seu baixo índice glicêmico e alto teor de fibras. E por fim aqui, ossos mais fortes. Contém boas quantidades de cálcio e vitamina K, fundamentais para a nossa saúde óssea. Para prevenir ao máximo as vitaminas e os antioxidantes, a melhor forma de consumir o repolho roxo é consumi-lo cru, bem fatiado em saladas, tá, gente? Então, para que possamos ter um melhor aproveitamento das vitaminas e também os antioxidantes, a melhor forma de consumir o repolho roxo é consumi-lo cru, bem fatiado em saladas. Outra alternativa saudável é consumi-lo fermentado, como chucrute, o que multiplica os níveis de vitamina C e também os probióticos. Olha quanta coisa boa temos consumindo o repolho roxo, tá, gente? Tudo isso que eu falei aqui em relação ao repolho roxo. Impressionante quanta coisa boa aí que temos para o nosso corpo, para a nossa saúde, consumindo então o repolho roxo. 18 para as 11, com 14 graus, já voltamos. Na sequência tem um balcão de trabalho.
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2: 10 horas e 44 minutos.
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1: Agora 12 para as 11 com 14 graus.
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3: Para você que está em busca de empregos, o Cine de Marau tem vagas na indústria metalúrgica para alimentador de linha de produção, na indústria frigorífica para auxiliar de linha de produção, magarefe, inspetor de qualidade, cozinheiro e auxiliar de cozinha. No comércio, para representante de vendas com carro próprio e atendente de farmácia. Em supermercados, para operador de caixa, fiscal de caixa e auxiliar de padaria. Na indústria em geral, para soldador, operador de máquina, auxiliar de costura, auxiliar de roto-moldagem, trabalhador para laticínios e operador de empilhadeira 1. E em serviços, para eletricista auxiliar de manutenção, vigilante, auxiliar mecânico de manutenção, auxiliar administrativo, analista financeiro, coordenador de equipe para coleta de sucata, técnico de enfermagem, auxiliar de carga e descarga, pedreiro, servente, auxiliar de cozinha e motorista para caminhão C, além de revisor de tecidos e frentista. 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Júlia Berghetti Xavier para a tua Rádio Alvorada.
1: Obrigado, Júlia, pelas informações na sua supermanhã de quarta-feira, 15 de julho. Hora certa, 10 para as 11, 14 graus, que informa a temperatura aqui no Temática, nesse horário, com os amigos da Clínica Doutor Henrique Perim Urologia. 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Faltando 7 para as 10 da manhã, já passou, Macula. Agora é faltando 7 para as 11. É, passa rápido, cara. Passa muito rápido. 7 para as 11. 7 para as 11 com 14 graus. Atenção, amigos da pecuária leiteira. Atenção, amigos do gado de corte. Atenção, amigos da pecuária leiteira. Amigos da pecuária de corte. Não percam logo mais o nosso AgroNews, que hoje tem mais um assunto muito especial. Hoje falando sobre inseminação artificial em tempo físico. Inseminação artificial em tempo físico. Qual o auxílio que isso pode trazer às nossas propriedades rurais? Qual o auxílio que isso pode trazer às nossas propriedades rurais? A inseminação artificial em tempo físico. Logo mais, 11h30 aqui no Temática, o AgroNews, presença aqui do médico veterinário, o Adriano Arboit. 6 para as 11, 14 graus.

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5: 11 horas. 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Contribuintes em situação de inadimplência com o IPVA deste ano no Rio Grande do Sul serão inscritos em dívida ativa da Fazenda Pública a partir de 18 de julho. Além da inclusão do nome, o devedor segue sujeito a um acréscimo de 5% sobre o valor devido, além de uma multa diária de 0,33% ao dia até o limite de 20%. De acordo com o balanço da Secretaria da Fazenda, cerca de 9,5% dos proprietários de veículos estão em débito com o imposto há pelo menos 60 dias e estão sujeitos à execução da medida por parte da Receita Estadual. A inclusão em dívida ativa poderá abranger cerca de 379 mil veículos pertencentes a mais de 335 mil contribuintes, que somam 469 milhões de reais em IPVA devido aos cofres públicos. Os inadimplentes têm até sexta, dia 17 de julho, para pagar o tributo e evitar a sanção administrativa. Pesquisa Quest, divulgada nesta quarta, mostra que 48% dos entrevistados aprovam o governo Lula, enquanto 47% desaprovam. Os números mostram uma situação de empate técnico. A pesquisa foi encomendada pela Genial Investimentos e ouviu 2.004 eleitores entre os dias 10 e 13 de julho. A margem de erro é de 2 pontos percentuais, para mais ou para menos. E o nível de confiança é de 95%. A pesquisa foi registrada no TSE com o número BR-07181-2026. 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O presidente dos Estados Unidos, Donald Trump, afirmou que pretende ampliar os ataques contra o Irã na próxima semana, mirando usinas de energia e pontes, caso Teherã não aceite negociar um novo acordo de paz. Em entrevista à emissora Fox News, Trump ameaçou intensificar a ofensiva. Ele também afirmou que os ataques americanos ao Irã continuarão pelo tempo que ele achar necessário. 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
1: 11 horas e 4 minutos, Marau, temperatura chegando aos 14 graus neste momento. Falecimento. A funerária marauense, juntamente com o esposo Firmino, em memória, filhos Lair, Jones, Célia, Sueli, Jusceli, Genro, Nora, netos, bisnetos e demais familiares, participam do falecimento de Ermelinda Consalter Boles, ocorrido hoje aos 93 anos. O corpo será velado na capela da comunidade da linha 24 Sagrada Família, Vila Maria. Celebração de despedida será hoje em horário a ser divulgado e logo após sepultamento no cemitério da mesma localidade. Comunicamos o falecimento de Ermelinda Consalter Boles, ocorrido hoje aos 93 anos.
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0: 11:10, 14 graus, segue o temático por aqui sempre com muito orgulho na sua companhia.
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0: 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Por aqui, informações da sua quarta-feira. Informações do Safras e Mercados com a gente.
3: E nós iniciamos com as cotações dos grãos comercializados em sacas de 60 quilos. A soja, R$ 123,00. O milho, R$ 58,00. E o trigo, R$ 70,00. Demais produtos, Boi gordo, R$ 13,00 ao quilo vivo. Vaca gorda, R$ 11,50 ao quilo vivo. Suíno tipo carne, no preço integração, R$ 5,05 ao quilo vivo. Suíno tipo carne, no preço particular, R$ 5,54 ao quilo vivo. E o leite padrão, de acordo com a Emater, comercializado na região com o menor preço referência, em R$ 2,22 ao litro. Ana Lúcia Jacomini para a tua rádio.
0: Obrigado, Ana, pelas informações. 11 horas e 16 minutos com 14 graus. Daqui a pouco aqui no Temática tem o nosso Agro News, que hoje tem mais um assunto muito especial para você ligado à pecuária de leite, à pecuária de corte. Hoje falando aqui sobre inseminação artificial em tempo físico. Inseminação artificial em tempo físico. Qual o auxílio que isso pode trazer às nossas propriedades rurais? Daqui a pouco no Temática, o Agro News, presença aqui do médico veterinário, o Adriano Arboite.
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1: 11:20 com 14 graus, supermanhã de quarta-feira.
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2: Olá, meus amigos e caros ouvintes. Nesta quarta-feira temos a massa de ar seco dominando o tempo. Ela tem origem polar, mas aos poucos já começa a perder intensidade no dia de hoje. Temos temperaturas que vão chegar facilmente a casa dos 19 a 20 graus em média aqui na nossa região e com o tempo firme predominando com a presença do sol e pouca variação de nebulosidade. Amanhã, quinta-feira, temos esta massa de ar perdendo intensidade rapidamente. O dia já começa com temperaturas mais elevadas, com mínimas entre 13 e 14 graus, e ao longo da tarde de quinta-feira os ventos estarão soprando do quadrante norte-noroeste, são aqueles ventos mais quentes, e as máximas previstas já podem oscilar entre 23 e 25 graus por aqui, ou seja, uma subida muito rápida das temperaturas por causa desse aporte de ar mais quente trazido pelos ventos em altitude. Na sexta-feira, na quinta-feira, instabilidades já começam a atuar lá nas áreas mais do sul e oeste gaúcho, instabilidades essas que vêm já com temporais. Esta condição na sexta-feira permanece com temporais na metade sul, enquanto que por aqui ainda vamos ter uma sexta-feira com o tempo firme predominando, ou pelo menos com a presença do sol, variação já de alguma nebulosidade por aqui, e temperaturas bastante elevadas, vento soprando do quadrante norte-noroeste, aquele vento quente, com máximas que podem oscilar a faixa dos 26 a 28 graus em média, ou seja, calor para essa época do ano. E tudo isso mostra, que o tempo vai mudar no final de semana com chuvas e temporais. Com a previsão do tempo, Kátia Valente.
1: Valeu, Kátia. Boa quarta-feira para você. 11:22, 15 graus.
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1: 11:24, Marau, temperatura de 15 graus. 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
4: 11 horas e 28 minutos, Marau com 15 graus. Convite para a missa. O tempo passa, mas a sua presença em nossos corações permanece intacta. A família de Terezinha Puton Felipe convida para a missa de um ano de falecimento, que será celebrada hoje, quarta-feira, dia 15, 19 horas, na igreja da comunidade Desvio Bonito, Camargo. Por mais este ato de fé, a família toda agradece.
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4: 11h30, 15 graus. Convite para a missa. A família de Sérgio Bernardi Falkenbach agradece ao Dr. Jefferson Cunha, Hospital Cristo Redentor, aos parentes, amigos e a todos que auxiliaram neste momento tão difícil. E convidam para a missa de sétimo dia de falecimento de Sérgio Bernardi Falkenbach, que será celebrada hoje, quarta-feira, dia 15, 19 horas, na Igreja Matriz Cristo Rei de Marau. Por mais de chato de fé, a família toda agradece.
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5: 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Com a gente aqui o médico veterinário Adriano Arboit. Alô, Adriano.
6: Olá, amigos da tua Rádio Alvorada. Hoje vamos falar sobre uma ferramenta muito importante e fundamental para o manejo reprodutivo das nossas propriedades, né, que visa, então, ajudar na questão das melhoras dos índices reprodutivos, que é a inseminação artificial em tempo fixo, ou IATF. Né? Então, falar um pouquinho sobre o que é IATF e o que ela vem trazer, né, de auxílios para as nossas propriedades. A inseminação artificial, então, em tempo fixo, ela acaba reduzindo né? E dispensando até um certo ponto na questão da visualização do cio dos animais, né? Então, aquela vaca, né, que tem uma produção elevada, né, é sabido que ela tem um período de cio mais curto, né, em função da sua alta taxa de metabolização dos hormônios. Esse período curto de cio, né, faz com que muitas vezes o produtor acabe não notando que esse animal está então em cio e fazendo a sua inseminação, né? E isso acaba então levando a um atraso reprodutivo. Então, a inseminação artificial em tempo fixo combina uma série de medicações reprodutivas, né, que estimulam a ovulação desse animal em um período programado, né, para podermos fazer a inseminação desse animal nesse período, sem a observação do cio, nesse caso. Mas, claro, né, temos outras ferramentas que podemos estar utilizando para, de um primeiro momento, observarmos o cio desse animal, né? E, num segundo momento, podermos trabalhar, né, com IATF, ou muitos profissionais, às vezes, acabam optando, né, pela IATF já inicialmente, né, sem a observação do cio. Um outro ponto importante a ser destacado é que muitas vezes essas vacas que estão em produção muito elevada acaba reduzindo as concentrações dos hormônios, né, e entrando em um período que a gente chama de anestro do pós-parto, né, pois uma quantidade muito grande de energia está sendo alocada para a produção de leite, né? E já que a reprodução para um bovino, né, é a última coisa na escala de importância, ela muito mais se importa, né? Seu organismo se importa em estar produzindo leite, fazendo funções de mantença e até um ganho de score, né? Do que reproduzir, né? Então, reprodução é o último a ser escolhido, né? Então, os hormônios acabam sendo reduzidos, né? E a IATF acaba, então, ajudando com essa suplementação de hormônios para quebrarmos esse período de anestro e começarmos o ciclo reprodutivo da vaca mais precocemente, para podermos, então, focarmos na questão. A gente sabe que é difícil manter uma média de rebanho, mas o nosso foco sempre é uma cria ao ano para podermos ter esse animal, então, não muito velho na lactação, né? Não com um período muito comprido, né? Secando esse animal com uma produção muito baixa, score elevado e problemas futuros. Então, a reprodução ajuda a trabalharmos essa questão e ajuda mantermos uma produção maior. E nesse ponto, a IATF acaba então ajudando bastante as propriedades e fazendo com que essas taxas melhores, né, melhorem. E em gado de corte também, isso acaba sendo muito parecido, né, e ela ajuda muitas vezes a termos então lotes uniformes, animais parindo em certos momentos, gerando uma maior uniformidade, né? Então, dando um ponto de auxílio também para a questão da pecuária de corte. Por hoje seria isso. Um abraço a todos e até mais.

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1: 18 para o meio-dia, Amaral com 15 graus. Falecimento. A funerária amaraense, juntamente com esposo Firmino em memória, filhos Lair, Jones, Célia, Sueli, Jusceli, genro, nora, netos, bisnetos e demais familiares, participam do falecimento de Ermelinda Consalter Boles, ocorrido hoje aos 93 anos. O corpo será velado na Capela da Comunidade, linha 24, Sagrada Família, Vila Maria. Celebração de despedida acontece hoje em horário a ser divulgado e logo após sepultamento no cemitério da mesma localidade. Comunicamos o falecimento de Ermelinda Consalter Boles, ocorrido hoje aos 93 anos.
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1: Agora 13 para o meio-dia com 15 graus. Estamos contigo com muita honra, trazendo agora
11: Igreja em Saída.
1: 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Paz e bem, santa alegria. Hoje combinou tudo aqui, ó.
12: Paz e bem.
1: Vem para cá, vem para lá, vem para cá.
12: Paz e bem, santa meu alegria. Irmão, paz e bem.
1: Tu tá bem?
12: Tudo bem, e aí?
1: Hoje com o nosso é protetor, não, padroeiro?
12: Hoje é nosso dia, primeiro, né?
1: Hoje é nosso dia.
12: Hoje é nosso dia, e depois é o dia de São Boaventura.
1: Ah, o nosso dia, até que enfim, né? Hoje no Brasil é o Dia Nacional do Homem, criado lá em 92 pela Associação pela Cultura dos Escritores Brasileiros.
12: É, hoje é o nosso dia.
1: É, que o homem é muito... O homem é descuidado, sabe? Nem todos, né?
12: É, e daí então criaram o
1: nós
12: dia
1: dois, nós
12: pra
1: dois, nós
12: cuidar.
1: Dois
12: pra cuidar, né?
1: É. A campanha da fraternidade tem falado algumas vezes, né, do cuidado.
12: Cuidado.
1: Do cuidar, né?
12: Então, é o dia do homem, mas o dia do homem no sentido de fazer com que ele se cuide.
1: Até porque, né, os estudos estão aí, né, as estatísticas estão aí, né? Infelizmente, em média, o homem hoje morre 7 anos antes da mulher. Que judiaria, né?
12: É verdade.
1: Que judiaria.
12: É verdade. Não se cuida, né?
1: Não se cuida, né?
12: Não se cuida.
1: Quando a gente fala aqui, né? Tu se cuida?
12: Claro, claro.
1: Eu também.
12: Tem que se cuidar, né?
1: Tem que se cuidar, tem que se cuidar.
12: Prevenção, é. Cuidado.
1: É, menos vinho, menos torresmo, tem que se cuidar.
12: De bem com a vida, de bem com a vida.
1: Ele não gostou quando eu falei menos torresmo.
12: Você sabe que
1: me tira tudo menos o torresmo.
12: Você sabe que tinha, Olha que maravilha. Até trouxeram no ônibus lá em São Paulo, no hotel, o cara fez torresmo frito.
13: Ah, não acredito.
12: Fez?
13: Não acredito. Fez. Mas ele sabia disso?
12: Pro último dia, ele fez torresmo. E daí ele veio me avisar, ó, fiz um torresminho lá.
13: Ele já sabia? Aham. Uhum.
12: Fez um torresminho. Tu vê onde é que tá chegando, né? Lá na Aparecida.
13: Tu falou pro padre aquele, como é que é o...
12: O padre Eduardo?
13: É, tu falou pra ele disso?
12: Sim, eu disse, ó, torresminho é
13: ele
12: bom.
13: Ele falou assim, ó, até o ano que vem.
12: Até o ano que vem, um torresminho.
13: Que barbaridade.
12: Não, mas pensa num torresminho bem feito. Uhum. Lá no hotel.
13: Não, todo mundo sabe que um torresminho bem feito é gostoso. Não tem dúvida, né?
12: E daí nós viemos com uma bandejinha assim no ônibus pra no meio do caminho fazer um lanchinho, né? Uma bandejinha de torresmo.
13: Eu só imagino. Eu só imagino a tentação.
12: Ai, que coisa, né?
13: Coisa boa. Coisa boa. E também hoje é o dia...
12: De São Boaventura.
13: São Boaventura.
12: Padroeiro da nossa fraternidade, né? O convento aqui, convento é São Boaventura, né? Agora é convento municipal, né? Mas era convento São Boaventura.
13: Não tem mais nenhuma entidade capuchinha que tenha nome de São Boaventura, né? Só tinha Amaral?
12: Só Amaral.
13: Só tinha Amaral.
12: É, a fraternidade continua, né?
13: Continua.
12: Fraternidade São Boaventura, né?
13: Ah, não dá pra desfazer o nome.
12: Não,
13: né?
12: não. Inclusive a imagem está lá na entrada da casa, né?
13: Doutor da igreja?
12: Doutor da igreja, bispo e doutor da igreja, São Boaventura. Recebeu o chapéuzinho quando estava lavando a louça. Quando estava lavando a louça, lá, o Papa ligou pra ele. Ó, está convocado para ser bispo.
13: Não, o cara era muito, muito forte, muito forte.
12: É. Muito bem, mas então...
13: Alguma novidade, hein?
12: Quero mandar um abraço aí e desejar vida longa aí a Roseli Poleto, que ontem à noite, na solenidade, assumiu a direção, a diretoria e a presidência do Lions Clube Marau, né?
13: Roseli Poleto,
12: ontem à noite.
13: Boa sorte a ela.
12: É, o Ricardo entregou a presidência e ela assumiu ontem à noite, estávamos aí. Na SEAMA, na solenidade de posse aí da Roseli, da equipe, né? Frente do Lions Marau, né? Por 2026-2027, né? Então, aí, vida longa a esta entidade, 65 anos, eu dizia ontem lá, uma entidade que tem uma trajetória de 65 anos, é porque ela sempre esteve em boas mãos, porque hoje, para ter... uma idade de 65 anos, uma entidade tem que ser, de fato, uma bela caminhada, né? Então, aí, parabéns a Rose por essa missão, né?
13: E conte com a gente.
12: Conte com a gente. Mais uma mulher aí à frente, né? Numa entidade importante como o Lions, aqui em Marau, né?
13: No dia Nacional do Homem, viva as mulheres.
12: Viva as mulheres, né? As mulheres que... Com...
13: É porque nós somos parceiros.
12: É verdade.
13: Né? A gente caminha junto com elas.
12: Homenageamos.
13: A gente caminha, né, junto com elas.
12: Acho que é importante, né? Hoje, tu vê, olha em Marau, assim, presidida por uma mulher, agora o Lions, presidida por uma mulher, a prefeita municipal. Só falta os nossos CTGs terem uma patroa, né?
13: Já tivemos.
12: Já aqui. Tiveram patroa. Sim, no CTG?
13: Claro. O Sentinelas teve a primeira patroa na história, na caminhada dos Sentinelas do Pago.
12: Quando eu morava em Lagoa Vermelha, o Alexandre Pato tinha a patroa Marília.
13: Patroa Marília.
12: É. Então, aí as nossas mulheres, né? É uma missão bonita, o cuidado.
13: A dona Classi Canse.
12: Dona Classi?
13: Claro. É, foi a primeira patroa em Marau de CTGs.
12: Muito bem. Então, nesta quarta-feira, o Evangelho no dia de São Boaventura, de Mateus, no capítulo 11, versículos 25 a 27. Nessa ocasião, Jesus começou a dizer: Eu te louvo, Pai, Senhor do céu e da terra, porque escondestes essas coisas aos sábios e entendidos e as revelastes aos pequeninos. Sim, Pai, porque assim foi do teu agrado. Tudo me foi entregue por meu Pai. Ninguém conhece o Filho senão o Pai, e ninguém conhece o Pai senão o Filho e aquele a quem o Filho o quiser revelar. Palavra da salvação. Glória a vós, Senhor. Meus queridos, O Filho revela, de modo pleno e definitivo, o mistério da salvação do Pai, que jamais deixou de amar a sua criatura, e, portanto, o Filho manifesta aos discípulos a sua enorme alegria por poder revelar as verdades do Pai e estender essa missão aos apóstolos e a todos os que o seguirem de coração sincero e disponível, todos aqueles que reconhecerem Deus como Pai e por isso se unem na nova família de irmãos e irmãs de Jesus, a Igreja, que é corpo de Cristo e povo de Deus. Nossa programação, logo mais, nós estamos indo aí na comunidade Aparecida, junto com a arquiteta Giovana, nós vamos dar uma olhada na igreja lá para dar uma repaginada nela e também colocar o local para colocar a imagem que trouxemos de Aparecida, que vai ficar lá, lugar de romaria, de peregrinação, né? Todo dia 12 tem a novena. Então vamos dar uma olhada e o que, que a gente pode fazer de organizar a igreja aí na comunidade Aparecida. Então, 1:30 da tarde, vamos estar lá com a arquiteta para dar o primeiro passo do projeto para a repaginada aí na igreja de Aparecida. O salão, né, Maculã, já está ficando fantástico. É, o pessoal está lá tocando ficha nos banheiros para a romaria estar pronto. Aí, né, os banheiros, então, logo mais, então, também, com certeza vamos conseguir aí deixar a igreja mais ou menos bonita para a gente poder ter uma bela romaria, né? Então, com o Sérgio vai nos esperar lá 1:30. Ele, aliás, o Sérgio está praticamente morando lá, né? Com a mão na massa, fazendo as coisas, né? É uma comunidade, uma beleza, né? Através da sua coordenação lá. E hoje à noite, eu e o Maculã, 5:15 da tarde, nós estaremos indo para Santo Antônio dos 30, em Casca. 19 horas, teremos a noite do trido, preparativo aí à festividade. O secretário aí de Casca esteve aqui antes, diz o Maculã, falando sobre esta festividade toda. Então, hoje à noite, abertura do trido lá, Santo Antônio dos 30, em Casca. Nós estaremos aqui de Marau, eu, o coral todo da paróquia Cristo Rei e o Maculã, vamos estar lá para a missa das 19 horas, então, hoje à noite aí, Santo Antônio dos 30, em Casca. E às 19 horas também tem missa na Matriz e também São Cristóvão, missa da Saúde. Amanhã, quinta-feira, 14 horas, São José dos Tonhal, 15:30, na Ames, 18 horas, Dom Rodolfo estará na comunidade Santo Antônio dos Pavã, missa aí com Dom Rodolfo, comunidade Santo Antônio dos Pavã. Às 19 horas, na Matriz, tem a novena da Desatadora dos Nós, e 19:30, tem a celebração Comunidade Nossa Senhora do Carmo, dia de Nossa Senhora do Carmo, amanhã. Sexta-feira, 16 horas, missa na Matriz, missa da Saúde, 19:30, Nova Esperança, e 19:30, também São José na linha 25. No sábado, 14 horas, São Francisco, São Paulo da Cruz e Cruzinhas, 15 horas, São Luís da Mortandade e São João do Barroso, 18 horas, Matriz, 18 horas também, Nossa Senhora das Graças, Colinas Nova Amaral, 18 horas, São Pelegrino, e 19 horas, Santa Bárbara Borges e São José Operário. No domingo, 8 horas Matriz, 8 horas Aparecida no bairro Carolo, 9 horas Santa Rita e Primavera, e também 9 horas no Santuário de Lourdes, teremos uma missa de apresentação da nova diretoria para o ano 2026-2027, a diretoria aí é do Santuário de Lourdes. E domingo, a grande festa em honra a Santa Ana, comunidade São José dos Risse. 10:30 missa, meio-dia almoço e depois toda a continuação festiva aí, a comunidade dos Risse, a grande festa aí, a Santa Ana. E à noite, no domingo, 19 horas, São Roque, Bom Pastor e também na Matriz. Camargo, hoje, quarta-feira, 18 horas, missa na Matriz e 19 horas, Desvio Bonito. Quinta-feira, 19 horas, Santa Catarina. Sexta-feira, 19 horas, Paraíso. Sábado, 14 horas, Tunas e Santa Bárbara, e 18 horas na Matriz de Camargo, e domingo, 9 horas na Matriz de Camargo, e 10:30, missa e festa em Santo Antônio de Lisboa. Santo Antônio do Palmo e Santo Antônio de Gentil, hoje, quarta-feira, 19 horas, missa em São Gotardo Gentil. Quinta-feira, 14 horas, Santo Antônio Guaraim Palma, 15:30, São Miguel Palma. Sexta-feira, 19 horas, Nossa Senhora da Salete Palma. Sábado, 14 horas, São José Cabriúva Gentil. 15h30, São Sebastião, Campina Baixa, Gentil, e 19h na Matriz do Palma. Domingo, 9h na Matriz de Gentil, com apresentação das crianças que serão batizadas, e 19h, missa em São José Borsa, no Palma. Paróquia da Saúde de Vila Maria, amanhã, quinta-feira, 14h30, Santo Isidoro, e 19h30, São Roque, linha 19. Sexta-feira, 14h30, missa em São José. Sábado, 14h, Anitta Garibaldi. 15h15, Ponta Grossa. E 19h, na Matriz de Vila Maria. E domingo, 9h, missa na Matriz de Vila Maria. Também o convite para o Jantar da Amizade no sábado, aqui no Salão Paroquial. Ontem já chegou a cervejinha, o refrigerante, a água geladinha aí para sábado de noite, né? Vai estar levemente quente, né, Macula? Levemente quente, né? Então, chegou aí ontem, já botaram aí para ela dar uma colocada no ponto para sábado de noite, com o churrasco de gado, linguiça, frango, maionese, arroz à grega, pão e saladas, ingressos na secretaria com os festeiros e também vou ajudar a preparar ali, sabe, Macula? Para aqueles que gostam na chegada, assim, dar uma molhada no paladar, vamos preparar uma caipirinha.
13: Tu quer dizer molhar o bico?
12: O bico e o paladar para poder degustar e falar com suavidade depois, durante a janta, né?
13: É só molhar o bico.
12: É só molhar o bico.
13: Não dá para avançar.
12: Não.
13: Avança depois da janta.
12: Vamos fazer aí uma molhadinha no bico, aí depois avança na cerveja durante a janta, né? Mas então, uma caipirinha, né? Vai bem.
13: É que nem aquela bicadinha da galinha, né? Tchup.
12: O Boteco da Amizade. Mole o bico e dance bem.
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12: O Boteco da Amizade.
13: Boteco da Amizade.
12: Muito bem. Um bom almoço a todos, uma boa quarta-feira. Paz e bem e santa alegria.
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18: Paz e bem, meu irmão, paz e bem.
19: Estimados irmãos e irmãs, é meio-dia. Juntos vamos invocar a bênção de Deus sobre nós, nosso alimento e nossos trabalhos. Amado Senhor, Pai do Céu, neste meio-dia, te entrego meus pensamentos, meus sentimentos, desejos e emoções. Senhor, dai-me toda a força e poder. Dai-me hoje segurança do teu amor e a certeza de que estás comigo. Gratidão por tua ajuda e proteção para o dia de hoje, porque preciso de tua assistência e de tua misericórdia. Usa-me, Senhor, para as suas próprias intenções. Afasta de mim todo o mal e toda a negatividade no restante deste dia. Que minhas ações possam refletir o seu amor e as suas virtudes. Que eu continue paciente, humilde e bondoso até o fim deste dia. Pai nosso, que estás no céu, santificado seja o vosso nome. Venha a nós o vosso reino, seja feita a vossa vontade, assim na terra como no céu. O pão nosso de cada dia nos dai hoje. Perdoai-nos as nossas ofensas, assim como nós perdoamos a quem nos tem ofendido. E não nos deixeis cair em tentação, mas livrai-nos do mal. Amém. E por intercessão de Nossa Senhora, os santos e santas de nossas comunidades, que os anjos de Deus estejam à nossa frente para nos guiar, ao nosso lado para nos acompanhar, atrás de nós para proteger, acima de nós para iluminar e dentro do nosso coração para abençoar. A bênção de Deus sobre todos os ouvintes e sobre o nosso alimento, em nome do Pai, do Filho e do Espírito Santo. Amém. A todos, um bom almoço, um bom dia, paz e bem e santa alegria.
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0: Alô, ouvintes, boa tarde. Estamos iniciando mais um programa com o patrocínio da Agropecuária Irmãos Ruá, Oral Unique, Aliança Variza, Sebem Indústria e Comércio de Cereais, TRR Tradição e Gambato Ford. 15 de julho de 2026, quarta-feira.
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0: Vamos saber como se comporta o tempo. As informações são da meteorologista Kátia Valente.
2: Olá, meus amigos e caros ouvintes. Nesta quarta-feira temos a massa de ar seco dominando o tempo. Ela tem origem polar, mas aos poucos já começa a perder intensidade no dia de hoje. Temos temperaturas que vão chegar facilmente a casa dos 19 a 20 graus em média aqui na nossa região e com o tempo firme predominando com a presença do sol e pouca variação de nebulosidade. Amanhã, quinta-feira, temos esta massa de ar perdendo intensidade rapidamente. O dia já começa com temperaturas mais elevadas, com mínimas entre 13 e 14 graus, e ao longo da tarde de quinta-feira os ventos estarão soprando do quadrante norte, noroeste, são aqueles ventos mais quentes, e as máximas previstas já podem oscilar entre 23 e 25 graus por aqui, ou seja, uma subida muito rápida das temperaturas por causa desse aporte de ar mais quente trazido pelos ventos em altitude. Na sexta-feira as instabilidades, na quinta-feira instabilidades já começam a atuar lá nas áreas mais do sul e oeste gaúcho, instabilidades essas que vêm já com temporais. Esta condição na sexta-feira permanece com temporais na metade sul, enquanto que por aqui ainda vamos ter uma sexta-feira com o tempo firme predominando, ou pelo menos, né, com a presença do sol, variação já de alguma nebulosidade por aqui, e temperaturas bastante elevadas, vento soprando do quadrante norte-noroeste, aquele vento quente, com máximas que podem oscilar a faixa dos 26 a 28 graus em média, ou seja, calor para essa época do ano. E tudo isso mostra, né, que o tempo vai mudar no final de semana com chuvas e temporais. Com a previsão do tempo, Kátia Valente.
0: Muito obrigado, Kátia.
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0: Hoje é o Dia Estadual da Juventude Rural. Vamos aproveitar a data para acompanhar uma entrevista da colega Ana Lúcia Jacomini sobre o programa Jovem do Agro, desenvolvido pela Prefeitura de Marau em parceria com o Instituto Manager. Em funcionamento desde o ano passado, o projeto reúne atualmente 40 jovens em formação e combina aulas práticas, conteúdos técnicos e atividades voltadas ao desenvolvimento da liderança, da gestão e da integração familiar. Vamos ouvir.
3: Gostaria de saber, num primeiro momento, do Poder Público Municipal, objetivos de estar realizando esse trabalho junto com o jovem do meio rural.
4: Ana, num primeiro momento, quando a prefeita, juntamente conosco lá, decidimos de que eu permaneceria na Secretaria da Agricultura e Pecuária, como vice-prefeito e também secretário, nós buscamos melhorar alguns aspectos do interior. E um deles, isso iniciado já ainda na gestão do ex-prefeito Iura, foi levar tecnologias, levar toda a questão de internet ao meio rural. E nós buscamos o quê? Fazer com que os jovens permanecessem no interior. Nós, juntamente com o Instituto Manager, nós já temos um projeto aqui, que era no ABB Comunidade, junto com a Secretaria de Educação, que é o Jovem Empreendedor. Inclusive, nós já vencemos duas vezes esse programa. E foi nos oferecido esse programa do Jovem do Agro. O que consiste esse programa? O Lucas depois vai especificar melhor, mas é justamente evitar o conflito de gerações, porque antigamente os mais antigos, os mais velhos, eles vinham num sistema de gestão da sua propriedade e os jovens vinham estudar. E aí, quando retornavam com ideias novas, com tecnologias, havia esse conflito de gerações. Então, os jovens diziam, bom, eu vou para a cidade, vou trabalhar na cidade, não vou tocar aqui. Fazendo com que isso não houvesse a sucessão rural. não houvesse aí, nós buscamos, tendo em mãos esses estudos que a gente tem acompanhado ao longo do tempo, buscar uma forma de que nós pudéssemos fazer essa sucessão rural, e o Jovem do Agro veio justamente neste sentido, de evitar o conflito de gerações, de ter um sistema de controle produtivo dentro da propriedade, com novas tecnologias, com novos produtos, justamente para que você saísse daquela... Ah, porque meu pai fazia assim, vamos dar sequência e tal. Então, foi justamente para isso que nós implementamos juntamente com a Secretaria de Educação nas escolas dos distritos de São Miguel e Via do Parto.
3: Uhum. Cíntia, sabe que nós temos aqui na tua Rádio Alvorada um projeto que se chama Aqui é o Meu Lugar. Inclusive, estreou agora no final de semana a 12ª temporada. E o foco é justamente esse, né? A rádio visita famílias onde está acontecendo a sucessão rural. É mais ou menos isso que os jovens relatam, né? Que quando os pais entenderam que acabou o quacomandomi, né? A sucessão, ela acontece quando há o diálogo, né? Nas famílias. A Secretaria de Educação, de forma especial, como que está inserida nesse trabalho?
5: Ana, a Secretaria de Educação, na verdade, está fazendo a parte, como é que eu vou te dizer, junto com o Instituto, a parte funcional do projeto. Ou seja, a gente tem duas escolas que estão cedendo, como o Vilmo falou, duas escolas que estão cedendo espaço, né? A cada 15 dias acontecem aulas teóricas e práticas na Escola Ernesto Dornelles e na Escola Agostinho Mistura, né? A secretaria também faz toda a organização do transporte escolar, da alimentação que é oferecida na escola também, né? E das visitas técnicas que acontecem nas propriedades, a gente também faz essa organização. E, claro, a captação de alunos juntamente com a Secretaria de Agricultura, né? Que vários são alunos das escolas municipais, não que sejam somente alunos das escolas municipais, isso é importante a gente dizer. Enquanto cidade educadora, né, Vilma, a gente trabalha como território, né? Não visa só as escolas do município, mas as escolas do território. Então, a parte da educação é essa parte mais funcional, do projeto acontecer ali no dia a dia mesmo.
3: Uhum. Então, muitos dos jovens que participam, se eu não entendi errado, são jovens que residem na cidade, que estudam na rede, seja municipal como estadual aqui, e que vão aprender sobre o meio rural no meio rural, é isso?
5: Isso, também.
3: Lucas, explica pra gente, então, como que foi construída toda essa metodologia para atender, né, a esses jovens.
6: O jovem do agro, como trouxe o vice-prefeito Vilma e muito bem colocado, ele trabalha três pilares durante esses 12 meses: a sucessão e a integração familiar, as novas opções de renda na propriedade e a gestão financeira. Como que a gente trabalha esses três pilares? Embora exista, sim, muito conteúdo para se passar, o programa ele é muito prático. Para vocês terem uma noção, para aqueles que estão nos escutando, né? Mais de 60% do programa são aulas práticas. Um ano de jovem do agro tem mais aulas práticas do que toda uma faculdade de agronomia. Por quê? Porque a finalidade desse programa é formar produtor rural. Nós não competimos com as universidades, estamos muito longe disso e nem é o objetivo. Mas nós não formamos agrônomos, zootécnicos ou médicos veterinários. Nós formamos produtor rural. E produtor se forma no campo. 3 anos atrás, quando nós começamos esse programa, a maior pergunta foi justamente essa que tu fez, Ana. Como fazer isso? E aí, claro, iniciou-se esse projeto piloto em Passo Fundo. Hoje são 32 municípios entre Rio Grande do Sul e Santa Catarina que adotaram esse programa. E Marau vem a ser um dos municípios como maior case para nós. Por quê? Nós iniciamos com 42 alunos e estamos com 40 em processo de formação. Mais de 90% de formação, mais de 90% de permanência. É um case para nós poder estar aqui hoje comunicando aos ouvintes que sim, o projeto deu certo, foi um ano de piloto. O Vilmo trouxe, não sei se vai repetir a fala, né, Vilmo? Vou me colocar na frente agora, mas de nós darmos continuidade a esse projeto que deu muito certo. E quero agradecer. Agradecer aos pais que estão nos escutando e que participaram. Para nós, a maneira de trabalhar com a sucessão familiar, Ana, é diferente do que uma aula técnica. nós colocamos o aluno e o pai na mesma aula para se comunicar. Vou dar um exemplo bem rápido aqui. Na semana que vem nós vamos ter aula sobre manejo animal. Ao invés de nós pegarmos os alunos e colocar na aula, nós vamos colocar um ônibus da prefeitura, mais uma vez agradecer e parabenizar a prefeitura por essa conduta, um transporte disponibilizado para os pais e alunos, e lá eles embarcam e vão até uma propriedade rural junto conosco. Nessa propriedade nós vamos ter o curral, nós vamos ter, obviamente, a bovinocultura de corte ou a bovinocultura de leite, o que ele ter lá para nos mostrar. Mas o mais importante, nós vamos ter o pai, a mãe, que estão há 20, 30, 40 anos à frente dessa propriedade, com o jovem, que tem essa ambição de adotar a propriedade, de executar a sucessão familiar, de ser o próximo dono, vamos falar assim, dessa propriedade. E antes de nós trabalharmos a sucessão, que embora seja um termo moderno e bonito, a gente trabalha a integração familiar, que no meu ver é muito mais importante. Que é justamente aquela quebra de tabu de eu faço do meu jeito a vida toda e vai ser sempre assim. Não, nós colocamos o pai e a mãe junto com o filho, com a filha, para que eles debatam, para que eles entendam, olha, na minha propriedade eu só trabalho soja, milho e trigo. Mas eu vi que aqui em Marau é possível trabalhar com manejo de leite.
3: Uhum.
6: É possível eu trabalhar com fruticultura. Fica à vontade.
3: Né? Lucas, eu ia te perguntar mais ou menos nesse sentido. Claro que você já comentou, né, de que 42 jovens iniciaram, 40 seguem, né? Isso já é um resultado positivo, com toda certeza. Mas gostaria que você comentasse um pouquinho do que vocês percebem nesses jovens que estão participando durante esse período. O que vocês já puderam notar neles?
6: Vamos lá. Uma coisa que eu gostei muito dessa turma de Marau, até corrigindo ali quando eu assim já estava conversando quando chegamos, que boa parte desses 42 que iniciaram já eram filhos de produtores. Mas mesmo sendo filhos de produtores, eles ainda não sabiam se queriam ficar ou não.
3: Uhum.
6: Nós temos algumas meninas, são 3 meninas no total, que estão já na universidade, inclusive. E quando elas ingressaram, a ideia delas era se formar agrônoma e sair da propriedade, né? Largar currículo, trabalhar. Claro, existe mercado, existe possibilidade. Mas através desse ano de programa, elas decidiram que vão ficar na propriedade com outras culturas. Porque nós trabalhamos o macro, né? Que é o que movimenta a Marau hoje, vamos falar assim, a parte de cereais, sim, alguma coisa de leite, a parte de bovinocultura de corte, mas também trabalhamos novas opções de renda. Então, às vezes, o pequeno produtor, aquele que está já pensando que não é possível ter uma renda alta dentro da propriedade, a gente vai lá e mostra, olha, tem a função da agroindústria, tem as possibilidades das hortaliças e frutas, tem a possibilidade do agroturismo, que aqui em Marau está sendo um espetáculo, e tudo isso a gente mostra, que às vezes com 1 hectare de citros, por exemplo, tu pode tirar uma renda aí para trocar de carro todo ano, vamos falar assim, né? Então, dentro do jovem do agro, o aluno ele é um beneficiado. A prefeitura coloca transporte, como a Cíndia comentou, coloca alimentação e não só isso, paga mensalidade para esse aluno participar também.
3: Vilmo Zanquim, vice-prefeito de Marau, a Cíndia Vanin, coordenadora pedagógica na Secretaria Municipal da Educação, e o Lucas Bilhar, do Instituto Manager, diretor, né, do programa Jovem no Agro. Eu agradeço muito a presença de vocês. Boa semana, gente.
0: Agradecemos a Ana Lúcia pela cedência da matéria ao nosso programa.
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5: Voltando com as informações, e a informação agora é sobre o mercado agrícola com a Ana Lúcia Jacomini.
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7: E nós iniciamos com as cotações dos grãos comercializados em sacas de 60 quilos. A soja, R$ 123,00. O milho, R$ 58,00. E o trigo, R$ 70,00. Demais produtos: boi gordo R$ 13,00 ao quilo vivo, vaca gorda R$ 11,50 ao quilo vivo, suíno tipo carne no preço integração R$ 5,05 ao quilo vivo, suíno tipo carne no preço particular R$ 5,54 ao quilo vivo. E o leite padrão, de acordo com a Emater, comercializado na região com o menor preço referência em R$ 2,22 ao litro. Ana Lúcia Jacomini para a tua rádio.
5: Obrigado, Ana Lúcia.
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5: A Emater concluiu o projeto Geotecnologias na Recuperação de Áreas Degradadas pelas Enchentes no Rio Grande do Sul, desenvolvido ao longo de 18 meses com financiamento do Fundo de Reconstituição de Bens Lesados, o FRBL, do Ministério Público no Estado. A iniciativa teve investimento de R$ 246 mil e buscou ampliar o uso de geotecnologias como ferramenta de apoio à recuperação ambiental e ao planejamento territorial após as enchentes de maio de 2024. De acordo com a Emater, o projeto utilizou drones, sensoriamento remoto, fotogrametria e sistemas de informações geográficas para avaliar os impactos registrados em áreas das bacias hidrográficas dos rios Taquari, Antas, Jacuí e Sinos. Os levantamentos identificaram danos como deslizamentos, erosão, alagamentos, inundações e deposição de sedimentos. Durante a execução, foram produzidos ortomosaicos, modelos digitais do terreno, mapas temáticos e outros produtos cartográficos de alta resolução, com apoio técnico da Embrapa Clima Temperado. As informações permitiram caracterizar alterações na cobertura do solo, impacto sobre áreas de preservação permanente, as APPs, e mudanças provocadas pelo evento climático. Conforme a Emater, o projeto resultou em 6 relatórios técnicos com diagnósticos ambientais e recomendações para recuperação de áreas degradadas, estabilização de encostas, manejo de áreas inundáveis, proteção de APPs e prevenção de novos impactos decorrentes de eventos climáticos extremos. A iniciativa também possibilitou a modernização do laboratório de geoprocessamento da instituição, com aquisição de drones, estação de trabalhos, softwares especializados e equipamentos para armazenamento de dados. Segundo a Emater, a estrutura amplia a capacidade de monitoramento ambiental,

0: recuperação de áreas degradadas, elaboração de políticas públicas e apoio técnico aos municípios e produtores rurais diante dos desafios impostos pelas mudanças climáticas.
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0: Se você dispõe de algum produto para vender e pretende anunciar aqui no programa Hora do Agricultor, entre em contato com a recepção da emissora em horário comercial. O telefone é o 3371-0300.
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0: 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A Hora do Agricultor volta amanhã ao meio-dia. A todos, obrigado pela atenção de sempre, com os desejos de uma

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1: Oi, gente, boa tarde a todos. Está no ar a partir de agora o nosso Conectado já foi, né? O nosso No Ponto. É a tarde já, meu Deus. É o No Ponto que está no ar a partir de agora, aqui na programação da tua Rádio Alvorada, 107.7 FM. Meio-dia e 40, 20 para uma, na informação da Casa do Colono. Chegamos aos 16 graus de temperatura numa tarde de céu azul e de sol aqui na nossa região.
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1: Participação de luto. A funerária marauense, juntamente com o esposo Fermino, em memória, filhos Lair, Jones, Célia, Sueli, Jusceli, genro, nora, netos, bisnetos e os demais familiares, comunicam o falecimento de Ermelinda Consalter Boles, ocorrido hoje aos 93 anos. O corpo está sendo velado na capela da comunidade da linha 24, Sagrada Família, em Vila Maria. A celebração de despedida será em horário a ser divulgado aqui pela tua rádio Alvorada e o sepultamento será no cemitério da mesma localidade. Comunicamos o falecimento de Ermelinda Consalter Boles, ocorrido hoje aos 93 anos.
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1: E a gente fala um pouquinho a respeito do processo de cadastros e recadastros de universitários na Assuma, Associação dos Universitários Marauenses. O conteúdo é da colega Júlia Berghetti Xavier.
18: A nossa unidade móvel está aqui na Associação dos Universitários Marauenses, conversando agora com a presidente da associação, a Elisa Dalmazo, para falar sobre o cadastro e recadastro que abriu, então, esse período aqui da Assuma. Primeiramente, tudo bem, Elisa? Como está?
19: Tudo bem, Júlia. Tudo certo. Por enquanto, estamos indo.
18: Isso aí, sobre essa abertura do cadastro, então é um momento importante para os universitários aqui da nossa cidade. Gostaria que tu deixasse aqui as datas, então, para que eles possam fazer esse cadastro e esse recadastro.
19: Isso, então nossos cadastros e recadastros, eles abriram agora no dia 6 de julho e ele vai até dia 7 de agosto. A gente expandiu um pouco mais do tempo, por conta que tem pessoas ainda que vão à busca de algumas documentações que as instituições demoram para mandar, então a gente estendeu até agosto.
18: Perfeito. Agora, a Assuma, ela trabalha com diversas rotas, né? Quais rotas que vocês têm nesse momento, então, que vão ser abertas para esse segundo semestre de 2026?
19: Isso. Na verdade, agora, para o segundo semestre, todas as rotas vão estar abertas, tanto para o centro quanto para a Ideal IFSUL, ali da UPF também. Claro que tem algumas instituições pequenas, né, que a gente fala, que é São Vicente e todas algumas outras, que elas vão parar agora no mês de julho, né, final de julho, e vão até um pouco de agosto. Mas isso não impede do transporte continuar, então a gente vai abrir mesmo assim para instituições que vão para o centro.
18: Perfeito. Elisa, teve alguma mudança no transporte universitário do semestre passado para esse semestre?
19: A princípio, não. Né? Não tivemos nenhuma alteração, continua a mesma coisa, com as mesmas regras, né? Digamos assim, e com também toda a fiscalização que a gente já tinha semestre passado, vai continuar no próximo.
18: Lembrando, essa fiscalização, para quem é associado novo, quem entrou na universidade, então, neste ano, na faculdade, quais que são essas regras que o associado da Assuma tem que cumprir?
19: Isso, então na hora do recadastro, ou enfim, do cadastro, para os novos, né, a gente tem essa fiscalização que acontece com universitários também das rotas, que é a leitura da carteirinha deles. Né? Essa carteirinha, após fazer o cadastro, pode chamar então a associação, que a gente consegue ajudar eles na hora de baixar o aplicativo ou de entrar no site para procurar essa carteirinha. Mas é um QR Code que a gente lê no momento em que esse universitário ele vai entrar no ônibus. Se esse universitário não estiver com o cronograma preenchido, que é os dias que ele vai na rota, se é segunda, terça, quarta, de manhã ou de tarde ou à noite, temos as três opções para marcar, tanto ida quanto volta, infelizmente, esse universitário ele não vai poder utilizar. Então, por isso que a gente tem os grupos também das rotas separados, tanto o centro, manhã e tarde e noite, quanto o PF, manhã e tarde e noite, como as outras rotas também. Então, a gente sempre coloca lá que o cronograma ele está aberto, a gente também coloca um prazo para esse cronograma ficar aberto, né? A gente deixa ali durante 3 semanas. Então, em 3 semanas, o universitário ele já consegue marcar o cronograma dele até o fim do outro mês. A gente sempre avisa, né? Por exemplo, agora final de julho, a gente avisaria para marcar para agosto. E aí, marca o mês todo. Ah, aconteceu que, por exemplo, eu vou ter que utilizar o ônibus num momento ou numa rota, enfim, que não está no meu cronograma. Chama a associação, manda uma documentação que a gente sempre vai pedir para eles e aí a gente libera.
18: Perfeito. Agora, importante também falar que quem já usa mais tempo, né, a Suma, tá acostumado com esse cronograma, mas tem-se essa necessidade de que mesmo talvez em um dia que não se tenha essa fiscalização, as pessoas continuem marcando as rotas e seguindo, então, toda essa regulamentação.
19: Isso, a gente sempre pede para todos os universitários estarem com o cronograma preenchido, independente se vai ir ou não, né? Ou se tem a fiscalização ou não. Porque, de repente, a gente pode fazer uma fiscalização, a gente de surpresa, né? Que a gente não estava marcado para aquele dia, mas a gente vai fazer para nós também, porque nós temos que passar números também para a prefeitura. Então, é muito importante esse universitário ele estar em dia com o cronograma para a gente também, porque nós também temos que prestar contas, querendo ou não.
18: Agora, para utilizar todo esse serviço, primeiro nós temos os cadastros. Para quem é novo e está se cadastrando agora, quais são os documentos e qual que é o passo a passo?
19: Isso, então, para quem é novo já no cadastro, tem que entrar no site da Suma, tá? É assuma.com.br. E aí, lá no site já vai ter, quero me associar ou quero cadastrar. E aí, a pessoa vai entrar lá, vai preencher todo o perfil que tem, todas as informações dela, e vai adicionar alguns documentos, tá? Então, a gente vai olhar depois, a gente tem todo o sistema aqui, que a gente aprova esse cadastro. E aí, lá, ela já vai conseguir fazer, então, o cadastro dela para utilizar o transporte. Lembrando que os documentos, alguns a gente pede em PDF, mas sempre tem do lado. Então, de preferência, todo mundo prestar atenção quando vai fazer esse cadastro, para colocar certinho. Então, os documentos que a gente pede já no cadastro é o RG, CNH ou CPF em foto. Uma foto também pode ser da galeria ou 3x4, enfim, como a pessoa gostaria. E também o comprovante de matrícula, que a gente pede em PDF. E o comprovante também de residência, de água, luz, enfim, que a pessoa tiver também pode ser ou em PDF ou em foto, tá? Então, a gente pede esses documentos na hora do cadastro. E para o recadastro, então, para quem já é associado, é só entrar no site que já vai mandar diretamente para a aba onde vai pedir novamente os documentos. Os documentos serão o RG, né? A foto, se a pessoa quiser perdão, atualizar a foto, e também tem o comprovante de matrícula em PDF.
18: Perfeito. A gente sabe também que nesse semestre, algumas normas para quem tem bolsa de extensão mudaram. Qual que é a recomendação da associação nesses casos?
19: Isso. Para quem tem, então, essas bolsas de extensão ou bolsas de estudo, que são remuneradas ou não, é importante que eles chamem a associação, eles mandem esse documento e nós, como diretoria, a gente vai ver, vai analisar, a gente vai conversar, inclusive, também com a faculdade para ver sobre esses cursos, sobre essas extensões que eles têm, para a gente, assim, conseguir aprovar ou não, né, essa ida no transporte.
18: Perfeito, porque lembrando também, a Suma, ela é ligada à Prefeitura de Marau e tem algumas regras que também tem que seguir a legislação do município, é isso, Elisa?
19: Isso, então nem tudo é possível, né? Muitas das vezes a gente vai ter que, além de conversar aqui com a diretoria, a gente tem que se reunir com o pessoal da Prefeitura, ali do transporte, da Secretaria da Educação, para ver também essa possibilidade, que é algo que a gente vai fazer agora, como está já no fim do semestre, enfim, muitas já estão de férias, instituições. A gente também agora é o momento que a gente senta e conversa com eles para ver se também muda alguma coisa na questão do transporte, né? Porque a gente tem toda essa interligação entre a associação e a prefeitura.
18: Perfeito. Elisa, mais alguma informação que ficou aqui para os nossos ouvintes? Também talvez trazer o contato aqui da Assuma para quem ainda ficou com alguma dúvida ou tem alguma especificação, né, algum caso em específico para tratar com vocês?
19: Isso, então, no momento, seriam essas informações que nós temos. Claro, caso atualize, a gente sempre vai informar, como a gente tem os grupos, relembrando também que no momento que a pessoa faz o cadastro, vai ter a opção dela entrar no grupo do WhatsApp da própria rota dela, tá? Onde vai ter a associação, vai ter o meu número também, caso a pessoa tenha alguma dúvida. Então, é muito importante que prestem atenção nisso. Fez o cadastro, já entra no grupo da rota para lá obter as informações, que a gente informa sobre cadastro, sobre o tempo, enfim, sobre recadastros também. Todas as informações que a gente precisa colocar é ali nos grupos, que daí eles já ficam também cientes.
18: Certo, muito obrigada, Elisa.
19: Eu que agradeço e ficamos à disposição.
18: Voltamos então para o estúdio, Júlia Berghetti Xavier para a emissora. 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
1: 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Júlia, muito obrigada pela tua participação no programa.
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22: O exagero no consumo de sal na rotina não acontece só quando o adicionamos na comida. Ele também acontece ao consumirmos alimentos industrializados e processados, uma vez que o sódio é usado como conservante. Um pacote de macarrão instantâneo com 85 gramas no sabor galinha, por exemplo, pode chegar a ter aproximadamente 4 gramas de sal. É praticamente o consumo diário total recomendado. Lasanha congelada, temperos e caldos prontos, carnes processadas e fast food em geral também estão no topo da lista dos alimentos industrializados que mais contém sal. Sem contar que muitos desses alimentos trazem uma grande quantidade de açúcar e poucos nutrientes. Há decisões que mudam a vida inteira da gente. Por isso, que tal maneirar nesses alimentos, hein? E cuidar mais da sua saúde.
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1: 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Agora 1:06, chegamos aos 17 graus.
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3: Olá pessoal, então bem-vindos a mais um episódio do nosso Saúde e Bem-Estar Podcast aqui na tua Rádio Alvorada. E hoje, então, nosso tema será doenças respiratórias na pediatria. Então, para falarmos hoje sobre as doenças respiratórias com foco na pediatria, estou recebendo, então, a doutora Roselaine, que é pediatra. Seja bem-vinda, doutora Rose. Muito prazer estar recebendo aqui a senhora hoje no nosso episódio.
4: Muito obrigada pelo convite. É sempre um prazer estar aqui. Eu sou meio habituê já da casa, mas é sempre um prazer vir conversar com vocês.
3: 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Então, doutora, começando o inverno, começando as exacerbações das doenças respiratórias. Então, um assunto bem importante que todo ano, principalmente no nosso estado, que é um estado frio, vem tendo muitos casos de exacerbações. E é também, às vezes, importante falar de doenças que não são sazonais, né? Que a gente tem durante toda a vida e que muitas vezes começam na pediatria.
4: Exatamente, né? Esse ano a gente teve um ano até atípico, né? Com muitos casos de influenza que começaram cedo. Então, a gente teve desde o início de fevereiro o início da influenza, embora agora seja, tenha sido o maior número, né? Mas também, junto com isso, a gente tem, né, os casos de asma, de bronquite, né? A própria bronquiolite, que tem, né, alguns casos de pneumonia. E o próprio resfriado comum, né, também, que é importante ser diferenciado de uma influenza, né? A influenza, o que que é? Aquele febrão alto, né, súbito. Então, a criança estava bem, o relato da mãe, a criança estava bem, até foi para a escola, estava tudo ok. Chegou de noite, ficou meio amuadinho, fui lá medir temperatura 38,5, 39, uma febre que não cessava. E já no outro dia tem que procurar atendimento, porque a criança fica muito abatida, com alguns casos de vômito, de mal-estar, muita dor no corpo, né? E aí faz o teste, influenza, já inicia o tratamento.
3: E em alguns casos da influenza, no adulto, a gente tem tido sintomas gastrointestinais. Na criança também é comum, às vezes, abrir até antes, começa uma febre, um quadro gastrointestinal antes de sintomas respiratórios. Porque às vezes eu vejo que as mães ficam muito aflitas, né? Porque está tendo uma febre e uns sintomas inespecíficos.
4: Sim, bem isso mesmo. Bem comum, inclusive a náusea e o vômito super comum, né, acompanhar a influenza, até às vezes atrapalha na questão do tratamento. A gente não consegue fazer o tratamento adequado. Então, temos que medicar o vômito, dar uma acalmada nesse estômago ali para conseguir fazer o tratamento. É super comum. Começa e depois, às vezes, que começa o sintoma respiratório. Bem comum.
3: Outro vírus também que é muito comum nesse período é o vírus da bronquiolite. Também
4: sim.
3: Para os pequenos, os recém-nascidos, principalmente, é um dos maiores riscos, né?
4: Dos maiores riscos que a gente está tendo, né? Para os bebês, né? Normalmente, assim, a gente sempre tem um receio muito grande em bebês menores de 6 meses, né? Embora acometa mais, né? Até os 2 anos. Mas esses bebês menores são os que a gente mais tem receio e medo, né? Da gravidade do vírus, né? A gente está tendo coisas bem importantes, que é a vacinação das gestantes, né? Na realidade, essa vacina da bronquiolite, ela não é uma vacina, ela é um anticorpo monoclonal que é administrado, que ele dura em torno de 3 a 6 meses, né? É importante que a gestante, né, faça esta vacina, esse anticorpo, né, durante a gestação, para transmitir essa proteção já para o bebê. E quando o bebê nasce, também seria muito importante fazer. No SUS está sendo fornecido para os bebês prematuros, então abaixo de 37 semanas, e alguns com doença grave também é fornecido até os 2 anos. Então é super importante esta vacinação, tanto das mães quanto dos bebês, porque a gente consegue manter esses 6 meses mais ou menos, que é onde a gente tem mais prevalência do vírus, com o bebê mais protegido, e diminuir a gravidade também, se a criança tiver a bronquiolite.
3: E essa proteção, ela é transmitida também via leite materno, daí da mãe para a criança.
4: Exatamente, principalmente a mãe que fez a vacina, ela vai ter essa transmissão durante também a gestação e após através do leite materno.
3: Por isso, mais uma vez, a importância, né? A gente sempre frisa do aleitamento, quando não contraindicado.
4: Exatamente, exatamente, muito importante.
3: E também, né, ainda frisando da bronquiolite, que às vezes a gente pensa que é só criança que pega, mas os adultos também podem pegar. E daí
4: isso.
3: Tu pode ter a transmissão vertical.
4: Exatamente.
3: Então, até a questão da visita, né? Quando a recém-nascido, se você tá gripado, se vai visitar
4: isso.
3: Ou não vai visitar um recém-nascido.
4: É, e até o vírus sincicial nos adultos, ele dá poucos sintomas. No bebê, faz aquele quadro de bronquiolite, de falta de ar, chiado no peito, né? Muitas vezes tem uma inflamaçãozinha na garganta, mas principal é a falta de ar e o chiado no peito, que muitas vezes leva à internação dessas crianças. E para o adulto, não. Para o adulto, o vírus sincicial é um resfriado super simples e que muitas vezes ele pode ser confundido com alergia. Então, às vezes, assim, não é gripe, eu só tô com uma alergia e eu vou lá visitar o nenê, né? Então, nestes casos, tu pode estar levando um vírus sem querer. Então, sintoma respiratório, né, para uma visita de um bebê, até que prove o contrário, alguma coisa infecciosa. Então, eu tô com o nariz escorrendo, acho que é só uma rinite. Não, espera um pouco. Espera passar e depois tu vai visitar. É importante, assim, essa noção das pessoas que chegam para visitar um bebê, que elas têm que estar bem de saúde para não transmitir nada que pode ser muito grave para esse bebê.
3: É, eu acho que são algumas informações bem relevantes, até por isso que eu toquei no assunto,
4: isso.
3: Né? Porque a transmissão, geralmente, desses vírus, eles acabam sendo por via respiratória e pela mão, né?
4: Exatamente.
3: E muitas vezes até você vai visitar uma criança pequena resfriado e o pessoal, às vezes, tem o hábito ou de beijar, né?
4: Isso.
3: Ou de pegar na mãozinha.
4: Isso aí. E às vezes até beija a mão e daí a criança põe a mão na boca.
3: E daí o risco, né? E um dos vírus que tem uma maior mortalidade, principalmente nos recém-nascidos, acaba sendo o vírus sincicial nessa causa, né?
4: Sim. Por quê? Porque como ele gera essa questão... O vírus sincicial, ele gera uma inflamação do pulmão, por isso que ele faz falta de ar. E muitas vezes a gente não tem nenhuma boa resposta à medicação. Diferenciando, por exemplo, de uma bronquite, de uma asma. Quando eu tenho bronquite, eu tenho asma numa criança, eu uso a bombinha e eu tenho uma boa resposta. Por quê? Porque o mecanismo de ação é diferente. Então, essa asma, ela faz com que o pulmão feche, a medicação vai lá, age nessa musculatura pulmonar e abre o pulmão. O fechamento do pulmão e a falta de ar da bronquiolite é por uma reação inflamatória e não por uma reação de broncoconstrição muscular. Então, eu não tenho essa resposta do broncodilatador. Muitas vezes, essas crianças precisam ser internadas, levadas ao oxigênio, às vezes até o respirador, até a ventilação mecânica, em função desta falta dessa resposta à medicação de broncodilatação. Então, assim, é muito mais grave em função disso.
3: Então, ainda o ponto principal nesse sentido seria a prevenção, vacina.
4: Sem dúvida. Inclusive, essa vacina, que é esse anticorpo monoclonal que é feito nas gestantes, ele também pode ser feito, por exemplo, nos avós, nas pessoas que convivem mais com esse bebê, nos adultos, né? São dois anticorpos diferentes, o dos bebês e dos adultos, mas ele também pode ser feito. Então, é uma coisa bem interessante, porque previne infecção respiratória nos adultos e também, né, por tabela de prevenção, ele não deixa chegar esse vírus no bebê.
3: A gente, às vezes até fala que não é tão comum testar, né? A gente, na pandemia, começou a testar, né?
4: Isso.
3: Testa todo mundo para COVID. Agora começou-se a testar para influenza.
4: Isso.
3: Mas a gente tem hoje, né, o teste rápido, o antígeno, para vírus sensicial.
4: Para vírus sensicial.
3: E muitas vezes até na questão de transmissão vertical, né? Nós até falávamos antes no bastidor, né? Que eu trato muito mais dos vozinhos e você muito mais das crianças.
4: Isso aí.
3: E são os dois pontos que geralmente estão convivendo junto.
4: Exatamente.
3: E é os dois pontos que são mais frágeis. E às
4: Exatamente.
3: Vezes aquele caso de uma infecção respiratória que tu não consegue fechar um diagnóstico porque não é COVID, não é influenza
4: Isso.
3: e não é pneumonia.
4: Isso
3: mas não
4: aí.
3: Melhora. É sempre bom lembrar que existe o teste, né? Para você fechar um diagnóstico para vírus essencial.
4: E é interessante porque agora esse teste, ele vem junto, né? Quando
3: é
4: você
3: combo,
4: faz,
3: né?
4: Ele é um combo, né? Então, é bem interessante, né? Até para adultos, assim, porque às vezes os médicos dos adultos não lembram muito disso, né? Mas é bem interessante. E, inclusive, bem que tu falou, né? Tu tá na parte da geriatria, né? E para os idosos mesmo, então, eu tô falando assim, né? Mais velhos, acima de 70, 80 anos, ele também volta a ser perigoso como era lá no início, né? Então, assim, ele é um vírus que muitas vezes também leva a uma internação de um idoso, né? Pela questão da gravidade que é num adulto também.
3: E às vezes não, e às vezes morreu e a gente não soube que era porque não testou.
4: Exatamente.
3: Né? Também temos casos de pneumonia, né, doutora, nesse período, né?
4: Sim.
3: Falando ainda numa gama das doenças infecciosas, né? Depois
4: Exatamente.
3: Acho que vamos para as mais crônicas.
4: Isso aí, né? A pneumonia, né, ela não é tão frequente, ela normalmente é secundária a uma infecção viral, então começa com um resfriadinho, uma própria influenza, né, uma exacerbação da bronquite, da asma, né, mas ela é presente. E uma coisa muito importante, o que é? Muitas vezes eu recebo pacientes, né, que tá tossindo faz 10 dias, né? Não é normal uma criança tossir 10 dias, tossir 15 dias. Ah, mas não teve febre, por isso que eu não vim procurar antes, né? A febre é um sinal muito importante, sem dúvida. A febre é uma reação inflamatória do nosso organismo a uma situação, seja uma infecção, uma doença inflamatória, mas ela é um sintoma. A tosse também. Só que eu não preciso ter o combo tosse mais febre para ter uma pneumonia. Eu posso ter uma pneumonia somente com tosse, né? Então, é super importante isso. Criança, diferente de adulto, é uma criança que as doenças são autolimitadas, ou seja, uma criança que não melhorou em 10 dias, se ela não melhorou nesses 10 dias, tá complicado. Bom, então, nós temos que fazer alguma coisa, né? A criança, em torno de 7 a 14 dias, ela resolve os quadros todos de doença, né? Por isso que o pediatra não tem muita paciência, né? Essa coisa assim de, eu tenho dor nas costas faz 20 anos, não nos serve, né? Então, a gente quer uma resolução mais rápida, nós estamos acostumados com resoluções mais rápidas na pediatria. Então, não podemos deixar uma criança tossindo e simplesmente não fazer um diagnóstico, né? Então, eu já recebi pacientes no consultório, 10 dias de tosse, a gente vai lá, examina, ausculta, uma ausculta já não tá legal, faz um raio-x, uma pneumonia enorme, mas ele não teve febre, né? Então, não é só esse o sinal que nós temos que prestar atenção, né? Criança tossindo muito, né? Tem que levar a consultar, tem que levar a avaliar, porque pode ser uma pneumonia. Tem pneumonia leve, tem pneumonia moderada, tem pneumonias graves, inclusive, que derrama o líquido do pulmão, às vezes tem que fazer a drenagem no pulmão, pode levar a uma internação, pode levar também a uma ventilação mecânica, né? E a grande maioria a gente consegue tratar via oral no consultório, então ótimo. Mas é importante que seja procurado atendimento, né, para não esperar isso se agravar.
3: Na questão até da questão da febre, né? Muitas vezes até as escolas, as professoras, né? As cuidadoras nas escolas se assustam com a febre, né?
4: Sim.
3: Deu o primeiro pico de febre, acabam orientando o pai e a mãe a procurar o pediatra, o pronto atendimento, emergência. A mãe de primeira viagem também, eu digo primeira viagem porque a mãe que já está no segundo,
4: sim,
3: terceiro já tira
4: já
3: de letra,
4: prática,
3: né? Já sabe a rotina. Mas a orientação muitas vezes é que, como é autolimitada, é o primeiro pico febril, observa, né? Dá um antitérmico, observa. Quanto tempo a senhora orienta, assim, a observar? Óbvio, se é só febre,
4: claro,
3: pensando em
4: claro.
3: Outro, não ter outros sintomas. Porque às vezes é só a febre é o início, não tem muito o que se fazer, né?
4: Exatamente. Então, assim, primeira coisa, né? A febre, ela tem que ser sempre medicada. Então, essa coisa assim, aí eu vou deixar a febre subir até para ver quanto vai, eu acho que não é uma coisa legal. Por quê? Porque 5% das crianças até os 5 anos de idade que têm o primeiro pico de febre, elas podem fazer convulsão febril. Então, fazer uma crise convulsiva por febre. Então, não é interessante a gente deixar essa criança com febre. Então, assim, medicou a febre, a criança está com 37,5 de temperatura, eu já vou medicar, porque eu vou levar 30 minutos para essa medicação fazer efeito, e aí depois disso, nesse período, a febre continua subindo, né? Não tem necessidade de chegar, eu vou chegar para ver se vai a 38, 38,5. Não tem necessidade disso. Outra coisa, teve um episódio de febre, a criança está amoadinha, medica a febre e observa essa criança. É muito importante a observação da criança fora da febre. Por quê? Toda criança com febre, ela vai estar ruinzinha, ela não vai querer nada, ela está ruim, está mal, né? A febre causa todos esses sintomas, mas a doença grave, ela mantém essa sintomatologia da criança mal, mesmo fora da febre. Então, assim, a criança fez 37,5, eu mediquei, em 40 minutos estava lá correndo, brincando, comeu, estava faceira. A febre voltou em 6 horas. Tudo bem, medica de novo e vai observando para ver como vai, né? 24, 48 horas, não apareceu nada, essa febre está persistente, tendo que medicar de 6 em 6 horas, estou precisando usar muito tempo medicação, né? A criança começou a... eu comecei a ficar com falta de apetite, não está aceitando alimentação, mas não tem outra queixa, leva a consultar, tá? Acho que a procura pela emergência, a gente tem que cuidar um pouco, né? Porque o ideal é tu tentar o ambulatório, tentar o consultório. Por quê? Porque na emergência tu já chega lá, há muitos casos graves, há muitos casos, então daqui a pouco tu chega com um resfriadinho, acaba entrando em contato com outro paciente que tem uma doença mais grave, pegando alguma coisa mais grave, até porque a criança tá doente, né? Mas eu acho que uma avaliação entre 24 e 48 horas de uma febre é bem interessante, assim.
3: Até,
4: né?
3: Porque, às vezes, uma orientação que a gente dava, às vezes dá, inclusive na emergência, é que, assim, o primeiro pico febril, até medicar, né? Porque muitas vezes não medica e vai pro atendimento da criança com febre.
4: Sempre medicar, inclusive, nunca sair de casa sem medicar a
3: criança.
4: A gente,
3: como médico, acredita que a criança teve febre e não precisa ver que a criança está com febre, né?
4: Exatamente.
3: E até no primeiro pico febril, muitas vezes a criança não tem sintoma e o exame físico ainda nem está alterado, né?
4: E é bem interessante porque, assim, às vezes no consultório, o que a gente vê? Eu tive um pico febril, eu fui no pronto. E cheguei lá e o médico disse, ai, não tem nada. Chega no nosso consultório 24 horas depois. Tu examina, apareceu uma amidalite, alguma coisa assim. É o normal isso, Então, assim, essa doença, bem como você falou, ela evolui. Ela não é uma doença que ela vem com tudo já. Ela vai evoluindo. Então, no primeiro pico de febre, o exame físico, muitas vezes, ele é inespecífico ou inalterado. A gente não tem nenhuma alteração. Mas 24 horas depois, realmente vai aparecer. Ah, mas o médico não viu lá. Não, não é isso. Há uma evolução nas doenças. Tanto que nós vimos isso no consultório. Muitas vezes chega no primeiro pico febril, chega no consultório, eu examino, olha, hoje eu não achei nada, vamos aguardar, esperamos, vamos revisar amanhã ou em 48 horas. Chega em 48 horas, é uma criança completamente diferente da que chegou no início.
3: Até porque isso é viral, provavelmente só com antitérmico vai se resolver, né? Na
4: exatamente,
3: grande maioria dos casos.
4: Exatamente.
3: Outra questão também que a gente acaba observando é a questão, às vezes, da automedicação entrando, muitas vezes, no uso de corticoides, né? Que eu acho que...
4: Maravilhoso, precisamos falar sobre isso.
3: É uma questão, né? Às vezes, até o entendimento de que... o médico está orientando aí a automedicação. Não, a gente não está falando em automedicação,
4: não,
3: né? É controle de antitérmico, né? Que geralmente
4: isso.
3: O pediatra já deu essa orientação
4: isso.
3: Em algum momento em sinais que não tem nada de alarme. Mas a gente vê muito na rotina, assim, de às vezes a automedicação, até o pai já usou, ou a mãe usou uma vez, foi lá e comprou principalmente a famosa prednisolona,
4: exatamente,
3: né? O xaropinho.
4: Exatamente. O famoso xarope para tosse, que não é xarope para tosse.
3: E daí, muitas vezes, até como a gente falou da influenza, né? Em alguns, são casos selecionados que você indica, porque pode, inclusive, piorar o quadro infeccioso, né? Na criança.
4: Exatamente. Então, assim, ó... A gente tem que ter muito cuidado. A prednisolona, muitas vezes a gente prescreve, mas com uma indicação, com uma duração de dias. Ela não é um xarope para tosse. Então, começa assim. Ah, ele estava com tosse, uma febrezinha, uma tosse, daí eu dei o antitérmico e já comecei a prednisolona. Não pode fazer isso, tá? A prednisolona é um antitérmico, é um corticoide e ele é um anti-inflamatório muito potente. Ele reduz as defesas do organismo, tá? E quando ele faz isso numa infecção viral, esse vírus se aproveita. Agora o organismo foi dar uma descansada, né? Deu uma prednisolona, agora o organismo foi dar uma descansada, agora eu vou tomar conta. Então, assim, ele agrava a maioria das doenças virais. E como no início a gente não sabe se isso é viral ou bacteriano, a gente precisa aguardar essa evolução. É muito ruim esse uso, né? Eu acho assim, ó, não, ninguém deveria usar por conta própria uma prednisolona. A prednisolona, eu acho que é uma questão de uma prescrição médica, tá? Eu avaliei e acho que hoje precisa, né? Não só na influenza, como também no vírus sincicial. A gente vê alguns pacientes que estão começou com chiado no peito e uma febre baixa, e daí outra vez o médico prescreveu. Só que era em outra situação, né? A febre, a tosse, ela não é só exclusiva de uma doença. Né? Ela é um sintoma comum a N doenças. Isso. Então, assim, muitas vezes eu tenho a indicação da prednisolona e outras não. Então, assim, meu conselho aos pais, não usem. Não usem prednisolona em casa por conta... Ah, é um xaropinho só, eu dei e parou a tosse. Não, não é assim.

0: pode, com isso, trazer outras complicações, né?
1: Isso, e não só a questão da imunossupressão, a questão do... Porque o corticoide, como ele é um anti-inflamatório muito potente, ele afeta muito a questão gástrica, né? Então, assim, eu tive uma paciente uma vez que a mãe chegou e a queixa dela era uma paciente maior, uns 7, 8 anos, a queixa dela era dor epigástrica, dor no estômago. Tá, fui conversando, né? Daí perguntei, mas tu deu alguma coisa pra ela tomar, alguma coisa, né? E ela me disse assim, não, ela tava com tosse, daí eu dei a prednisolona. Ah, é? Tu deu prednisolona? Quantos dias? Faz um mês. Então, essa menina tava fazendo uma úlcera pelo uso da prednisolona, fora toda a questão de alteração imunológica que a gente tem, né? De alteração até hormonal que a gente tem pelo uso prolongado do corticoide, né? Então, é uma coisa bem importante, assim, que não seja feito esse uso de forma nenhuma fora a prescrição médica.
0: E aproveitando a pergunta, né? Quantas infecções... É comum. Mas
1: estava pensando qual era a pergunta. O que é importante? Uma criança que frequenta a creche, que frequenta a escola, principalmente pequena até os 5 anos, né? Ela está realmente com a questão imunológica se desenvolvendo, né? E é uma coisa normal, né? Agora os pais vão se assustar, mas é uma coisa normal que eu possa ter de 6 a 12 infecções respiratórias por ano. Então, é aquele famoso, nossa, todo mês eu tô aqui porque a criança tá doente. Isto é uma coisa normal, né? É ruim, a criança fica ruim, fica doente, tudo, né? Mas é uma coisa que a gente sabe que acontece em função do meio que ela está vivendo de exposição aos vírus, né? O que a gente pode fazer para prevenir isso, né? Nós temos todas as vacinas, que hoje a gente tem uma gama bem grande. Então, começa com esse anticorpo da bronquiolite. Nós temos todas as vacinas do pneumo. Então, agora, no SUS, está entrando a pneumo 20, que a gente mandava fazer, né, privada para a maioria dos pacientes. Então, agora, até tá numa transição ainda, mas
0: foi um grande avanço, né?
1: Maravilhoso, né? Porque a pneuma, além da gente prevenir a pneumonia, tem prevenir meningite também. Então, é uma coisa, assim, super importante isso aí, né? Mas a gente recomenda para quem não fez fazer a vacina, a própria vacina da influenza.
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3: Agora 28 para as 2, 18 graus. Já já, Kátia Valente com a previsão do tempo. 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
5: 1:35.
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1: Lembrando que o episódio completo, né, toda a conversa do Dr. Jefferson com a doutora Rose, você pode acompanhar no Facebook e no YouTube da tua rádio Alvorada, além dos cortes no Instagram da nossa emissora. 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
1: A Kátia Valente, nossa meteorologista, está por aqui para falar a respeito das tendências do tempo para esta tarde, também para os próximos dias, que deve ter chuva também aqui na região, né, Kátia?
2: Temos temperaturas que vão chegar facilmente a casa dos 19 a 20 graus em média aqui na nossa região, e com o tempo firme predominando com a presença do sol e pouca variação de nebulosidade. Amanhã, quinta-feira, temos esta massa de ar perdendo intensidade rapidamente. O dia já começa com temperaturas mais elevadas, com mínimas entre 13 e 14 graus, e ao longo da tarde de quinta-feira os ventos estarão soprando do quadrante norte-noroeste, são aqueles ventos mais quentes, e as máximas previstas já podem oscilar entre 23 e 25 graus por aqui, ou seja, uma subida muito rápida das temperaturas por causa desse aporte de ar mais quente trazido pelos ventos em altitude. Na sexta-feira, as instabilidades, na quinta-feira, instabilidades já começam a atuar lá nas áreas mais do sul e oeste gaúcho, instabilidades essas que vêm já com temporais. Esta condição na sexta-feira permanece com temporais na metade sul, enquanto que por aqui ainda vamos ter uma sexta-feira com o tempo firme predominando, ou pelo menos, né, com a presença do sol, variação já de alguma nebulosidade por aqui, e temperaturas bastante elevadas, vento soprando do quadrante norte-noroeste, aquele vento quente, com máximas que podem oscilar a faixa dos 26 a 28 graus em média, ou seja, calor para essa época do ano. E tudo isso mostra, né, que o tempo vai mudar no final de semana com chuvas e temporais. Com a previsão do tempo, Kátia Valente.
1: Valeu, Kátia. Muito obrigada, tá, pelas tuas informações. Nós chegamos aos 18 graus agora, nesse momento, aqui na região central da cidade, na tarde, início da tarde, né, desta quarta-feira, dia 15 de julho. 18 graus, a informação da Casa do Colono, comércio e representações de máquinas e implementos agrícolas é desde 67, oferecendo grandes oportunidades de negócio para sua propriedade, para o sítio, para a lavoura. 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Já tem esporte na torcida e o nosso assunto vai ser o rugby.
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5: 1:42.
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1: Seguindo por aqui com a pauta do programa, agora é o momento de falarmos em esportes.
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1: E é o colega Eduardo Serri, o Dudu, quem está conosco hoje.
10: Falando de esporte por aqui, o nosso assunto é novamente o rugby. Porque nós temos aqui em Marau, né, o nosso time de rugby marauense, o Colonos Rugby, que vai, inclusive, neste final de semana, disputar um jogo pelo Campeonato Brasileiro. Quem vai falar um pouco pra gente sobre isso é o Augusto Betil, que é integrante aí da diretoria do Colonos, para falar um pouquinho desse jogo e também dessa competição e do Colonos em geral. Augusto, bem-vindo à nossa programação mais uma vez.
11: Muito obrigado, Eduardo. Obrigado novamente e a tua rádio por disponibilizar os microfones aí para a gente falar desse esporte que a gente tanto ama.
10: Muito bem, Augusto. Então vamos falar sobre este jogo que vai acontecer. Vai ser contra quem, horários e o que é este jogo, né? Que é uma etapa do Campeonato Brasileiro, isso?
11: Isso mesmo. Então, esse jogo é válido pela segunda rodada do Super 12, segunda divisão. Então, que seria o Campeonato Brasileiro, segunda divisão. E nós temos um enfrentamento aí contra o Joinville, que é uma novidade, a gente nunca enfrentou o Joinville. Nos anos passados, o representante de Santa Catarina era o São João Batista, ele acabou não se classificando e o Joinville está vindo forte aí nessa competição. E vai ser um grande desafio, né? Nós empatamos na primeira rodada contra o Serra, então nesse sábado, dia 18, ali no Parque de Rodeios, às 15 horas, nós teremos esse jogo, essa partida contra o Joinville de Santa Catarina.
10: Como é que está a campanha do Colonos até então nesse campeonato, Augusto?
11: Então, a gente, no campeonato gaúcho já foi finalizado, né? E aí a gente tem agora o Campeonato Brasileiro, que é um grande objetivo da gente tentar subir para a primeira divisão. Na primeira rodada, a gente foi até Caxias do Sul e acabamos empatando em 24 a 24 contra o Serra, né? Foi um jogo muito disputado. Até o empate em si é o primeiro empate que eu tive aí nos meus anos de rugby, a primeira vez que a gente empatou uma partida. É difícil, né, casar o placar, mas foi um jogo muito disputado. Lá estava uma partida fria e, né, o tempo frio. e conseguimos esse empate fora de casa, que a gente até então, até esse jogo, a gente nunca tinha ganhado lá em Caxias, né? Então foi um grande passo. E agora a gente busca a vitória, né? Só a vitória interessa para a gente contra o Joinville. Né? Vai ser uma partida difícil, eles vêm reforçados aí, tem algumas figurinhas que a gente já conhece. Então a gente precisa ganhar contra o Joinville para manter vivo o sonho de subir para a primeira divisão.
10: Campeonato Gaúcho já encerrou, né? Como é que foi a classificação de vocês e um pouco da. Falou um pouquinho da campanha, né? Como é que ficou a
11: Isso.
10: classificação final aí no Campeonato Gaúcho?
11: Então, nosso último jogo pelo Campeonato Gaúcho foi contra o Serra, justamente, e de novo, lá em Caxias, né? Teve a coincidência do calendário de enfrentar no dia 20 de junho o Serra pelo Brasileiro, e depois no dia 27 de junho a gente voltou a Caxias do Sul para jogar o Gaúcho, e aí sim a gente ganhou pela primeira vez lá em Caxias, de 36 a 27, então a gente conseguiu uma baita vitória e foi um marco para a gente. E nós estamos em terceiro colocado no Campeonato Gaúcho no momento. Tem uma partida aí adiada, que é entre Brumers e Serra, para definir quem vai ficar, quem vai disputar aí a última colocação, né, para fazer a repescagem com a segunda divisão do Gaúcho, ou então o Brumers ainda tem chance de ficar em segundo colocado e jogar a final, né? Então a gente está torcendo aí para o Brumers ou empatar ou não conseguir a vitória aí contra o Serra para a gente ficar em terceiro colocado no Gaúcho, né? Que seria um baita resultado para a gente.
10: E esse adversário, Augusto, o Joinville, como é que é? É um time forte, é um time bem colocado?
11: Então, a gente nunca jogou contra eles, né? Vai ser a primeira vez, mas a gente acompanhou alguns jogos deles pelo Campeonato Catarinense. E a gente vê que vai ser um embate bem parelho, né? Então, um time que conseguiu fazer frente aí aos dois grandes de Santa Catarina, que são o Desterro e o Joaca, em jogos disputados, né? Acabaram não ganhando, mas a gente viu que o placar foi bem apertado e a gente assistiu os jogos, tem um estilo de jogo aí que vai ser um, para quem for assistir nesse sábado, vai ser um baita dia de rugby, né? A gente está vendo que vai ser duas equipes bem parelhas. E quem quiser mais vitória vai ganhar.
10: E o Campeonato Brasileiro, Augusto, eu imagino que seja, né, a maior competição, afinal é uma competição aí nacional, é uma competição bem importante, vocês estão ansiosos para participar dessa competição?
11: O Campeonato Brasileiro para a gente digamos assim, é o nosso principal campeonato que a gente deseja muito subir para a primeira divisão, né? Seria uma grande conquista. A gente já se classificou, né, com os resultados do Campeonato Gaúcho desse ano. A gente já está classificado para o Brasileiro do ano que vem. Então, a gente vai continuar disputando essa competição, em 2027. Estamos bem contentes com essa possibilidade, né? E a gente busca. É um campeonato de tiro curto, né? São três rodadas agora. A gente já enfrentou o Serra, vamos enfrentar o Joinville. E na última rodada, a gente vai pegar o Brumers e Voti. Se a gente conseguir classificar entre os dois primeiros, né, desse quadrangular, aí a gente vai para uma repescagem contra os dois últimos da primeira divisão. E aí sim, quem ficar melhor colocado vai subir. No ano passado faltou muito pouco, faltou um ponto, se eu não estou enganado, na classificação para a gente subir. Então, esse ano a gente está de novo, né, com sangue no olho para conseguir essa classificação. É um campeonato que a gente já ganhou 3 vezes na segunda divisão, né? Então, todas as vezes que aconteceu, de 23, 24 e 25, a gente saiu campeão da segunda divisão. Esse ano vamos tentar novamente ser campeões, né? Não queremos dividir esses títulos com ninguém, né? Mas é uma batalha difícil, já que a gente empatou o primeiro jogo. Mas a gente vai buscar as vitórias, né, nessas duas últimas rodadas aí para chegar bem para o qualificatório e enfrentar os grandes, né, da primeira divisão, que é um salto bem grande. São equipes tradicionais aí que disputam a primeira divisão, né? Farrapos, Charrua, né? O Farrapos de Bento, Charruas de Porto Alegre, o Desterro de Florianópolis e também o Joaca de Florianópolis, que são o grupo do Rio Grande do Sul e Santa Catarina, e a gente quer entrar nesse seleto grupo aí para 2027 também.
10: E a preparação para esse jogo, como é que tá? A galera tá ansiosa, tá treinando bastante.
11: Isso aí, não tem outra maneira, né, de se preparar para um jogo e buscar uma vitória se não treinando. Não adianta a gente achar que, né, a gente tem bastante gente experiente aí no Colonos, né? Eu particularmente jogo rugby há 16 anos, né? Tem outros atletas aí também com mais de 10 anos de rugby, mais de 8 anos aí disputando competições. E só que não adianta, tem que treinar, né? Então a gente está treinando aí todo domingo, até o convite, né? Para quem está nos escutando e quer disputar um esporte diferente, né, um esporte com muita emoção, com muita garra, o rugby é o lugar para ti, né? Se está com essa vontade de fazer uma coisa com mais emoção do que o futebol, né, com mais disputa, a gente aceita novatos, a gente adora receber gente nova aí para aprender esse esporte, porque todo mundo aqui é apaixonado por rugby no Colonos, né? E a gente quer espalhar essa paixão para o máximo de pessoas possíveis aí em Marau e na região toda. Então, a gente está fazendo treinos todo domingo, às 8h45 da manhã, ali no Parque de Rodeios. Então, toda a comunidade aí fica convidada para disputar, né, participar dos treinos. Só precisa levar uma chuteira. É o único equipamento, né? Não é um esporte que exige muitos equipamentos diferentes. Então, tendo uma chuteira e vontade de aprender, o rugby é seu lugar.
10: Show! E falando em aprender, inclusive, né? Vamos falar sobre o Campeonato Gaúcho de Sevens da galera do Juvenil, né, Augusto? Que vai começar em breve aí.
11: Isso é até isso aí está sendo um grande destaque desse ano. A gente está conseguindo manter uma categoria de juvenil muito muito boa. A gurizada vem forte aí, estão aprendendo muito rápido, estão com muita vontade de disputar essa etapa do juvenil, né? A gente está hoje com 19 atletas do juvenil, quase a mesma quantidade de atletas aí que precisa para fazer um jogo de adulto, né? Então, eles estão com muita vontade aí, até tem que parabenizar aí o Taive, que é o nosso treinador de juvenil, que está conseguindo envolver os guris aí, eles estão firmes nos treinos durante a semana. Então, a gente tem esses 19 atletas com idade entre 16 a 18 anos, e aí a gente vai disputar o Campeonato Gaúcho Juvenil de Sevens, né? Então, são 7 jogadores cada lado, tempo reduzido também, e são 5 etapas esse ano, né? A próxima vai acontecer no dia 25 de julho em Ivoti. E aí vai ser a primeira partida oficial do Juvenil do Colonos, vai ser nesse dia aí. Tá muito animado. Os meninos também estão treinando com a gente no domingo e estão se desenvolvendo muito bem. A gente está com uma grande expectativa aí para essa nova safra, essa nova geração aí que vai levar o Colonos vivo aí pelos próximos anos.
10: Esse campeonato gaúcho é uma coisa nova ou é meio novo só pro Colonos, Augusto? Do
11: Não, o
10: juvenil?
11: Campeonato Gaúcho Juvenil já acontece há um bom tempo, né? Ele não tá, nunca foi tão grande quanto esse ano. Esse ano nós vamos ter 5 etapas, né? 5 dias diferentes aí com jogos. Nos outros anos ficava entre 3 ou 2 etapas, né? E esse ano os times investiram bastante no juvenil e aí a gente vai ter essas 5 etapas. Que são, a primeira vai ser em Ivoti, né, agora 25 de julho, depois em setembro em Pelotas, outubro em Caxias do Sul, novembro em Bento Gonçalves e dezembro em Guaíba, né? Então são 5 etapas aí, são 6 times que vão participar, né, o Colonos aqui de Marau, o Antíqua de Pelotas, o Brumers de Ivoti, o Farrapos de Bento, o Guaíba, né, da cidade de Guaíba, e o Serra Gaúcha de Caxias. Então a gente tá muito ansioso aí para ver a participação dos guris aí, como eles vão se portar aí frente a esses outros times que já tem juvenil há bastante tempo, né?
10: E a gente fica
11: Então tá
10: aqui.
11: sendo uma experiência muito boa.
10: Que bacana, a gente fica torcendo sempre, né? Vamos finalizar então, Augusto, falando novamente do jogo ali do Campeonato Brasileiro, porque eu quero que tu convide o pessoal que nos escuta para ir lá acompanhar, prestigiar o pessoal do Colonos. A torcida é muito importante, né?
11: A princípio a gente talvez tenha só mais um outro jogo em casa, então é a oportunidade, né, de você de Marau e da região conhecer o rugby. Vai ser um jogo muito disputado, vai ser uma excelente, assim, se você nunca assistiu rugby, é a oportunidade de ver uma das melhores partidas aí do ano. Quem foi assistiu a partida contra os Centauros, que nós jogamos a última vez em casa, foi uma baita partida, bem disputada. Então, fica o convite para você nos assistir agora, sábado, dia 18 de julho, lá no Parque de Rodeios, né, no estádio da Arena Beber, às 15 horas. Vai ter a nossa partida aí pela segunda rodada do Campeonato Brasileiro, né? Então, nós aqui do interior do Rio Grande do Sul, de Marau, participando do Campeonato Brasileiro é um orgulho. E a gente convida aí toda a comunidade de Marau para nos apoiar e nos levar aí para a primeira divisão, se possível.
10: Valeu, brigadão Augusto, que sempre, o pessoal do rugby sempre dá uma atenção legal aqui para nossa emissora e a gente sempre divulga aí esses eventos, né? Finalizando então mais uma entrevista falando de esporte por aqui. Sábado, dia 18, você às 3 horas vai lá no Parque de Rodeios, Parque Lauro Ricieri Bortolom, acompanhar o pessoal do rugby pelo Campeonato Brasileiro. Assim eu finalizo mais uma participação por aqui, devolvendo a programação da emissora Eduardo Serri.
1: Valeu, Dudu, brigadão, boa sorte para o nosso rugby. Agora, 3 para as 2, 18 graus no centro de Marau, a gente fecha com o esporte o programa de hoje.
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1: Muito obrigada pela audiência de todos, pelo carinho de estar conosco aqui na tua rádio Alvorada. Já já tem notícias da hora e depois o Cassiano Tomás e Fifo apresenta pra gente o Em Alta, o Te Aproxega de música gaúcha, o Encontro Certo, que é o resumo do dia. E a partir das 7 da noite tem o Johnny Francio trazendo o programa Tua Noite. A partir de 4 da tarde tem também mais uma partida semifinal da Copa do Mundo FIFA 2026. A gente vai comentando aqui ao longo da programação a respeito dos momentos especiais da partida entre Argentina e Inglaterra. Um abraço bem carinhoso a todos. Muito obrigada pela audiência, muito obrigada pelo carinho. Uma ótima tarde e, claro, o desejo para você de paz e bem.

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5: 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Um técnico administrativo da Polícia Penal de 61 anos foi preso em flagrante durante o cumprimento de mandados de busca e apreensão em São Pedro do Sul e Santa Maria, na região central do estado. A investigação da Polícia Civil apura o suposto vazamento de informações sigilosas obtidas a partir de ocorrências registradas nas delegacias dos dois municípios. A ação foi realizada pela Delegacia de Polícia de São Pedro do Sul, com apoio da Corregedoria Geral da Polícia Penal e da Delegacia Regional de Polícia de Santa Maria. Segundo o delegado responsável, a investigação começou após a Polícia Civil identificar que informações sobre ocorrências ainda em apuração passaram a circular antes de qualquer divulgação oficial. Em alguns casos, nem mesmo a Brigada Militar havia participado da ocorrência, restringindo o acesso aos registros. Um dos episódios que chamou a atenção da investigação envolveu a morte suspeita de uma bebê de 3 meses que passou a circular publicamente. O ministro do Supremo Tribunal Federal, Flávio Dino, determinou nesta quarta-feira que presidentes de todos os partidos com representação no Congresso Nacional deem mais informações sobre como funciona o direcionamento de emendas parlamentares para municípios. Os dirigentes de 21 legendas têm o prazo de até 10 dias úteis para enviar as informações adicionais requisitadas pelo ministro. Na decisão, Dino cita uma entrevista do presidente do PL, Valdemar Costa Neto, a um programa da Globo News, em que o parlamentar, ao ser questionado se dirigentes partidários interferem na destinação de emendas, respondeu afirmativamente. Quem cultiva gratidão é capaz de realizar sonhos que parecem inalcançáveis. 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O governo do México informou nesta quarta que apresentará ao Congresso um projeto de lei para punir o feminicídio com até 70 anos de prisão. O México é um dos países mais afetados pela violência contra as mulheres, com cerca de 10 assassinatos por dia em média, segundo as Nações Unidas. O feminicídio tem sido motivo de protestos nos últimos anos, porque além disso, em muitos casos, os agressores ficaram impunes. A iniciativa será apresentada ao Congresso bicameral, que já reformou a Constituição em 6 de maio para abrir caminho para essa lei. O projeto homologa a definição do crime e unifica a forma como é investigado, julgado e punido. O governo destacou que os 32 estados do país tratam o assunto de forma distinta e que em muitos casos não considera o contexto de violência em que vivem as vítimas. 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
12: Francisco de Assis, uma semente de vida eterna.
13: Curiosidades de São Francisco, a cruz que falou. Você sabia que a cruz de São Damião falou com São Francisco? Sim. Enquanto ele buscava entender o que Deus queria dele, foi rezar numa igreja em ruínas. Ao entrar nesta igreja, chorava e rezava diante da cruz de São Damião. Foi ali que ele ouviu de Jesus que deveria reconstruir sua igreja. Por primeiro, ele entendeu de forma material, e somente hoje compreendemos que Deus, por meio de Francisco de Assis, fez uma grande reconstrução espiritual e social. Seja um franciscano, seja uma franciscana, paz e bem!
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1: Cassiano Tomasi, o Fifo.
2: Vamos embora então, boa tarde para você, muito obrigado pela tua audiência, companhia e sintonia. Chegando para o Em Alta nesse dia 15 de julho de 2026, metade do mês de julho, hein? Mais da metade do ano, estamos no verão de julho, 18 graus de temperatura, verão de julho no forte do inverno, barbaridade, né? Não tem garganta que aguenta. 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Dalmagos chegando para cantar teu sorriso. Depois tem Céu e Cantos, Aceite Se Plano, tem Rick Renner. 2h10 da tarde, 18 graus de temperatura, paz e bem.

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1: 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Kátia Valente, atualize-nos como é que fica o tempo nas próximas horas.
2: Temos temperaturas que vão chegar facilmente a casa dos 19 a 20 graus em média aqui na nossa região e com o tempo firme predominando com a presença do sol e pouca variação de nebulosidade. Amanhã, quinta-feira, temos esta massa de ar perdendo intensidade rapidamente. O dia já começa com temperaturas mais elevadas, com mínimas entre 13 e 14 graus, e ao longo da tarde de quinta-feira os ventos estarão soprando do quadrante norte-noroeste, são aqueles ventos mais quentes, e as máximas previstas já podem oscilar entre 23 e 25 graus por aqui, ou seja, uma subida muito rápida das temperaturas por causa desse aporte de ar mais quente trazido pelos ventos em altitude. Na sexta-feira as instabilidades, na quinta-feira instabilidades já começam a atuar lá nas áreas mais do sul e oeste gaúcho, instabilidades essas que vêm já com temporais. Esta condição na sexta-feira permanece com temporais na metade sul, enquanto que por aqui ainda vamos ter uma sexta-feira com o tempo firme predominando, ou pelo menos, né, com a presença do sol, variação já de alguma nebulosidade por aqui, e temperaturas bastante elevadas, vento soprando do quadrante norte-noroeste, aquele vento quente, com máximas que podem oscilar a faixa dos 26 a 28 graus em média, ou seja, calor para essa época do ano. E tudo isso vai mostra, né, que o tempo vai mudar no final de semana com chuvas e temporais. Com a previsão do tempo, Kátia Valente.
1: Tá aí, muito obrigado, Kátia. Sogrão Caprichou, Luan Santana, Doce Pecado, Lágrima Sobre a Mesa, Chitão e Chororó, Sorriso Mudo, 2h23, 18 graus de temperatura. Boa semana, paz e bem.

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1: Participação de luto. A funerária marauense, juntamente com o esposo Fermínio, em memória, filhos Lair, Jones, Célia, Sueli, Jusceli, genro, nora, netos, bisnetos e demais familiares, comunicam o falecimento de Ermelinda Consalter Bolles, ocorrido hoje aos 93 anos. O corpo será velado na capela da comunidade da linha 24, Sagrada Família, Vila Maria. A celebração de despedida será hoje, às 5 horas da tarde, e logo após o sepultamento no cemitério da mesma comunidade. Comunicamos o falecimento de Ermelinda Consalter Bolles, ocorrido hoje aos 93 anos.
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Aí, o que é que tem? Jorge Matheus aqui no Em Alta, 14, faltando para as 3, 18 graus de temperatura. 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
3: 15 de julho, Dia Nacional do Homem. Os aniversariantes do dia. O cantor, compositor e guitarrista brasileiro da banda Skank, Samuel Rosa.

0: o famoso guitarrista solo norte-americano Joey Satriani. Os fatos do dia. Em 1606, nasceu o famoso pintor e gravurista holandês Rembrandt. É geralmente considerado um dos maiores nomes da história da arte europeia e o mais importante da história holandesa. Ele morreu em 1669, aos 63 anos. Em 1869, após um desafio proposto pelo imperador Napoleão III, que queria produzir um produto semelhante à manteiga e que fosse apropriado para as forças armadas do império, o químico francês Hippolyte Merge Maurier patenteou uma substância chamada óleo margarina, que mais tarde ficou conhecida apenas como margarina.
1: Tá aí, obrigado pelas informações. Hoje na História com o Mar Vivan. 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Já volto, hein? Já volto com mais uma hora de Em Alta. Fica cantando, Leandro Leonardo. Horizonte Azul.

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4: 3 horas, notícias da hora. 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O grupo envolvido no acidente de um ônibus que matou 3 pessoas nesta quarta-feira na SC-492 fazia parte da Academia de Danças Betânia, uma escola de dança do Paraguai. Eles vieram ao Rio Grande do Sul para participar do Winter in Dance, evento que reuniu mais de 500 artistas, entre bailarinos, coreógrafos, professores e músicos no Teatro Municipal de Canela neste final de semana. A equipe paraguaia conquistou o prêmio principal de escola de destaque do festival, além da premiação de melhor bailarino revelação, 32 troféus de primeiro lugar e 13 de segundo lugar. Após o evento, o grupo retornava para Vila Rica, no país vizinho. Segundo a Polícia Militar de Santa Catarina, o motorista perdeu o controle do ônibus em uma curva. O veículo capotou e caiu em uma ribanceira na SC-492, entre Maravilha e São Miguel da Boa Vista, no oeste catarinense. O Ministério da Fazenda anunciou um acordo com a bancada do agronegócio para editar ainda nesta quarta-feira uma medida provisória com renegociação das dívidas dos produtores rurais após meses de negociação. O acordo foi fechado na residência do presidente da Câmara, Hugo Mota, e prevê condições diferenciadas para produtores que tiveram perdas com as crises climáticas e os que tiveram apenas perda de renda. O impacto fiscal será ainda atualizado pela Fazenda. Uma nota técnica deve ser divulgada ainda hoje. O ministro da Fazenda, Dário Durigan, estimou que mais de 100 bilhões de reais em dívidas serão renegociados. Quem cultiva gratidão é capaz de realizar sonhos que parecem inalcançáveis. 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Um dia após o estado de Nova York anunciar a suspensão da aprovação de novos grandes data centers, o presidente dos Estados Unidos, Donald Trump, criticou duramente a medida e defendeu nesta quarta que esses empreendimentos são essenciais para a geração de empregos, a arrecadação e liderança tecnológica do país, que pode perder sua posição para a China. Em publicação na rede social Truth Social nesta quarta-feira, Trump afirmou que os data centers serão uma das maiores forças motrizes para os empregos no futuro e os descreveu como máquinas de fazer dinheiro para os estados onde são instalados. O republicano atribuiu a decisão à governadora de Nova York, Kathy Hochul, dizendo que ela interrompeu, por razões políticas, a construção de todos os novos data centers do estado. 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
4: Próxima edição, às 4 horas.
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8: Vamos dando sequência agora, 18 graus de temperatura, chegando para a segunda hora do programa em alta. A partir de agora, em nome de Bonato Comércio e Representações, em frente à Brigada Militar, do ladinho ali da Bonato Eletromotores, o telefone é o 3342-1747, o WhatsApp é o 999486466, tem ralador de queijo, picador de batatinha, moedor de carne, churrasqueiras rotativas, fatiador de frios, ensacadeiras de salame. 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Abri com Daniel, moreninha linda. Boa tarde. 3:10, 18 graus de temperatura.

0: Obrigado, Tinoco. Que beleza.
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2: Então vou de mais uma sertaneja, fruta especial e vida vazia com Bruno Marrone. 3 e 13, 18 graus de temperatura, paz e bem. Boa tarde.

0: Obrigado, gente.
1: Obrigado.
0: Mais uma, Martins.
1: Essa é pra quem tá com a vida vazia.

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1: Vamos lá, meu amigo Juliano Posser, tá vindo, né? Já tá na banda ali do Paraí, retornando aqui pro município do Marau, nos dando aquela carona no rádio da boleia do caminhão. Valeu, Juliano. 25 agora de julho tem o jantar do Colônia Motorista ali no Clube dos Motoristas, na nossa sede, né? Eu digo a nossa sede porque eu também me criei por ali, né? Grande abraço aí a todos os caminhoneiros, a todos os motoristas lá também. É a minha casa, sim, senhor. Grande abraço aí. Obrigado pela audiência, companhia e sintonia. Estaremos ali, bem como em dezembro também estaremos ali em mais uma edição da Festa dos Motoristas e Comunidade do Marau. Um abraço a vocês aí. Obrigado pela audiência, companhia e sintonia. Vamos continuar escrevendo juntos essa história aí, né? Do Clube dos Motoristas com os marauenses e todos os que estão aí pelas estradas. Vamos lá? Valeu, meu amigo Juliano. Felipe Falcão, hoje não é nosso dia, depois eu acho a tua aí. Essa é por conta da casa, viu?

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1: Comunidades. No dia 19 de julho, a comunidade da linha 17 Nossa Senhora do Carmo, em Vila Maria, convida para a festa da padroeira. Na programação, 10h30 missa. Ao meio-dia, churrasco padrão é 3 quilos, com copo e cozinha. 14 horas, tarde dançante com astral som. Entrada franca. Eventos. Na sexta, sábado e domingo, dias 17, 18 e 19 de julho, em Evangelista Casca, acontece a festa na colônia, com desfile temático, gincana colonial e shows. No dia 17, vai ter show de Alberi e Banda Dimensão. No dia 18, a apresentação do Maróstica e show com o grupo Passiones. No dia 19, almoço na capela de Evangelista e shows da banda Passarela e musical Caso Novo. Rosana Costanaro para a tua Rádio Alvorada.

0: gente.
1: Bom demais.
0: Bom demais.
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2: 18 graus.
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0: Temperatura marcando 18 graus. 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
1: Domingo feliz, Ângelo Máximo, 26 faltando para as 4, 19 graus de temperatura, tem sol aqui pelo município do Marau. É o veranico de julho, acredite se quiser.

0: Vamos lá, já tem mais Made in Brasil, 23 faltando para as 4, 19 graus de temperatura, na Bonato Comércio e Representações, tem liquidificador industrial, serra fita, fogão industrial, panelas e bacias de todos os tamanhos. 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Ó, o Grupo Carisma, chegando para cantar aí a música que o Clairo encomendou para mim e pro Fofo. 6:30 da manhã.
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5: 19 graus.
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1: Vamos embora então, vamos embora que agora tem o quadro Tapro Chega no programa Em Alta. Vamos ver se eu consigo puxar aqui. Consegui, tá aqui, ó, porca véia.
0: Tapro Chega. E ouve o canto gauchesco.
1: É o chamamento. 13, faltando para as 4, 19 graus de temperatura, paz e bem.

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2: Vamos lá então, acionando o Vini Gaies, que daqui um pouquinho vai começar mais uma partida, né? Pra semifinal. Barbaridade. Já vamos anunciando aí, né? Que já tem jogo aqui, né? Já vamos ir informando também durante a programação. Se sair gol, eu aviso.
3: Alô, você ligado na programação da tua Rádio Alvorada dessa quarta-feira. Um excelente dia para você. Vamos trazendo os esportes por aqui. Temos o primeiro finalista da Copa do Mundo de 2026 definido. E será a Espanha, que bateu mais uma vez a França, depois de bater a seleção francesa em 23 na Nations League, em 24 na Eurocopa. Agora completa essa trilogia na semifinal da Copa em 2026. Uma classificação completamente merecida. A seleção espanhola deu um banho de bola na seleção da França. É inacreditável, a gente está falando isso, mas a Espanha deu um banho de bola na seleção francesa. Durante todo esse Mundial, a gente elogiou muito o ímpeto, principalmente ofensivo, da França com Mbappé, Dembélé e com o próprio Olise, que era um time que buscava sempre transições muito rápidas, que gostava de deixar o seu adversário atacar rapidamente e buscar esse tipo de contra-ataque. A França foi engolida pela proposta de jogo do técnico Luis de la Fuente, que é a proposta do tic-taca do Pep Guardiola de muito tempo atrás. A gente está falando de mais de 15 anos da invenção, digamos assim, do tic-taca por Pep Guardiola. A Espanha gosta de ter a bola, mas ela é um conjunto muito bem construído. O Cucurella está fazendo uma excepcional Copa do Mundo. O Rodri parece que reencontrou o seu futebol, está jogando muito bem. E para mim, quem é o melhor zagueiro dessa Copa é o Cubarsí, zagueiro que é do Barcelona. Ele está fazendo uma Copa impecável. Então a seleção da Espanha não tem o grande personagem, ela tem um conjunto muito bom. O Yamal não está sendo o personagem que a gente esperava de ser o grande protagonista, mas também vem entregando bastante quando é necessário. La mano de Dios de Don Diego Armando Maradona, e 24 anos depois do último confronto deles em Copa do Mundo, lá em 2002, vitória da Inglaterra por 1-0, gol de David Beckham. É um jogo onde a Argentina vai ter que, mais uma vez, saber sofrer. A seleção da Inglaterra teve uma prorrogação pela frente contra a Noruega, mas é um time que parece estar mais inteiro fisicamente. A Argentina sofreu fisicamente nesse jogo contra a Suíça, a gente reparou bem. Teve uma prorrogação contra Cabo Verde e teve que suar muito contra o Egito. A seleção inglesa já não fez um grande jogo contra a Noruega, precisou da prorrogação, mas tem um conjunto melhor, digamos assim. A Argentina, como a gente viu nessa Copa do Mundo e está vendo, é Messi Futebol Clube, tudo passa por ele, e na seleção inglesa a gente tem uma divisão maior de poderes. O Harry Kane é o grande personagem dessa seleção, mas o Jude Bellingham vem sendo o protagonista, principalmente nos últimos dois jogos. Confesso que eu estou bastante curioso para ver esse confronto, porque são duas escolas bastante distintas de como se enxerga o futebol, e é uma semifinal por si histórica. A gente pode ver mais uma vez o Messi chegando a uma final de Copa do Mundo, e a gente pode ver do outro lado a Inglaterra voltando a uma final depois de muito tempo. A gente lembra que os ingleses venceram a Copa do Mundo em 1966 e depois disso não conseguiram mais conquistar a Copa do Mundo, mesmo tendo uma excelente geração, principalmente nos anos 2000, com David Beckham, Lampard, o próprio Steven Gerrard, John Terry. Então é uma seleção que fica bastante no quase. A gente colocou essas duas seleções, antes de começar a Copa, como o segundo patamar de favoritos, e elas chegaram. A seleção da Espanha e a seleção da França chegaram de um lado, e do outro lado a gente teve, então, Inglaterra e Argentina chegando. Nessa quarta-feira, então, a gente vai ter essa decisão para saber quem vai ser o finalista junto com a Espanha no próximo domingo.
2: Tá aí, obrigado, Vini Gajewski. Pessoal já está, tem a execução aí dos hinos, né? Pessoal já está esperando aí para logo mais iniciar a partida, então. E claro que eu vou acompanhando e vou também informando quem não está assistindo e acompanhando.
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2: Vou finalizando por aqui, então, em nome da Bonato Comércio e Representações, em frente à Brigada Militar, ao lado da Bonato Eletromotores. 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Fui e deixei cantando a Taída Alexandre, Laço Aberto. Vem aí o programa Até a Pro Chega comigo mesmo, logo mais. Paz e bem!

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4: 4 horas, notícias da hora. Um homem de 56 anos morreu na manhã desta quarta após o carro que conduzia sair da pista e tombar na IRS-122 em São Sebastião do Caí, no Vale do Caí. O acidente ocorreu por volta das 7h30 no quilômetro 18 da rodovia. A vítima dirigia um Fiat Palio Fire emplacado em São Sebastião do Caí, no sentido Bom Princípio, quando perdeu o controle da direção, saiu da pista e tombou às margens da estrada. Conforme o Comando de Polícia Rodoviário da Brigada Militar, os levantamentos realizados no local indicam que o veículo trafegava em baixa velocidade no momento da saída de pista. Também não foram encontrados indícios de envolvimento de outro veículo ou de que o motorista tenha realizado alguma manobra para evitar colisão. Uma loja de capinhas de celular que tinha declarado um capital social de R$50 mil movimentou quase R$50 milhões em 2 anos. Dinheiro, segundo as investigações, vindo majoritariamente das atividades criminosas do Terceiro Comando Puro. Bárbara Luzia Souza de Carvalho, dona da Baby Shop Cell, registrada em São Paulo, foi presa nesta quarta-feira na Operação Hawala, deflagrada pela Polícia Civil do Rio de Janeiro e pelo Ministério Público do Rio de Janeiro. Outras 9 pessoas foram presas, entre elas os irmãos libaneses Reda, Yasser e Kassem Zayoun, apontados como responsáveis pela expansão interestadual e internacional da estrutura financeira do grupo. De acordo com a Força Tarefa, o esquema de lavagem de dinheiro do grupo fazia parte, movimentou R$100 milhões em 3 anos. Não coloque limites em seus sonhos, coloque fé. 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O Parlamento da França aprovou nesta quarta-feira o direito à morte assistida ou eutanásia, sob certas condições, uma reforma altamente polêmica defendida pelo presidente Emmanuel Macron. Com sua aprovação, a França se soma ao seleto grupo de países que autorizam a morte assistida, como Bélgica, Países Baixos, Suíça, Canadá e Uruguai. A aprovação não marca o fim de seu trâmite legislativo e judicial, já que o primeiro-ministro Sébastien Lecornu pediu ao Conselho Constitucional da França, a principal autoridade constitucional, que examine a legislação uma vez aprovada. Esse órgão, cujas decisões têm força vinculante, pode, em casos extremos, declarar toda uma legislação inválida ou manifestar reservas sobre parte dela. 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
4: Próxima edição, às 5 horas.
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2: Buenas tardes, gauchada de Marau e região. Vamos chegando pro Te Aproxega desse dia 15 de julho de 2026. 19 graus de temperatura. 4 e 7 da tarde. Paz e bem para você. Muito obrigado pela tua audiência, companhia e sintonia. Estamos no verão de julho. É verdade. 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Ó, o João Luiz Correia pra abrir com a definição do grito e as coisas do meu rincão. Dá volume e te aproxega, tchê.
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4: 4 horas e 23 minutos.
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0: Vamos lá que tem mais música da boa chegando por aqui. Traduzindo tradições, ó, o musicão aqui pra matar a saudade. 4h26 agora, 18 graus de temperatura.

Vamos indo então, 4h29, a hora certa no oferecimento da Clínica Cid. 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

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Os Monarcas chegando pra cantar cá no fim do mundo.

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9: 4 horas 46 minutos.
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2: Os nativos chegando para cantar Baila, Baila Morena. 13 faltando para 5, 18 graus de temperatura, paz e bem.

0: Ô, musicão, Serrano, seu capão de mato. Apenas 6, faltando para 5, 18 graus de temperatura. Vou fechando com chave de ouro por aqui. A primeira hora do Tapro chega. 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Não precisa mais trazer a ceifa pomaral. 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A Iguaria Campeira com os Serranos para fechar com chave de ouro. Vem aí as notícias da hora e eu já volto para mais uma hora de Tapro Chega. Não sai daí, faz bem.
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5: 5 horas. 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Vamos às informações da central de conteúdo da tua rádio.
6: Em Marau, destaque para a campanha de recolhimento de lixo eletrônico, que resultou na arrecadação de mais de uma tonelada de equipamentos sem uso. Todo o material foi destinado ao programa Eletrosolidário da APAI, responsável pela destinação ambientalmente correta dos resíduos, além de contribuir para a preservação do meio ambiente por meio do descarte adequado. A iniciativa também gerou recursos para apoiar as atividades desenvolvidas pela instituição. Da tua rádio Alvorada de Marau, Ana Lúcia Jacomini.
7: Na região de Lagoa Vermelha, há cerca de 15 dias no cargo, o novo diretor do Hospital São Paulo, Sérgio Lunardi, apresentou à comunidade, prefeitos da região e vereadores a real situação financeira e operacional da instituição. Segundo ele, o principal problema não é apenas a dívida acumulada, mas o déficit operacional mensal, que varia entre 400 a 500 mil reais. Para resolver esta situação, Lunardi se comprometeu a fazer uma prestação de contas trimestrais abertas ao público e pediu o apoio da comunidade, empresários e poder público para evitar o fechamento da instituição. Da tua rádio Cacique de Lagoa Vermelha, Daniel Carvalho.
8: Entre os dias 20 e 26 de julho, Vacaria será novamente o centro das atenções do tênis internacional ao sediar o W75 Vacaria Open, no tênis Santa Teresa. O torneio, válido pelo Circuito Internacional Feminino, reunirá atletas de 18 países e será o único evento W75 realizado no Brasil neste semestre. A competição contará com tenistas de alto nível técnico, incluindo atletas que figuram entre as principais do circuito mundial. A cabeça de chave é a grega Despina Papamikhail, seguida da argentina Júlia Riera e da brasileira Laura Pigossi, uma das principais representantes do tênis nacional. Os jogos acontecem diariamente com entrada gratuita para o público. Da tua Rádio Fátima de Vacaria, Luiz Barreto.
9: Em Veranópolis, os moradores terão horários estendidos neste mês de julho para se vacinar contra a influenza. A Secretaria Municipal de Saúde ampliará o horário de atendimento em 3 ESFs, que permanecerão abertas até as 7 horas da noite em dias específicos para facilitar o acesso da população ao imunizante. A vacina está disponível para toda a população a partir dos 6 meses de idade e é considerada a principal principal forma de prevenção contra a gripe e suas complicações. Com o período de maior circulação de vírus respiratórios, a recomendação é que quem ainda não recebeu a dose procure uma unidade de saúde. Os atendimentos em horários estendidos ocorrem da seguinte forma. No dia 28 de julho, na terça-feira, a ISF Medianeira e também a ISF São Francisco terão atendimento até às 7 horas da noite. Já no dia 29 de julho, na quarta-feira, a ISF Santo Antônio também tem atendimento estendido até às 7 horas. A orientação é que os moradores aproveitem a ampliação do horário para colocar a vacinação em dia. Para receber a dose, basta comparecer em uma das unidades participantes, preferencialmente com um documento de identificação e também a caderneta de vacinação. Da tua Rádio Veranense de Veranópolis, Alessandra Bernardi.
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7: Vamos embora então, gauchada, chegando para a segunda hora, 5 e 9, 18 graus de temperatura, 15 de julho de 2026. 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Bailanta de fundão com os garotos de ouro. Te aproxiga, tchê!
8: Vamos pra bailanta, hein, Thiago? Sim!

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1: É a previsão do tempo aqui no Teapro. Chega na segunda hora. 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Kátia Valente, atualiza, por favor.
2: Temos temperaturas que vão chegar facilmente a casa dos 19 a 20 graus em média aqui na nossa região e com o tempo firme predominando com a presença do sol e pouca variação de nebulosidade. Amanhã, quinta-feira, temos esta massa de ar perdendo intensidade rapidamente. O dia já começa com temperaturas mais elevadas, com mínimas entre 13 e 14 graus, e ao longo da tarde de quinta-feira os ventos estarão soprando do quadrante norte, noroeste, são aqueles ventos mais quentes, e as máximas previstas já podem oscilar entre 23 e 25 graus por aqui, ou seja, uma subida muito rápida das temperaturas por causa desse aporte de ar mais quente trazido pelos ventos em altitude. Na sexta-feira, as instabilidades, na quinta-feira, instabilidades já começam a atuar lá nas áreas mais do sul e oeste gaúcho, instabilidades essas que vêm já com temporais. Esta condição na sexta-feira permanece com temporais na metade sul, enquanto que por aqui ainda vamos ter uma sexta-feira com o tempo firme predominando, ou pelo menos, né, com a presença do sol, variação já de alguma nebulosidade por aqui, e temperaturas bastante elevadas, vento soprando do quadrante norte-noroeste, aquele vento quente, com máximas que podem oscilar a faixa dos 26 a 28 graus em média, ou seja, calor para essa época do ano. E tudo isso mostra, né, que o tempo vai mudar no final de semana com chuvas e temporais. Com a previsão do tempo, Kátia Valente.
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4: O exagero no consumo de sal na rotina não acontece só quando adicionamos na comida. Ele também acontece ao consumirmos alimentos industrializados e processados, uma vez que o sódio é usado como conservante. Um pacote de macarrão instantâneo com 85 gramas no sabor galinha, por exemplo, pode chegar a ter aproximadamente 4 gramas de sal. É praticamente o consumo diário total recomendado. Lasanha congelada, temperos e caldos prontos, carnes processadas e fast food em geral também estão no topo da lista dos alimentos industrializados que mais contém sal. Sem contar que muitos desses alimentos trazem uma grande quantidade de açúcar e poucos nutrientes. Há decisões que mudam a vida inteira da gente. Por isso, que tal maneirar nesses alimentos, hein? E cuidar mais da sua saúde.
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0: 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Os Monarcas chegando pra cantar Sina de Gaiteiro. 26 faltando pra 6. 16 graus de temperatura. Boa noite. Paz e bem.
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0: É, eu disse boa noite, né? Boa tarde, né? Bom final de tarde, bom início de noite, tá? Lentamente aí tá escurecendo, mas ainda tá dia.

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4: 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O Serrano chegando para cantar, atorando um shot. 20 faltando para 6, 16 graus de temperatura. Faz bem.

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0: Aí, Oswaldir e Carlos Magrão, o Lago Verde Azul, aqui no Teapro chega para fechar com chave de ouro. 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Amanhã é quinta. 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Fim de semana com chuva, Wilson Paim. Fechei o Teapro Chega, vem aí o encontro certo, teu dia em evidência. Paz e bem, até mais.
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8: Olá, meu amigo. Olá, minha amiga ouvinte. Eu sou o Padre Ezequiel e desejo a você graça e paz. Estamos juntos para este momento de oração neste fim de tarde. Sintonizemos com o Deus que nos ama. E o pensamento de hoje é o seguinte: o único momento que temos para viver e viver com qualidade é o presente. Vivamos o presente com intensidade. Meditemos a canção

0: Rezemos juntos. O anjo do Senhor anunciou a Maria, e ela concebeu do Espírito Santo. Ave Maria, cheia de graça, o Senhor é convosco, bendita sois vós entre as mulheres, e bendito é o fruto do vosso ventre, Jesus. Santa Maria, Mãe de Deus, rogai por nós, pecadores, agora e na hora da nossa morte. Amém. Eis aqui a serva do Senhor, faça-se em mim segundo a vossa palavra. Ave Maria, cheia de graça, o Senhor é convosco, bendita sois vós entre as mulheres, e bendito é o fruto do vosso ventre, Jesus. Santa Maria, Mãe de Deus, rogai por nós, pecadores, agora e na hora de nossa morte. Amém. E o Verbo se fez carne e habitou entre nós. Ave Maria, cheia de graça, o Senhor é convosco, bendita sois vós entre as mulheres, e bendito é o fruto do vosso ventre, Jesus. Santa Maria, Mãe de Deus, rogai por nós, pecadores, agora e na hora de nossa morte. Amém. Rogai por nós, Santa Mãe de Deus, para que sejamos dignos das promessas de Cristo. Oremos. Derramai, ó Deus, a vossa graça em nossos corações, para que, conhecendo pela mensagem do anjo a encarnação do vosso Filho, cheguemos por sua paixão e cruz à glória da ressurreição. Por Cristo nosso Senhor. Amém. E agora sobre você, a bênção de Deus. O Senhor esteja convosco, Ele está no meio de nós. Por intercessão de Nossa Senhora, desça sobre você, sobre a tua casa, sobre a tua vida, sobre a tua saúde, sobre o teu trabalho, a bênção de Deus. Em nome do Pai, do Filho e do Espírito Santo. Amém. Obrigado por estar conosco, um forte abraço para você e até amanhã.
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1: Cassiano Tomasi, o Fifo.
2: Vamos lá então. É, a Argentina venceu a Inglaterra por 2-1. Vai pegar a França então na final. Vamos lá então, né? 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Já está no ar o programa Encontro Certo, teu dia em evidência. A produção é da Central de Conteúdo da tua Rádio Alvorada, coordenação Ana Lúcia Jacobini, gerência Mauro Matesco, direção do Frei Renor Pegoraro. 6:08 da tarde, 15 graus de temperatura. Hoje não é a previsão do tempo a prioridade. Hoje nós chamamos a nossa unidade móvel.
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2: É o colega Eduardo Serri sobre o lançamento da Coordenadoria do Bem-Estar Animal. Vamos acompanhar.
3: A assinatura da lei da criação da Coordenadoria de Bem-Estar Animal aqui de Marau aconteceu agora no pátio do Convento São Boaventura, em frente à Estação Cuida Pet. E a gente vai saber um pouquinho mais sobre essa lei, sobre essa nova coordenadoria com a Carolina Geraldi, que é a responsável por esse programa, né, Carol? Bem-vinda à nossa programação.
4: Obrigada, olá a todos os ouvintes. É uma alegria para a gente poder fazer essa mudança do nosso querido programa Marau Cuida Pet para agora a Coordenadoria de Bem-Estar Animal, né? Foi uma construção de serviços, avanços aí pela saúde pública e pelo bem-estar animal aqui no município. A gente iniciou o programa Marau Cuida Pet lá em 2022, né, com ações mais isoladas de castração, algumas vacinações, até que hoje a gente tem mais serviços, mais servidores, mais funcionários, mais demanda também, é claro, mas muito mais possibilidade, e é um marco que simboliza que Marau deixa de tratar a causa animal como algo isolado e passa a entender a causa animal, o bem-estar animal como realmente política pública permanente. E este era o nosso grande objetivo e é uma alegria para a gente ver que a ampliação desses serviços resulta agora na nossa Coordenadoria de Bem-Estar Animal.
3: Falando de ações e de possibilidades, Carol, o que efetivamente muda? O que uma coordenadoria vai poder fazer que, como o Marau Cuida Pet projeto, a gente não conseguia fazer aqui no município?
4: A coordenadoria nos dá muito mais visibilidade, nos dá muito mais importância e autonomia também para atuar na causa animal. Né? Dentro da coordenadoria, a gente cria também o Conselho de Bem-Estar Animal, onde a gente se reúne mensalmente com as entidades de proteção animal, entidades de segurança pública, as secretarias de assistência social, de saúde, educação. Então, é um vínculo muito maior com a sociedade civil organizada, com as entidades e com as secretarias envolvidas. E é claro, também para captação de fundo, de recurso, né? É muito importante a gente ter esse lugar, esse espaço de coordenadoria.
3: Essa coordenadoria vai ser, eu acho assim, cara, uma ouvidoria muito maior ainda, né, para as nossas organizações. Aqui na data da assinatura nós temos o pessoal do Patas Protetoras, do Ajuda Patinhas, do Adotar Amaral. Vai ser um lugar para que essas instituições tenham um apoio ainda maior no trabalho delas, correto?
4: Com certeza, porque além das nossas castrações, microchipagem, vacinação que já existiam antes, a coordenadoria agora também amplia os atendimentos veterinários, né? A gente inicia os atendimentos veterinários todas as tardes, da 1 às 5 da tarde, gratuito para todas as entidades, para animais comunitários e para pessoas de baixa renda também, além de nos dar também mais espaço para fazer projetos educacionais e de conscientização. A gente está atuando agora com o projeto habitacional A Casa é Sua, né, onde a gente está prestando palestras de conscientização para todos os beneficiários do programa que estão ganhando uma casinha, né, além da casa, da residência propriamente dita deles, uma casinha para os animais que estão levando junto, né? A gente fala hoje de família multiespécie, então a gente tem que entender que a família não é mais só as pessoas, os animais também estão incluídos e também precisam dos cuidados que o governo pode dar para as pessoas que têm direito, têm prioridade nesses programas. Então, ampliamos também o nosso link com a segurança pública, com a própria assistência social, através de projetos também com os imigrantes, com as famílias de baixa renda, com o projeto Comida no Prato, onde a gente palestra também e dá prioridade para os serviços para essas famílias. Então, a coordenadoria agora nos dá mais espaço para que a gente avance num sentido mais intersetorial, com todas as secretarias, todas as entidades, possam participar dessa política pública junto com o município de Marau.
3: Sobre ações da coordenadoria, Carol, a gente teve aqui junto com a assinatura outras coisas que foram citadas, né? A questão do Conselho da Sociedade Civil e também um banco de rações. Quero que tu fale um pouquinho sobre essas ações, sobre o banco e sobre alguma outra que já esteja planejada aí para o início da coordenadoria.
4: Sim, o banco de rações também era algo que a gente almejava muito, né? E agora conseguimos conquistar. As pessoas vão poder doar ração, as empresas também vão poder doar ração. Além de ração, é um banco de rações e utensílios. Então, através do banco, a gente também está recebendo madeira, telha para confecção de casinhas, através de projetos do próprio município. Então, toda essa doação que a gente ganhar, tanto de CPFs quanto de CNPJs, né, elas vão ser utilizadas em projetos do município que vão fazer, por exemplo, as casinhas, os abrigos, para distribuição para as pessoas de baixa renda e animais comunitários. Então, esse banco de rações era algo que a gente esperava muito e agora a gente tem a oportunidade de ter um local já para armazenar essa ração, esses utensílios, que vão ser, claro, priorizados sempre os animais que mais precisam.
3: A coordenadoria foi criada, mas ela é uma expansão, né, Carol? Acho que até um guarda-chuva, inclusive, para o Marau Cuida Pet fazer parte dessa coordenadoria. Então, os serviços aqui no convento seguem funcionando normalmente.
4: Exatamente, né? A gente agora tem aqui a Estação Cuida Pet, que vai levar, sim, sempre o nome do Cuida Pet, do nosso programa, né? O nosso projeto piloto, vai levar carinhosamente o nome Estação Cuida Pet. Então, os serviços de vacinação, remédio para vermes, microchipagem, atendimento veterinário, seguem normalmente aqui na Estação Cuida Pet, dentro do convento, né? Do pátio da nova prefeitura, e agora a estação faz parte da coordenadoria de bem-estar animal, como tu bem disseste, é um guarda-chuva aí que dentro dele também temos os serviços que fazem parte da estação Cuida Pet.
3: O Marau Cuida Pet começou, Carol, como um projeto itinerante, né? Andava pela cidade acolhendo aí os animaizinhos dos bairros, e agora ele tem uma posição fixa aqui no convento. Com a criação da coordenadoria, você já prevê alguma expansão para a Estação Cuida Pet? Talvez outro ponto fixo em alguma outra região da cidade ou mais ações itinerantes pelos bairros?
4: Sim, a gente já prevê, na verdade, mais ações itinerantes. Não temos certeza se sempre vamos levar a Estação Cuida Pet ou se a gente vai ir, os servidores, os próprios funcionários e as ações, né, até as comunidades, mas já iniciamos também todas as idas na prefeitura, nos bairros, a coordenadoria estará presente com vacinação, com atendimento, microchipagem dos animais, e a nossa ideia é estar cada vez mais perto da comunidade, através das unidades de saúde, através das comunidades onde a gente entende que mais precisa de vacinação, enfim. Então, como tu disse, né, o projeto iniciou com o castramóvel que ia até os bairros, mas como nossas castrações aumentaram muito, né, elas mais triplicaram o número de castração desde o início, as castrações agora não ocorrem mais na estação, ocorrem nas clínicas veterinárias, e a nossa estação agora faz os atendimentos veterinários todos os dias, vacinação, remédio para vermes e microchipagem também dos animais, mensalmente através dos mutirões.
3: Quero que tu fale um pouquinho da tua equipe, Carol, as meninas que te ajudam aqui e também, tanto na estação, quanto agora na coordenadoria.
4: Uhum. O Marau Cuida Pet iniciou comigo, né? Eu comecei o projeto e uma estagiária que era dividida com a recepção da prefeitura, lá em 2022. E hoje a gente tem, eu sou responsável técnica pelo programa, temos a veterinária clínica que atende todas as tardes, a Natália Soares, especialista em clínica de pequenos animais, que atende todas as tardes na Estação Cuida Pet. Temos a Jaqueline Zancanaro, que é responsável pelo administrativo. Então, todas as cadastros de castração, vacina, denúncia de maus-tratos, atendimento ao público, compras, né, dos serviços que a gente necessita, é feito pelo administrativo. E temos a parte operacional também, que é através da Rafaela Armiliato e da estagiária Mariana Franco, que fazem os resgates dos animais para castração, levar os animais, né, que são necessários para castração, fazem sede, captura, esterilização e devolução dos animais. Nos auxiliam nas fiscalizações de maus tratos, nos próprios atendimentos também. Além disso, o fiscal ambiental, o Samuel Magalhães, também atua nas fiscalizações juntamente comigo, né? Eu faço todas as primeiras vistorias de fiscalizações de maus tratos, de pedidos de ajuda à vulnerabilidade, e além disso, ele faz todos os retornos, né? Auto de infração, multa, responsabilizar as pessoas através da nossa lei, que também amplia aí nossas sanções, nossas responsabilidades que os responsáveis devem ter com os animais. Então, hoje a nossa equipe ampliou, os projetos ampliaram, os serviços ampliaram, nossa demanda também ampliou bastante. Então, é muito, muito feliz que a gente possa ter uma equipe maior, serviços mais qualificados para prestar para a população e para os animais.
3: Só reforça então, Carol, o contato aqui da Estação Cuida Pet, contato e a localização, e também o contato agora da coordenadoria e onde é que vai ficar localizada.
4: Uhum. O escritório da coordenadoria segue no Departamento de Engenharia e Meio Ambiente, na esquina da Avenida Barão do Rio Branco com a Irineu Ferlin, no segundo andar, e a Estação Cuida Pet aqui no pátio da nova prefeitura. A entrada pode ser tanto pela Padre dos Capuchinhos quanto pela Irineu Ferlin, né, pela Padres em frente à tua Rádio Alvorada, e a Irineu Ferlin pela Prefeitura Nova. E além disso, os canais de comunicação, contatos, é através do telefone fixo 31750777 e também pelo nosso chat de mensagens automáticas, que é o número oficial da Prefeitura, agora não vou me recordar, mas é o número da Prefeitura mesmo, que a opção da coordenadoria, você pode entrar em contato com a gente também. Além disso, presencialmente, é claro, na própria coordenadoria, que é na esquina da Barão com a Irineu Ferlin.
3: Só para finalizar, então, está acontecendo uma ação aqui na Estação Cuida Pet, né, de vacinação. Isso, quem estiver nos escutando agora pode trazer o seu animalzinho aqui para vacinar?
4: Para quem tem interesse na vacinação dos pets, entrar em contato por esses números para fazer o cadastro. E assim que fizer o cadastro, a gente já vai passar a data do mutirão. Esse mutirão de hoje são pessoas que já estavam cadastradas, né? Tem que passar pelos pré-requisitos do programa para vacinar. Mas nesse mês em específico, que é o Julho Dourado, né, o mês de combate às zoonoses, e também um mês em que a gente precisa ter mais atenção para as doenças sazonais, doenças virais que ocorrem mais no inverno, como sinomose, parvovirose, a gente amplia ainda mais a vacinação. Nesse mês a gente vai vacinar mais de 100 animais por conta deste mês importante. E a gente, nosso próximo mutirão é no Arraial do Manuel Cuida Pet, que acontece dia 25 desse mês, sábado de tarde, na Praça Central. E conto também com a ajuda de vocês para a gente poder divulgar esse importante evento, que já é o 5º Arraial do Manuel Cuida Pet, agora o Arraial da Coordenadoria de Bem-Estar Animal.
3: Que legal, obrigadão, Carolina Geraldi, então, da Coordenadoria de Bem-Estar Animal de Marau, que foi criada oficialmente hoje na tarde desta quarta-feira. Devolvendo a programação da emissora, Eduardo Serri, em nome de Zafra de Marau, das lojas Triunfante e dos postos Marau Norte e Sul.
2: Tá aí, obrigado, Eduardo Serri.
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2: E por aqui a informação não para, 6h20 da tarde, 15 graus de temperatura.
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2: 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Kátia Valente, como é que fica o tempo?
5: Temos temperaturas que vão chegar facilmente a casa dos 19 a 20 graus em média aqui na nossa região, e com o tempo firme predominando com a presença do sol e pouca variação de nebulosidade. Amanhã, quinta-feira, temos esta massa de ar perdendo intensidade rapidamente. O dia já começa com temperaturas mais elevadas, com mínimas entre 13 e 14 graus, e ao longo da tarde de quinta-feira os ventos estarão soprando do quadrante norte-noroeste, são aqueles ventos mais quentes, e as máximas previstas já podem oscilar entre 23 e 25 graus por aqui, ou seja, uma subida muito rápida das temperaturas por causa desse aporte de ar mais quente trazido pelos ventos em altitude. Na sexta-feira, as instabilidades, na quinta-feira, instabilidades já começam a atuar lá nas áreas mais do sul e oeste gaúcho, instabilidades essas que vêm já com temporais. Esta condição na sexta-feira permanece com temporais na metade sul, enquanto que por aqui ainda vamos ter uma sexta-feira com o tempo firme predominando, ou pelo menos, né, com a presença do sol, variação já de alguma nebulosidade por aqui, e temperaturas bastante elevadas, vento soprando do quadrante norte-noroeste, aquele vento quente, com máximas que podem oscilar a faixa dos 26 a 28 graus em média, ou seja, calor para essa época do ano. E tudo isso mostra, né, que o tempo vai mudar no final de semana com chuvas e temporais. Com a previsão do tempo, Kátia Valente.
2: Vamos lá então, obrigado, Kátia. Por aqui a informação não para. 6h22, 15 graus de temperatura.
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2: 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Vitor Hugo Ultramari, qual é o assunto para hoje?
7: Dias atrás, a Escola Cristo Rei promoveu um evento que achei muito interessante. E mais ainda, quando vi ontem o relatório do que foi o Fórum de Ex-Alunos. A escola tem história em Marau, por isso tem nos seus ex-alunos o resultado de todo um trabalho que faz. Meus amigos, a preocupação que todos temos com o resultado do que fazemos ficou estampada nesse Fórum de Ex-Alunos. Num processo educacional, isso fica ainda mais importante, porque o resultado representado pela conclusão do ciclo de formação dos alunos é importante não só pelo trabalho que a escola fez valorizando, trazendo-os de volta à escola, mas pelo exemplo que deu aos atuais alunos. E tudo me fez lembrar de um tempo em que trabalhei na Faculdade de Direito da UPF, que este ano, por sinal, está completando 75 anos, quando lá foi feito um levantamento dos egressos, o que surpreendeu a todos pelo resultado de que falo. De lá saíram ex-alunos bem-sucedidos em todas as áreas, política, empresarial e no mundo jurídico, especialmente até com ministros do STJ. Com certeza, o mesmo aqui na Escola Cristo Rei das Irmãs Franciscanas. Foi o Fórum do Ex-Aluno que, além de levantar esse enorme rol de ingressos e, quem sabe, se surpreender também com a escalada e sucesso deles, a escola aproveitou para apresentar alguns deles para falarem aos alunos de hoje. Que momento interessante! Por isso, o meu destaque hoje. Um belo trabalho que merece ser seguido por outras das nossas escolas, também com os seus. E olha, até diria mais, por empresas mostrando a escalada de ex-funcionários que começaram na empresa e hoje seguem também escalada de vida com sucesso, muitos casos, até estou lembrando agora, no exterior, em empresas multinacionais. Uma bela forma de estimular o desempenho. E eu fico por aqui. Até amanhã, quando quero de novo estar aqui com vocês. Até lá, então.
2: E até lá, até amanhã, Vitor Hugo Ultramar. E tem intervalo comercial, depois tem giro na região. 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
1: Dando sequência ao programa, 6h29 agora, 14 graus de temperatura, tá baixando. Boa noite. Tem giro na região?
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1: Quem chega é a colega Júlia Berghetti Xavier.
3: Nosso giro hoje vai até o município de Passo Fundo falar sobre segurança. Isso porque Passo Fundo possui atualmente 1.113 câmeras de vídeo monitoramento instaladas, segundo dados divulgados pela administração municipal. Do total, são 545 instaladas em prédios públicos, escolas, praças e unidades de saúde. 90 são destinadas ao monitoramento do trânsito e 178 equipadas com a tecnologia OCR para leitura de placas de veículos, além de 300 câmeras que integram o sistema compartilhado entre o município e a Brigada Militar. O monitoramento é realizado pelo Centro de Operações, que funciona 24 horas por dia. Ainda segundo a Prefeitura, as imagens auxiliam as forças de segurança no acompanhamento da cidade e contribuem para a investigação de crimes, delitos e acidentes de trânsito. Como informações dos municípios aqui da região de Marau, Júlia Berghetti Xavier para a tua Rádio Alvorada.
1: Tá aí, obrigado, Júlia.
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1: 6h30 da tarde, 14 graus de temperatura, 6h30 da noite, né? Agora já anoiteceu, tem notícia que vem da área rural.
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1: Primeiramente, Ana Lúcia Jacomini nos trazendo as cotações de mercado.
5: E nós iniciamos com as cotações dos grãos comercializados em sacas de 60 quilos. A soja, R$ 122,00. O milho, R$ 58,00. E o trigo, R$ 70,00. Demais produtos: boi gordo, R$ 13,00 ao quilo vivo. Vaca gorda, R$ 11,50 ao quilo vivo. Suíno tipo carne, no preço integração, R$ 5,05 ao quilo vivo. Suíno tipo carne, no preço particular, R$ 5,54 ao quilo vivo. E o leite padrão, de acordo com a Emater, comercializado na região, com o menor preço referência, em R$ 2,22 ao litro. Ana Lu...

0: 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Hoje é quarta, hoje é dia do Roger Spagrunsat, falar para os amigos do agro.
1: Olá, amigos da tua rádio, olá, produtor rural e toda a comunidade do agronegócio que nos acompanha semanalmente. Hoje trago uma análise inspiradora em um bate-papo formidável que acompanhei no programa Momento Agrícola, conduzido pelo colega Ricardo Arioli, em uma entrevista com o novo presidente do SESB, Daniel Glatt. O assunto, os novos campeões nacionais de produtividade da soja da safra 25-26, revelados no evento que fizeram neste mês de julho. E, meus amigos, os números mostram que o teto produtivo do Brasil continua subindo a patamares impressionantes quando unimos ciência, gestão e capricho no campo. Para termos uma real dimensão do que esses campeões estão fazendo, vamos analisar primeiro o chão e a nossa realidade. A média nacional da produtividade da soja brasileira nesta safra fechou na casa de 62 sacas por hectare. Lembro que aqui no Rio Grande do Sul não chegamos a isso. Uma média muito digna que nos consolida como potência mundial, mas que fica pequena perto do potencial máximo que o nosso solo pode entregar. Agora, olhem o abismo que separa a média geral do topo da tecnologia e do manejo integrado auditado lá pelo SESB. O grande campeão nacional de sequeiro vem do sul de Santa Catarina, que bem pertinho de nós, o produtor Lorival Rutes, no município de Major Vieira. Ele alcançou um recorde histórico ao atingir impressionados 156 sacas por hectare, em área não irrigada. Isso é quase 2,5 vezes a média nacional. Já o campeão nacional de soja irrigado foi Luiz de Oliveira, lá de Mundo Novo, no Goiás, que alcançou 139 sacos por hectare. Enfim, Brasil afora, tivemos números na Bahia, 144 sacas, no norte do Tocantins, 136 sacas e meia, no centro-oeste, lá no Mato Grosso, registramos 119 sacas, números que nos ensinam, como sempre defendemos em nossas empresas, em nosso corpo técnico, enfim, nos campos por onde nosso pessoal anda, nas associações, a alta produtividade não é fruto só de uma bala de prata, de um único insumo milagroso. Daniel Glatt foi muito preciso ao destacar que o portfólio do campeão do SESB revela uma combinação cirúrgica de fatores: construção profunda de perfil de solo, escolha de cultivares com alto valor genético, monitoramento preventivo e, acima de tudo, uma tomada de decisão baseada em dados reais. Investir em ganho vertical, produzir mais no mesmo hectare, é a saída mais inteligente e viável para o produtor proteger suas margens em anos de custos apertados. Os campeões do SESB não apenas estão comemorando troféus, estão desenhando o mapa do futuro da sojicultura brasileira. E este futuro passa obrigatoriamente por mais eficiência, tecnologia, gestão técnica dentro da porteira. Que esses resultados, então, sirvam de inspiração para a nossa próxima safra. Um grande abraço a todos e até o nosso próximo comentário.
0: Aí, obrigado, Roger Spagrunsat. 24 faltando para 7, 14 graus de temperatura. Informação chegando agora da área da saúde.
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0: 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Colega José Maculã, qual é o assunto para hoje?
3: Julho Verde, mais uma campanha que nos alerta sobre a prevenção e cuidados em relação ao câncer.

0: câncer de cabeça e pescoço. Olha, gente, o câncer de cabeça e pescoço representa o quinto tipo de câncer mais incidente no Brasil, somando cerca de 40 mil novos casos por ano. No mundo, é o nono tumor mais frequente. Por isso, mais uma vez, aqui da nossa conversa com a doutora Elisa Bittencourt, que hoje comenta para a gente sobre a falta de preocupação das pessoas quando o assunto é prevenção ou a busca por um diagnóstico precoce.
1: Exatamente, as pessoas esquecem que os tumores que acometem a cabeça e pescoço, eles são tumores que na pele ou causam deformidade estética importante e algumas vezes funcional, quando é próximo do olho ou na boca, no lábio. E quando ele acomete boca, garganta, laringe, as pessoas esquecem que ele está comprometendo as funções vitais da gente, que a gente funções que a gente usa todo dia e não dá bola, que é falar, comer e respirar. Então as pessoas acabam procurando quando elas já não conseguem mais comer ou quando estão com dificuldade para respirar. E isso é sinal de que a doença já está avançada. Então todo paciente que tem uma lesão de boca que dura mais de 2 semanas e não cicatriza, ou que cicatriza e abre de novo no mesmo lugar, precisa ser avaliado pelo especialista. Assim como aquelas pessoas que têm alteração da voz, que ficam roucas por mais de 2 semanas, uma rouquidão persistente também necessita ser avaliado pelo especialista. Nódulos cervicais que duram mais de 2 semanas também precisam ser avaliados para que se evite de procurar quando está com um sintoma muito intenso e a doença está muito avançada, porque daí as chances de cura diminuem bastante e os tratamentos acabam sendo muito agressivos, são cirurgias grandes, até mutilantes. Então, os pacientes têm que tentar ficar atentos aos sinais iniciais e já procurar auxílio médico para uma avaliação dessas lesões e tentar o tratamento precoce.
0: No caso mutilante, seria em que parte do corpo, doutora?
1: Por exemplo, os tumores de boca, às vezes a gente precisa retirar a língua inteira do paciente. Então, a reabilitação fica mais difícil, às vezes precisa reconstruir com alguns retalhos, tirando pele ou de um retalho livre, por exemplo, que a gente tira a pele lá da coxa e músculo da coxa e reconstrói, ou do peito, num retalho local. Então, são cirurgias que são muito maiores do que quando a gente tem uma lesãozinha ali de 1 centímetro ou 2 que você resseca e sutura o próprio tecido, né? Então, faz muita diferença o diagnóstico precoce nos tumores de cabeça e pescoço.
0: Então, quanto antes procurar, melhor, com certeza absoluta. Doutora, a questão fator idade, algo a ver com isso também?
1: Esses tumores de boca, laringe, garganta é mais de meia idade para a idade mais avançada. Agora, por exemplo, os tumores de tireoide já é mais abrangente.
0: Menos de idade, então?
1: Isso, pessoas mais jovens podem ter, principalmente quando se tem histórico familiar.
0: Júlio Verde, amanhã voltamos aqui com o mesmo assunto. José Maculã para a tua Rádio Alvorada.
2: Tá aí, muito obrigado, colega José Maculã, que já volta agora mesmo para falar sobre a juventude missionária em ação na comunidade de Marau. É, vamos acompanhar.
0: Juventude missionária, bem-vindas a Isabela Gato de Oliveira, Josiane Quadros Joner e a tia Ângela Sottile Bianchi. Quem sabe um pouquinho da nossa história aqui da juventude missionária em Marau, hein? É recente, né?
3: É recente, sim. No ano passado, o Frei Laércio lançou esse desafio para nós tios, né? E todos os jovens que fazem parte dos movimentos jovens da nossa paróquia. Tal, CLJ, Cursílio, para que a gente pudesse estar desenvolvendo uma atividade missionária. Para que a gente levasse para fora dos movimentos esse fervor, né, que essa juventude tem de amor a Cristo e de conhecimento da igreja. Para que a gente pudesse tirar isso de dentro dos movimentos e levar isso para a sociedade, para as comunidades, levar esse brilho nos olhos que os nossos jovens têm. E aí a gente começou a montar um grupo e a ideia inicial era que a gente trabalhasse com 15 a 20 jovens. O ano passado a gente conseguiu formar um grupo com 48 jovens e esse ano também estamos com 52 nesse momento.
0: Que time, hein?
3: É um time.
0: Este é o papel principal, então, da juventude missionária?
3: Isso aí, é levar a face de Cristo para fora dos movimentos.
0: Muito bem, Isabela, conta para a gente um pouco mais desse trabalho, que é um desafio para vocês também, né?
4: Eu acho que foi muito bom isso para a gente se conhecer melhor, não só ficar entre os nossos movimentos, né?
0: E a Josiane?
5: Foi, assim, a melhor coisa que eu já pude vivenciar, porque ela me trouxe de volta para Cristo.
3: E sabe, Maculô, que tem uma fala que a gente faz dentro da missão, né? Que a missão, ela vem para a gente mexer com uma pessoa. Uma pessoa só, nós. A partir do momento que a missão mexe comigo, é que eu consigo também levar isso para outras pessoas. E eu acho que o testemunho da Josi é exatamente isso, né? Mexeu primeiro com ela. E aí, a partir disso, que tu consegue também levar essa experiência. E nada como uma experiência de vivência, né? Para a gente estar transmitindo. Colocação, acho que é importante a gente fazer. Que a juventude missionária, ela não é fechada nos movimentos. Que qualquer jovem que se sinta chamado, que sinta esse ardor missionário, a gente está por aí. E nos chamem, vão na secretaria paroquial, que nós estamos aqui para acolher todo mundo que se sente chamado.
5: Agora nós temos um Instagram também, então chamem a gente lá no Instagram da Juventude, né? Que a gente está aí para acolher, para acomodar essa grande família.
0: Alguma idade especial para isso? Não?
3: Não.
0: Só vontade mesmo?
5: Só vontade.
4: Tem muitos amigos nossos que pedem sobre isso. E eu, ali na minha escola, com os meus amigos, eu tento falar sobre e convidar eles para fazer parte.
0: Frei Laércio, estou tendo aqui uma aula de juventude missionária, cara. Bom dia, paz e bem.
6: Bom dia, paz e bem. Estava passando por aqui, vi essa gente linda aqui, dei uma passada. Que bonito, né, ver
0: nossa
6: as
0: mãe.
6: Meninas, a nossa juventude. E a missão é permanente, né? Nós sempre estamos em missão, também a Ângela e o Beto que aceitaram coordenar, então também é importante ter sempre os adultos juntos. Vai ser um momento novamente bonito para a nossa comunidade e também para todos os jovens que vão participar.
0: Boa sorte, conte conosco, tá bom?
3: Muito obrigada.
2: Tá aí, muito obrigado, colega José Maculan, falando sobre a juventude missionária em Marau. Intervalo comercial, depois tem mais comentários por aqui.
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9: 6 horas e 45 minutos.
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1: Vamos lá então, dando sequência, 13 faltando para 7, 14 graus de temperatura, 15 de julho, 2026. Boa noite para você. Agora tem comentário do Adriano Arboit, nosso comentarista de produção de leite.
2: Olá, amigos da tua Rádio Alvorada. Hoje vamos falar sobre uma ferramenta muito importante e fundamental para o manejo reprodutivo das nossas propriedades, né, que visa, então, ajudar na questão das melhoras dos índices reprodutivos, que é a inseminação artificial em tempo fixo, ou IATF. Né? Então, falar um pouquinho sobre o que é IATF e o que ela vem trazer, né, de auxílios para as nossas propriedades. A inseminação artificial, então, em tempo fixo, ela acaba reduzindo, né, e dispensando até um certo ponto na questão da visualização do cio dos animais. Né? Então, aquela vaca, né, que tem uma produção elevada, né, é sabido que ela tem um período de cio mais curto, né, em função da sua alta taxa de metabolização dos hormônios. Esse período curto de cio, né, faz com que muitas vezes o produtor acabe não notando que esse animal está, então, em cio e fazendo a sua inseminação. Né? E isso acaba, então, levando a um atraso reprodutivo. Então, a inseminação artificial em tempo fixo combina uma série de medicações reprodutivas, né, que estimulam a ovulação desse animal em um período programado, né, para podermos fazer a inseminação desse animal nesse período, sem a observação do cio, né, nesse caso. Mas, claro, né, temos outras ferramentas que podemos estar utilizando para, de um primeiro momento, observarmos o cio desse animal, né? E num segundo momento, podermos trabalhar, né, com IATF, ou muitos profissionais, às vezes, acabam optando, né, pela IATF inicialmente, né, sem a observação do cio. Um outro ponto importante a ser destacado é que muitas vezes essas vacas que estão em produção muito elevada, acaba reduzindo as concentrações dos hormônios, né, e entrando em um período que a gente chama de anestro do pós-parto, né, pois uma quantidade muito grande de energia está sendo alocada para a produção de leite. Né? E já que a reprodução para um bovino, né, é a última coisa na escala de importância, ela muito mais se importa, né, seu organismo se importa em estar produzindo leite, fazendo funções de mantença e até um ganho de score, né, do que reproduzir. Né? Então, reprodução é o último a ser escolhido. Né? Então, os hormônios acabam sendo reduzidos. Né? E a IATF acaba, então, ajudando com essa suplementação de hormônios para quebrarmos esse período de anestro e começarmos o ciclo reprodutivo da vaca mais precocemente, para podermos, então, focarmos na questão. A gente sabe que é difícil manter uma média de rebanho, mas o nosso foco sempre é uma cria ao ano, para podermos ter esse animal, então, não muito velho na lactação, né? Não com um período muito comprido, né? Secando esse animal com uma produção muito baixa, score elevado e problemas futuros. Então, a reprodução ajuda a trabalharmos essa questão e ajuda a mantermos uma produção maior. E nesse ponto, a IATF acaba, então, ajudando bastante as propriedades e fazendo com que essas taxas melhorem. Em gado de corte também, isso acaba sendo muito parecido, né? E ela ajuda muitas vezes a termos, então, lotes uniformes, animais parindo em certos momentos, gerando uma maior uniformidade, né? Então, dando um ponto de auxílio também para a questão da pecuária de corte. Por hoje seria isso. Um abraço a todos e até mais.
1: Tá aí, muito obrigado, Adriano Arboite, pelo comentário. Bom, hoje nós não temos o Na Torcida apresentado pelo Vini Gajewski. Eu vou dar a informação aqui, ó. 2-1 para a Argentina do Messi, né? E agora vai pegar a França. Então tá aí, como o jogo estava em andamento e o Vini Gajewski estava em viagem, né? Hoje é eu que faço aí o comentário do Na Torcida. E vou chamando também a unidade móvel para mais uma participação do colega Eduardo Serri.
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1: Muito bem, agradecidos os patrocinadores do Na Torcida. Agora sim tem unidade móvel, faltando 7 para 7, 14 graus de temperatura.
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1: Eduardo Serri falando sobre o Colégio Gabriel Taborim, que vai participar do intercâmbio da Rede Safá.
5: Colégio Gabriel Taborim, eu vou conversar com a diretora Dinaína Bettinelli e também com a professora Raquel Ferlin, porque em breve, esse ano, né, vai acontecer uma ação, um intercâmbio dos alunos aqui do Gabriel Taborim para mais uma escola da Rede Safa lá na Argentina. E a gente quer saber um pouquinho sobre como é que isso vai funcionar. Vou começar com a diretora Dinaína Bettinelli. Quero que tu explique um pouquinho para quem nos escuta sobre o que é esse programa, diretora. Bem-vinda.
6: Muito obrigada. O nosso programa de intercâmbio é algo que nós elaboramos há alguns anos e estamos na nossa segunda edição. Então, nós viajamos com alunos do ensino médio, primeiro, segundo, alguns do terceiro ano também, e vamos para escolas nos países da nossa província, que Brasil, Argentina e Uruguai fazem parte da província Nossa Senhora da Esperança. Então, nós já fomos para o Uruguai, este ano vamos para a Argentina.
5: Quantas escolas integram a rede atualmente?
6: Mais de 40 escolas em 19 países.
5: Que bacana, então. Falando um pouquinho sobre essa viagem, você, diretora Janaína, e também a prof. Raquel, que está aqui junto, vão acompanhar essa viagem. Quero que vocês falem um pouquinho sobre quem, além de vocês, vai ir, quantos alunos, professores e ademais.
6: Olha, nós vamos viajar com bastantes alunos, né, prof. Raquel? Vamos viajar com uma boa galera de quase 40 alunos, 40 jovens, e temos uma programação bem intensa para todos nós, né? Vamos também em quatro adultos para se responsabilizar por eles e vamos lá nos integrar com os nossos irmãos da Rede Safra.
5: Prof. Raquel, fala um pouquinho então sobre como vai ser essa viagem, a programação que vocês têm lá com os alunos, quanto tempo vai durar, quais são os outros professores que vão acompanhar você e a diretora Janaína nessa viagem?
7: Então, estaremos no mês de setembro, ali próximo ao feriado do 7 de setembro, inclusive pensando em aproveitar o feriado, estaremos com esta turma de aproximadamente 40 jovens. E nossa, claro, tem o tempo da viagem, né, que não deixa de ser uma diversão você poder viajar com os teus colegas, curtir aí todos os momentos, desde a saída, né, até a chegada. Vamos fazendo algumas paradas, porque até a cidade de Buenos Aires são aproximadamente 22 horas de viagem. Vamos chegar, conhecer os principais pontos turísticos da cidade de Buenos Aires, incluindo o museu da cidade, né, um dos nossos passeios, dos nossos que está no nosso roteiro. Para na segunda-feira fazer toda a atividade de integração com os alunos da Escola Sagrada Família de Buenos Aires. Então, ali eles também já estão nos esperando, né? Já está tudo preparado, as atividades que serão desenvolvidas ao longo do dia. E no final de toda essa atividade, retornamos aí mais 22 horas de viagem. E quanto aos professores que estarão nos acompanhando, provavelmente nós iremos levar o professor de educação física e mais alguma professora aí para dar um suporte aí com a galera. Esse intercâmbio ele é preparado principalmente para os alunos do ensino médio, né, para o primeiro e para o segundo ano. Como Diri Janaína comentou, alguns alunos do terceiro irão, mas ele é uma atividade preparada especialmente para o primeiro e segundo ano, a qual nós lançamos a ideia, eles encaminham para casa, conversam com seus pais e depois nos dão o retorno, né, de quem realmente irá. Mas para nossa surpresa, né, a maioria está escalada aí para esta viagem.
5: Que legal. Deixa eu perguntar um pouquinho para ti, diretora Janaína, sobre essa escola lá de Buenos Aires. Então, falando sobre... Ela integra a rede, né? Então, ela deve ter muitas semelhanças com aqui o Colégio Gabriel Taborim. Como é que é a escola lá?
6: É, na verdade, é muito semelhante às questões do carisma do irmão Gabriel Taborim. Também ela se chama Sagrada Família. Então, a gente se identifica muito quando chega lá, pela simplicidade, muito parecida com a nossa. Claro que uma experiência bem importante quando nós chegamos lá é a questão cultural, né? Tanto do relacionamento com as pessoas, a linguagem e a própria da estrutura da escola. Nem sempre é tão semelhante às nossas. Então, existem sim as semelhanças, mas existem as diferenças bem importantes da gente conhecer. Há 2 anos atrás, nós estivemos em Montevidéu, né, conhecendo 2 escolas lá, e da mesma forma, levamos uma equipe de quase 40 alunos, ficamos lá alguns dias, conhecemos a escola, fizemos a integração e também os pontos turísticos.
5: Obrigado, prof. Raquel e a diretora Janaína Bettinelli, que nos receberam aqui no Colégio Gabriel Taborim, e uma ótima viagem para elas e todos os alunos que vão para Buenos Aires lá em setembro. Assim eu finalizo mais uma participação por aqui, devolvendo a programação da emissora, Eduardo Serri.
1: Tá aí, obrigado, Eduardo. Fechei com chave de ouro. 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Paz e bem. Volto amanhã. Vem aí, Johnny França, e o programa Tua Noite.
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1: Opa, vamos lá então, minha gente. Muito boa noite. Boa noite agora, 7 horas e 3 minutos. 7 e 3. Aquele abraço com dois braços e um cabo de aço. Estamos chegando para mais uma noite mais do que especial aqui na tua Rádio Alvorada, pelo programa Tua Noite. É Argentina. A Argentina passou para a final aí da Copa do Mundo. Foi excepcional, né? Excepcional. Quem não gosta dos hermanos, me desculpe, mas não vou nem dizer para quem eu torço. Mas eu vou dizer para você, eu fiquei feliz. Eu fiquei faceiro, porque é um país da América, né? E aí a gente tá na final. A Argentina tá na final aqui, pertinho da gente, né? Argentina, Copa do Mundo. Não precisa cruzar o oceano para ir lá visitar aí os campeões. E quem sabe aí, ou vice, vamos dizer assim. Vamos lá. Beleza, então a Argentina passou. E tá tudo certo, 7 horas 4 minutos depois da comunicação do FIFO, depois da comunicação e dessa nossa gigantesca, nosso quadro aqui de colegas, né? Esse quadro de profissionais que fazem acontecer desde o clarear do dia. Fica aqui o nosso cumprimento a todos os profissionais que já passaram no cabo do microfone, no jornalismo, na redação, na produção, na gerência. Inclusive, quero aproveitar aqui para ressaltar e mandar um grande abraço, um caloroso abraço para o nosso gerente aqui, o Mauro. Ele que ontem teve que passar um momento difícil. Eu diria, como o gaúcho diz assim, mais um laçaço da vida. É, mas a gente tem que enfrentar. Então fica aí toda a nossa força, o nosso reconhecimento e o nosso abraço aí para você, Mauro, em nome de toda a nossa equipe. Fala aqui pela nossa programação, nosso humilde espaço que a gente tem aqui. E com muito carinho, né? A gente tem que tocar a vida. Fica aí o nosso reconhecimento pelo que vocês e você e toda a tua família estão passaram durante algum tempo aí. E também a gente fica enlutado junto contigo, desejando que você possa seguir aí a tua vida. Esse cara é inteligentíssimo, nosso gerente que é geral e que nos passa muita energia boa, muito diálogo, muita conversa. Fica aqui o nosso abraço nesse momento difícil para você e para tua família, tá certo? Valeu! Frei, em nome do Frei Renor, nosso gerente, nosso coordenador aqui, né? Nosso mestre aqui, né? A gente fica enlutado, né? Quando alguém perde alguém, todo mundo sente aqui uma família, uma grande família Alvorada e mais nova. Então fica aqui o nosso abraço, o nosso carinho pra você, tá bom, querido? Vamos lá então, saudações aqui aos nossos patrocinadores. 7 horas 6 minutos, temperatura 14 graus. Quem está aproveitando o sol? Quem aproveitou o sol? Pois é, hoje que dia lindo, né? Que dia lindo, maravilhoso. E a temperatura agora tá agradável, 14 graus. Vamos até às 21, com muita música, informação e, é claro, os melhores anunciantes do rádio. Muito obrigado aos nossos parceiros que acreditam aí no potencial da rádio em valorizar o seu empreendimento, divulgar o seu produto através aqui desse meio de comunicação que é a tua Rádio Alvorada, seja pelo som local 107.7 para quase 100 municípios da região norte do estado, como também de Marau para o mundo nas plataformas digitais. Tem o nosso site, tem muita opção para ouvir aqui a tua Rádio Alvorada, né? Então, muito obrigado quem está nos ouvindo nas plataformas, matando a saudade também. Tem muita gente que vai para outros países, enfim, e acompanha aqui, gosta de matar a saudade através aqui da programação. Valeu? Se toca essa moda. A gente começa aqui com Rogério Magrão e banda. Bom de bandas. Música sertaneja, modão de viola e a música gaúcha também, para tocar o nosso Rio Grande, valorizar, cantar e encantar as belezas da nossa terra.
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Vamos lá então. Que essa música é lindinha, né? É lindinha. Gustavo Lima cantou Fui Fiel. 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Um abraço, seu Peroni. 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E nosso parceiro, o Thiagão que é especialista em direito, né? Tá trabalhando também na área do direito e ajudando a fábrica aí, ajudando o pessoal da Comix. E logo mais aí já vai trabalhando aí e servindo aí na área do direito. Valeu, abraço, Thiagão, tudo de bom pra você e a família Peroni. 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Com a Sarita, um abraço, Robson, que está sempre a mil pelo Brasil. E o paizão lá do Robson, que é um baita profissional também e está junto com o filhão. Que coisa boa, né? Trabalhar em família é tudo de bom. Valeu, às vezes dá os enroscos, né? Mas faz parte. Isso é bom, é. Mas sempre é bom estar em família. Valeu. 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Segue a música, quem canta é Milionários é Rico, Mãe Natureza. Depois nós vamos com a previsão do tempo. Boa noite, 14 graus.

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1: 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Olha, diz que o tempo, hein? O tempinho tá prometendo. É, o que o pessoal mais está falando, a última conversa, nem seja talvez Copa do Mundo, mas talvez esse o que vai acontecer nos próximos dias. Por isso que é muito importante a gente saber, né, os prognósticos, porque tá difícil deles, do pessoal errar, né? Acho que depois da última enchente aí o pessoal deu uma melhorada na tecnologia, está pegando o que tem de melhor de tecnologia. 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
2: Amanhã, quinta-feira, temos esta massa de ar perdendo intensidade rapidamente. O dia já começa com temperaturas mais elevadas, com mínimas entre 13 e 14 graus, e ao longo da tarde de quinta-feira os ventos estarão soprando do quadrante norte-noroeste, são aqueles ventos mais quentes, e as máximas previstas já podem oscilar entre 23 e 25 graus por aqui, ou seja, uma subida muito rápida das temperaturas por causa desse aporte de ar mais quente trazido pelos ventos em altitude. Na quinta-feira, instabilidades já começam a atuar lá nas áreas mais do sul e oeste gaúcho, instabilidades essas que vêm já com temporais. Esta condição na sexta-feira permanece com temporais na metade sul, enquanto que por aqui ainda vamos ter uma sexta-feira com o tempo firme predominando, ou pelo menos, né, com a presença do sol, variação já de alguma nebulosidade por aqui, e temperaturas bastante elevadas, vento soprando do quadrante norte-noroeste, aquele vento quente, com máximas que podem oscilar a faixa dos 26 a 28 graus em média, ou seja, calor para essa época do ano. E tudo isso mostra, né, que o tempo vai mudar no final de semana com chuvas e temporais. Com a previsão do tempo, Kátia Valente.
1: Ok.
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1: Muito obrigado, Kátia. 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
1: Vamos lá então, programa Tua Noite, agora 7:31, 7:31, a gente chega no quadro Te Aproxega. Eu quero trazer uma música aqui na voz do cantor Dante Ramon Ledesma. Esse cara aqui, quem viu ele cantar no palco, o cara é muito bom, ele canta demais. E não podemos deixar de mencionar no esporte as grandes conquistas, né, que merecem o nosso respeito. E hoje aqui, a nossa emissora, a tua Rádio Alvorada, presta essa homenagem ao povo argentino, que mais uma vez demonstrou força, a tradição do futebol, raça, a paixão de uma seleção que honra sua história. Parabéns, Argentina, pela classificação e a grande final da Copa do Mundo está por vir, em uma vitória emocionante que mostrou talento, entrega e espírito de equipe. Futebol é isso, rivalidade dentro das quatro linhas e respeito fora delas. Dos pampas gaúchos aos pampas argentinos, somos povos vizinhos, unidos por tradições, cultura e pela paixão que faz o coração bater mais forte a cada partida. Então recebe aí o nosso fraterno abraço ao povo argentino aqui da tua Rádio

0: Muito bem, a gente ouviu aí que na voz do castelhano Dante Ramon Ledesma, homenagem então com Orellano. Seguimos com participação aqui da nossa audiência. Quem canta é Gini Geno, A Saudade Tá Pegando. Agora às 7 horas 36 minutos, 13 graus a temperatura.
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0: Nossa senhora, saudade tá pegando. Que sonzeira, hein? Gino e Geno, 21 faltando. 21 faltando pras 8. E uma ótima noite pra você. Muito obrigado pela sintonia, muito obrigado pela companhia. Que sonzeira do Gino e Geno, hein? A saudade tá pegando. E aí, a saudade tá pegando ou não? Eu não tô mais aguentando. Sei não, né? Ai, meu Deus do céu. Acaba não, mundão. Temperatura 13 graus aqui na área central.
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0: Corpo e alma. Corpo e alma pra cantar aqui na programação. Aproveitar pra mandar um forte abraço.
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0: Um abraço aqui para nossa audiência. Deixa eu mandar um alôzão. Boa noite, amigo. Tudo certo, graças a Deus. E você? Tudo especial. Tudo especial. Um abraço, Antônia. Obrigado pela companhia, queridaça. Tudo de bom, tudo de melhor para você. Siga feliz, sorridente, feliz da vida. Buenas, estamos na escuta. Já nasci de bigode. Grande abraço, meu amigo. Valeu, parceiro Lombinho. Valeu, parceiro. Pessoal ali do bar da... Como é que é o bar da... Como é que é o nome do bar lá da... Bom, agora não sei, agora não posso... Agora não sei mais o nome do bar da moça lá, mas tudo bem. Vamos lá então, vem quem chega pra cantar. Quem chega pra cantar são eles, é o corpo e alma. Essa é demais também, pedido aqui da Salete, Coração Romântico.
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0: Segura Trem, tem muitas músicas que não são apenas ouvidas, né? Elas são sentidas, são canções aí que despertam lembranças, aproximam corações e fazem o tempo desacelerar um pouquinho, né? Então você tá aqui com a gente, tá pra isso? Ora não, mundão! Vai aí, intervalo, a gente já volta, sai daí. 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

0: Bueno, vamos lá então, agora 13 minutos faltando para as 20 horas. A gente já segue aqui na programação, tem o quadro, mais um quadro Te Aproxega. 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Aproveito para mandar um abraço especial aos amigos aí no Taquari. Companheiro Silvino, o paranaense mais gaúcho que eu conheço. Isso mesmo, Silvininho. Um abraço também a toda a comunidade do Taquari que estão sempre ligados com a gente. E vem aí a tradição que segue viva aqui na tua Rádio Alvorada. A gente vai ouvir uma canção agora que fala um pouco da história dos laços. O símbolo da habilidade, da coragem, da parceria entre o homem do campo e seu cavalo. Cada laçada que carrega um ensinamento, uma lembrança das lidas campeiras e do orgulho de quem mantém acesa a chama das tradições do nosso Rio Grande. História de laços, pedido aqui do nosso parceiro e ouvinte, o Délcio. Obrigado, Délcio, pela sintonia. Um abraço também aí pro seu excelentíssimo pai, a sua mãe, os teus parentes todos aí que escutam a programação. Comunidade São Miguel, aquele abraço para vocês. Está aí chegando mais um quadro Te Aproxega com a história dos laços. Uma música bem campeira. Quem conviveu e quem sabe da lida, né? Como foi forjada a nossa história. A pata de cavalo e laço na mão, o Rio Grande se fez mais Rio Grande. 10 para as 8.
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Que beleza, a gente ouviu aí Horizonte Azul na voz do Leandro e Leonardo. Dois faltando pras oito, dois pras oito. Aquele abraço para você que tá chegando agora na sintonia, mais uma vez, um grande abraço. Pessoal que interage, faz a interatividade com a gente aqui, manda mensagem. 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

0: pela lembrança da comunidade São Miguel. É o nosso parceiro Rudimar. Obrigado, Rude, por estar ouvindo. Obrigado por estar conosco. Não desligue o rádio. Aquela música lá tem na voz do Ivonir Machado, tem na voz aí de muitos cantores essa música aí. Que bom saber que você tá com a gente aí, tá bom, Rude? Obrigado pela companhia. Vai um coração pra vocês aí, pra toda a tua família, pra ti, meu querido. Vamos ver quem mais aqui. Boa noite, roda pra gente a carta. É o Gilberto, da Refrigel, Soluções e Refrigeração, aqui do Conforto, bairro Conforto. Essa Refrigel aí nós vamos ter que anunciar, hein? Eu acho que nós vamos ter que botar aqui no programa, vamos ter que fazer uma parceria, vamos ter que fazer bombar Refrigel aí, parceria com o Gilberto. Muito obrigado aí pela sintonia, valeu, um abraço no bairro Conforto e o Jaime, pessoal, no pessoal lá no Polenta, né? Sempre ligado com a gente. Bora lá, intervalo, depois eu já volto na sequência com a música A Carta, na voz do Milionários é Rico, 8 horas, 3 minutos.
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1: 13 graus.
4: Francisco de Assis, uma semente de vida eterna.
5: Irmã Morte, louvado sejas, meu Senhor, por nossa irmã a morte corporal, da qual homem algum pode escapar. Ai dos que morrerem em pecado mortal, felizes os que ela achar conformes à tua santíssima vontade, porque a morte segunda não lhes fará mal. Antes a morte era nossa inimiga, mas depois de Cristo ter vencido ela em sua ressurreição, a morte é nossa irmã. Não há o que temer quem deposita sua confiança em Deus. Não há o que temer diante do desejo último de nos reencontrarmos como Pai. Louvado sejas, meu Senhor, pela irmã Morte. Seja um franciscano, seja uma franciscana, paz e bem.
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0: 8:10, 8:10. Obrigado a você que está ligado, sintonizado, linkado com a gente aqui na tua rádio. 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Bom demais. Vamos ver quem mais aqui. Linda essa música, A Carta. Milionários é rico. Vamos com o som de bandas? Linda por Foto. Linda por Foto. Quem quiser música romântica, pode pedir. Quem quiser fazer o seu pedido, você que está em casa, no trabalho, em casa, onde estiver, faça o seu pedido através aqui do nosso fone Whats. Sempre disponível para você, tá bom? Um abraço, Benhur. Um abraço também aqui do Dr. Thiago Peretto. Ou melhor, Peroni. É Peretto, é Peroni. Quem mais aqui? Quem é esse rapazinho aqui? O Ariel. Obrigado, Ariel, pela companhia. Muito obrigado pela sintonia, Ariel. O Guedes. O Guedes também está sempre ligado com a gente. Muito obrigado, Guedes, pela audiência. Também os amigos ali da Eletrocar, nosso parceiro Felipe. Abraço, Felipão. Ricardo Boles. Eita parceria. Um abraço, família Boles. Também o Ricardo, seu filho, o João. O pessoal ali da família Gasparim. Ó, já pediu romântica? Ah, muito bem. Vamos rodar essa linda por foto. Vamos ver qual é o pedido que tá chegando aqui. Aquela romântica. Tem a romântica do Negro Solimões. É, tem... Nossa, tem muita música romântica linda, né? Tá bem propício, 8:14.
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1: Amanhã, quinta-feira, temos esta massa de ar perdendo intensidade rapidamente. O dia já começa com temperaturas mais elevadas, com mínimas entre 13 e 14 graus. E ao longo da tarde de quinta-feira, os ventos estarão soprando do quadrante norte-noroeste, são aqueles ventos mais quentes, e as máximas previstas já podem oscilar entre 23 e 25 graus por aqui, ou seja, uma subida muito rápida das temperaturas por causa desse aporte de ar mais quente trazido pelos ventos em altitude. Na sexta-feira, as instabilidades, na quinta-feira, instabilidades já começam a atuar lá nas áreas mais do sul e oeste gaúcho, instabilidades essas que vêm já com temporais. Esta condição na sexta-feira permanece com temporais na metade sul, enquanto que por aqui ainda vamos ter uma sexta-feira com o tempo firme predominando, ou pelo menos, né, com a presença do sol, variação já de alguma nebulosidade por aqui, e temperaturas bastante elevadas, vento soprando do quadrante norte-noroeste, aquele vento quente, com máximas que podem oscilar a faixa dos 26 a 28 graus em média, ou seja, calor para essa época do ano. E tudo isso mostra, né, que o tempo vai mudar no final de semana com chuvas e temporais. Com a previsão do tempo, Kátia
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2: Vamos falar um pouco de notícia, vamos falar um pouco de informação que também é importante aqui para nós, a gente precisa para o nosso dia a dia, né? Trazer aqui as informações, o que acontece, o que não acontece. 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A Faculdade da Associação Brasiliense de Educação, a FAB Marau, realizará no dia 17, às 19 horas, a aula magna de abertura do segundo semestre letivo de 2026. O evento integra as comemorações pelos 25 anos da instituição, 25 anos de história, e terá como tema Inteligência Artificial e Dignidade Humana. Quem decide o futuro da pessoa? A programação contará com palestras de Dom Rodolfo Luiz Weber, arcebispo de Passo Fundo, e doutor Rafael Copete, chefe do cartório da 62ª Zona Eleitoral de Marau e professor do curso de Direito da FAB. A atividade será promovida com o apoio da Pastoral da Educação da Arquidiocese de Passo Fundo, e os acadêmicos da FAB já possuem lugar garantido, enquanto o público externo deverá realizar a inscrição por meio do link disponibilizado pela instituição. A confirmação da presença deve ser feita, então, até o dia 14 de agosto. Isso mesmo, pelo telefone 98446-0057. 8446-0057. A aula magna ocorrerá nas dependências da FAB em Marau. Depois a gente fala aqui da causa animal. 8h22, quem canta?

0: Vamos lá, simbora aí com mais uma daquelas bem gostosas de ouvir, que é pra matar a saudade.
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0: Teodoro Sampaio. 8 horas, 27 minutos. 8h27. Intervalo na sequência, hein? Rapidinho.

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1: 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A saudade tem aqui.

0: É uma música para ouvir de coração aberto, recordar quem fez parte da caminhada e deixar a emoção tomar conta, né? Na sequência aqui na tua Rádio Alvorada, uma canção que traduz a saudade em cada verso. Aumenta o volume, porque quem canta é Eduardo Costa, falando aquele tema pra lá de especial, saudade. 8 horas, 33 minutos aqui pela tua Rádio Alvorada.
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1: Tua Noite, 16 minutos, faltando para as 9 horas. A gente está chegando mais um quadro Te Aproxega. Eu quero trazer aqui uma poesia que é muito bacana, muito especial. Quem já ouviu que Diacho, Eu Gostava do Meu Cusco, que é uma poesia muito linda, muito especial, uma poesia que tem uma letra emocionante, né? E aí depois tem o filho do Cusco, né? O filho do meu Cusco. E aí eu quero que você acompanhe. Quero aproveitar para dedicar essa poesia aqui e mandar um abração especial, porque eu sou, não posso nem falar muito aqui, porque eu me estendo demais, mas eu adoro animais, sou apaixonado, sou doente por animais, né? E aí, cavalo, cachorro, gato, gosto dos animais, sou apaixonado pelos animais, animais exóticos também, gosto muito. E aí essa poesia, ela fala sobre o filho do Cusco, o que aconteceu depois que Diacho, Eu Gostava do Meu Cusco. Bicho não tem alma, eu sei bem, mas será que vivente tem? Então agora vem o filho do meu Cusco. Eu quero mandar um abraço aqui, eu prometo, vou me bater aqui para ver se eu acho a tua música. Boa noite, Johnny, vou arriscar um pedido, não sei se pode ser nesse horário, gostaria dos Incríveis. Ô milionário, se possível agradeço, caso contrário a amizade é a mesma. Muito obrigado, queridaça, pela sua gentileza. Quanta delicadeza na sua mensagem, a Gilce. Também quero mandar um alô especial, fazia tempo que não aparecia aqui na programação, mas também agradeço muito a nossa ouvinte lá de Maidenhead, na Inglaterra, nossa queridíssima Shirley Bressani. Beijo no coração, queridaça. Obrigado aí pela sintonia. Um abração aqui também, tudo de bom. Vamos rodar aqui antes de terminar. Nós tudo no Corcel, banda Prisma. Eita, parceira, lembra de nós. E mandou aqui, ó. Valeu. Boa noite, manda aquela nós tudo no Corcel. Um abração aqui, então, pro RT Vigilância Amaral. RT Vigilância Amaral, Leonardo Correia. Valeu, Leonardo. Valeu, parceiro. Obrigado pelo carinho. Tá, então, na programação, no quadro, o quadro especial que marca a história da nossa gauchada, um tema para quem gosta de Cusco. Você tem o seu Cusco? Eu tenho. Eu tenho e gosto. O filho do meu Cusco, aqui no quadro
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3: Entendo. O filho do meu Cusco. Buenas, parceiro. Estás querendo saber quem eu sou? Estás querendo me reconhecer? Pois sou eu mesmo. Meio mudado. Alguns anos mais velho e mais judiado, mas sou eu. E sabes para onde vou e o que busco? Pois é, eu gostava do meu Cusco, o que morreu. Gostava tanto que peliei por ele. Já lhes contei a história no que deu. O que não lhes contei, pois não sabia, é que a cusquinha que o meu Cusco emprenhou e foi a causa desta estripulia, ficou lá pela estância. E lá deu cria, e uma das crias um peão amigo me guardou. Cumpri parte da pena, 4 anos. Quando por boa conduta me soltaram, que a lei me concedeu condicional, saí campeando emprego e num bolicho encontrei o Patrício, um castelhano, que logo ao me dizer, buenas, hermano, atiçou-me a lembrança e a saudade e começou a contar as novidades, o que se sucedeu na minha ausência. Por desgosto, o patrão vendeu a estância, bandeou-se para a cidade e os novos donos, ouvindo os testemunhos da pionada na minha defesa, me aceitariam de volta com certeza, para ser de novo um peão de confiança. Afinal, eu só me defendi naquela luta, e uma vida inteira de boa conduta sempre pesa na balança. Mas o que mais me aguçou o interesse foi o Patrício ter me dito que da ninhada que a cusquinha deu, ele apartou o mais bonito, escondeu e cria o guacho, pois sabia que mais dia menos dia eu saía da prisão. Foi o que agora aconteceu, pois não. Já sabes para onde vou e o que busco. É o Cusquinho, o filho do meu Cusco. Diz o Patrício que ele é tal qual o pai. Vivo, ligeiro, esperto e bem disposto. Campereia faceiro que dá gosto. É um arrimo que a pionada trata como um mimo. E que visto de longe ao lusco-fusco, é como fosse a alma do meu Cusco. Mas bicho não tem alma, eu sei bem. Ué, puxa, se eu gostava do meu Cusco, do filho dele vou gostar também. Só que eu agora sou índio mais vivido, mais cancheiro. Já não sou capaz de uma leviandade. Por mais que eu vá gostar desse guaipeca, hoje eu sei quanto vale a liberdade. 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

0: Tá aí, linda demais, a gente ouviu aqui cantando não, instrumental, né, dos Incríveis, O Milionário, muito bacana, né, essa aqui, a gente viajou, eu viajei, você não sei se viajou, acredito que sim, pedido aqui da nossa queridíssima audiência, Os Incríveis, né, que demais, que bacana. Vamos agradecendo aqui ao Rei do Bailão. Lembrando aí que tem o Clube dos Expulsos, 18 de julho. São 22 anos de história. E a banda Tome Pegada. É, DJ Jean até as 23h30. Mulherada não paga ingresso. É, então lembrando aí o palco das grandes atrações. Rei do Bailão na saída para Passo Fundo, para o Colinas. E aí, gente? O que nós faz agora? Que nem dizia o Dário. O que nós faz agora? Sei lá. Acabou o tempo? Acabou nosso tempo aqui. Passa rápido, né? Mas eu fico imensamente agradecido. Ah, para papá, papá. Tá bem, então. Certo. Minha queridíssima Marley, obrigado Marley pela companhia, obrigado pela mensagem, obrigado pelo carinho. Pessoal, também o pessoal aqui da Refrigel, tá ligado com a gente. Muito obrigado pela audiência, mais uma vez o Gilberto. Bora então. Você sabe que ser competente... Eu achei demais essa mensagem aqui, eu queria compartilhar com vocês... Ser competente abre portas, mas a gentileza faz com que elas permaneçam abertas. As pessoas podem até esquecer o que você disse ou fez, mas dificilmente esquecem como se sentiram ao estar com você. Um atendimento respeitoso, um sorriso sincero, e uma palavra de incentivo tem o poder de marcar vidas. A verdadeira excelência não está apenas na qualidade do seu trabalho, mas também na forma como você trata cada pessoa que cruza no seu caminho. Paz e bem, a gente volta amanhã a partir às 19 horas nós teremos a transmissão da Santa Missa Desatadoras dos Nós. E eu amanhã eu tenho uma hora com vocês. Muito grato pela sua audiência, pelo seu carinho, pelas mensagens. Se você não participou também, fica aqui, ó. Um beijo no coração e até mais.
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1: 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As notícias do governo federal que movimentaram o país no dia de hoje.
2: Olá, boa noite.
3: Boa noite para você que nos acompanha em todo o país.
2: Quarta-feira, 15 de julho de 2026.
3: Vamos ao destaque do dia na Voz do Brasil.
2: Vacinação em gestantes.
3: Imunização de grávidas pelo SUS reduziu casos graves de bronquiolite em bebês menores de 6 meses.
2: Os dados são do Ministério da Saúde. Natália Koslick.
4: Até agora, mais de 1.200.000 doses da vacina contra a bronquiolite foram aplicadas no país.
3: Você vai ouvir também prova de vida.
2: Quem precisa fazer comprovação no INSS está recebendo aviso do governo federal.
3: Fique atento, a mensagem não solicita dados do cidadão. Márcia Fernandes.
5: Não são enviados links, nem são solicitados dados como CPF ou endereço.
2: E ainda, novas regras de publicidade para bets começam a valer sexta-feira.
3: Está proibida a veiculação de análises sobre eventos esportivos que induzam a realização de apostas.
2: Também está vedada a divulgação para crianças e adolescentes. Nazi Brum.
6: Entre as principais regras da portaria publicada no último dia 10, está a divulgação de advertências ao apostador sobre os riscos de apostas online.
3: Hoje, na apresentação da Voz do Brasil, Mariana Jungmann e Luciano Seixas.
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3: A vacinação de gestantes no SUS contra bronquiolite reduziu pela metade os casos graves da doença em bebês.
2: Os dados foram publicados esta semana pelo Ministério da Saúde.
3: Essas e outras vacinas presentes no esquema vacinal das gestantes ajudam a evitar internações e óbitos de mães e de seus bebês.
4: A vacina contra o vírus sincial respiratório, principal causador da bronquiolite, protege o bebê ainda durante a gestação até os primeiros meses de vida. É esse o período em que o risco de complicações respiratórias é maior. A obstetra Michele Egídio explica como funciona o mecanismo de imunização.